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6: 21 horas e 17 minutos.
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10: Boa noite, Samir. A música pode descer. Abre a porta ou a janela, se for atendido. Agradeço ao Paulo Júnior, aqui do 2º Distrito de Bom Jesus.

existe nenhuma condenação sobre aqueles que estão em Cristo Jesus. Existe uma lista dos pecados, dos meus pecados, dos seus pecados, e essa lista está escrita lá no inferno. Lá estão todos os seus pecados, todas as suas culpas.

9 horas e 34 minutos, o Grêmio aumentou, viu, gente? 3-0 pro Grêmio. Aí, 28 do segundo tempo é a Copa do Brasil 2026. É o nosso Paradão Sertanejo, meu amigo Miranda, gente bacana. Alô, Miranda! Tá pedindo a música aí, Soldadinho de Deus.

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9 horas e 52 minutos, chegando para você as loterias. Aqui na Rádio Esmeralda, olha gente, o Inter diminuiu, tá 3-1. Aí pro Inter está nos acréscimos, mais 5 minutos teremos aí de acréscimos. Até 50, 45, aí com 53, aí dando 46 já minutos. Aí do segundo tempo, falta 4 minutos para encerramento da partida. 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É o nosso Paradão Sertanejo aqui na Rádio Esmeralda. Faltando 7 minutos aí para as 10 da noite. Vamos começando com os números das loterias e vamos de Mega Sena. A extração 3053 tem as seguintes dezenas: 01, 13, 25, 35, 39 e 51. A Mega Sena acumulou, ninguém acertou, 48 milhões de reais é o próximo sorteio. E a próxima premiação, próximo sorteio no dia 6 de setembro. Sábado, né? Rapaz, 6 de setembro, tá marcando aqui domingo, né? É o nosso Paradão Sertanejo aqui na Rádio Esmeralda, tem loto fácil pra você. É o concurso 3.778, dezenas sorteadas. 01, 02, 03, 05, 06, 08, 09, 10, 13, 14, 16, 17, 18, 20 e 22. A Loto Fácil também está acumulada. A próxima premiação aí de 5 milhões de reais e o próximo sorteio amanhã. Aí tem mais Loto Fácil pra você. Vamos de quina, gente. Concurso aí 7.109, dezenas sorteadas 27, 30, 61, 66 e 70. A quina acumulou em 15 milhões de reais. Próximo sorteio amanhã, dia 4. Vamos de time mania, o concurso 2.437, dezenas sorteadas 10, 21, 26, 30, 33, 51 e 66.

É, a Team Mania não teve acertadura como Lão em 12 milhões de reais. O time do coração ABC do Rio Grande do Norte. É o nosso Paradão Sertanejo trazendo pra você aí as loterias. Temos aqui também o um dia de sorte pra você, concurso 1289, dezena sorteada 0103. 06 08 20 26 e 30. Mês da sorte é fevereiro. É, gente, dia de sorte. Acumulou em 450 mil reais. Próximo sorteio amanhã, dia 4. Acumulou, né? Acabou o jogo, tá, gente? O Grêmio passou aí para a próxima fase e o seu próximo adversário será o Atlético Mineiro de Minas Gerais. Olha, gente, o concurso aqui da Loto Fácil, eu vou repetir que estava errado aqui o concurso, tá? Agora atualizar aqui de hoje, dia 3, né? É o extração 3.779, dezena sorteada 03, 04, 05, 07, 08, 10, 11, 13, 14, 16, 17, 19, 23, 24 e 25. 15 acertos, 7 apostas ganhadoras. Cada um recebe R$532.221,72. E agora a gente vai com as loterias das 18 horas para você. É, o quinto prêmio, 6.468, 6.468. O quarto prêmio, 7.463, 7.463. O terceiro prêmio, 6.176, 6.176. O segundo prêmio, 363, 0.363. E o primeiro prêmio é o 5.140, 5.140. Aí, gente, os números das loterias para você que se liga aqui na nossa Rádio Esmeralda, em nome de Martelo Aposentadorias. 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Os jogadores do Inter estão querendo brigar agora lá na arena, né? Não adianta, gurizada. Esse negócio de brigar, né, Giza? Isso aí não adianta, gente. É um esporte, né? Só tem que ter a cabeça fria, né? É o nosso Paradão Sertanejo aqui na Rádio Esmeralda. 96.5. A gente vai pro break e já tá de volta.

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29: 22h06.
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3: Boa noite, Gisa. Boa noite, Samira. É a Fátima. Gostaria de pedir a música. Vou pedir os anjos para esse meu esposo Horácio Vargas, para minha mãe Maria Vandrade e Esmeralda, para vocês e da rádio, e para Zé Escarabotos. Se for atendido, muito obrigado.

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1: Ô Daniel, oi pai, você me convidou, eu não podia vir, mas deram um jeitinho lá e me trouxeram pra cá. Agora o que eu queria mesmo era cantar. Vamos cantar?
2: Vamos cantar, pai.

Meu amigo Samir, sempre junto. Irmão, fomos bem hoje. Oh, oh. Um abraço com Deus. Solta a música pro chuteiro e pra Cleoni.

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12: 22:25.
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13: Samirzão, toca uma do Porca Velho, tua escolha aí, amigo velho. Um abraço pra tu e a Giza. Não,

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0: 10h48, é o nosso Paradão Sertanejo, vai chegando ao seu final, agradecendo a sua audiência mais que especial.
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0: Aqui na Rádio Esmeralda Mais Popular.
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0: É, meu filho, faltando 11 minutos aí para as 11 da noite, a gente vai dando aquele tchau, agradecendo a sua audiência. Prometendo voltar amanhã, sempre com Deus no coração. Rádio Esmeralda tá louco de especial, tá louco de bom. Eu agradeço também essa maravilhosa criatura de Deus, minha querida esposa Gisele Schlisse, na produção do programinha. Abraço para os nossos patrocinadores, amigos e parceiros da família Paradão Sertanejo.
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0: É a nossa Rádio Esmeralda 96.5, a mais popular. Amanhã, gente, encontro marcado às 16h, com o show da tarde para fechar a semana com chave de ouro. Ok, por incrível que pareça, amanhã é sexta-feira, menino.
1: Brasil!
0: Grande abraço, fiquem todos com Deus e até amanhã, se Deus quiser. Fui!

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15: 22 horas e 59 minutos.
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31: Pai nosso que estais no céu, santificado seja o vosso nome. Venha a nós o teu reino, seja feita a sua vontade, assim na terra como no céu. O pão nosso de cada dia nos dai hoje. Perdoai as nossas ofensas, assim como nós perdoamos a quem nos tem ofendido. E não nos deixeis cair em tentação, mas livrai-nos do mal. Amém.
32: E aí, tubarões, cristais, caminhoneiras de todo o Brasil. Oração do caminhoneiro. Senhor Jesus, obrigado pela minha vida, pela minha família e também pela minha profissão. Senhor, tenho uma profissão que às vezes parece um tanto solitária, pois na maioria das vezes me encontro sozinho, longe da família, dos amigos, muitas vezes em perigo de viagem. É muitas tentações para me tirar do caminho da paz e da honestidade. Meu Deus, venho pedir a Tua bênção, a Tua proteção sobre a minha vida, sobre este caminhão e sobre toda a minha família que tenho muitas saudades. Que eu possa sempre buscar a Tua presença, pois com o Senhor no meu coração jamais me sentirei sozinho. Em nome de Jesus, meu Senhor e Salvador. Amém. Você que está aí acelerando, voando baixo por esse Brasilzão de meu Deus, você que está em casa de repente, aí com a família, está aí no QTH do Sossego. Valeu, turma boa. Forte abraço. Um aperto de mão com um alicate de pressão. Tudo de bom.
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Olá, meus amigos, minhas amigas, muitíssimo boa noite. Estamos iniciando o nosso quilômetro 93, o programa dedicado a todos os profissionais do volante. Alô, caminhonerada do Brasil, Mercosul, Rio Grande, Vacaria. Estamos chegando pelas ondas da rádio mais popular de Vacaria, Rádio Esmeralda, com o nosso quilômetro 93. Agora são 23h05, temperatura nesse momento em Vacaria, nos estúdios da mais popular, termômetro apontando a casa dos 15 graus, predomínio de céu limpo e a sensação térmica de 14 graus. Eu sou o Samir Goulart e agradeço o Papai do Céu permitir retornar aos microfones da mais popular. Dando boa noite ao nosso amigo e colega Tidão, que está nos estúdios da mais popular, para mais um quilômetro 93. E já vamos saudar a todos os caminhoneiros, caminhoneiras, simpatizantes do mundo dos estradeiros que estão chegando na nossa audiência e frequência. Alô para todos os nossos amigos patrocinadores do nosso programa 8 anos junto à Rádio Esmeralda de Vacaria. E já vamos aí liberar a comunicação no 54984186298. Manda teu alô, teu recadinho, e vamos colocando aí no decorrer da nossa programação. Vamos lá então, Tidão. Preparou várias músicas a capricho aí para os nossos ouvintes ficarem ligadinhos aí na programação. Chegando aí Gigante de Ferro com Barreirito. E é só beber que eu choro com Luísa e Maurílio. Muito boa noite e respeitem os caminhoneiros.

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0: potência que é administrar um clube de futebol. Quase 1 bilhão de dívidas, assim está o Internacional na mão do Fernando Barcelos, né? Nem sei o nome desse presidente aí. Que barbaridade, mas vamos lá. Não podemos só cair no Brasileirão. O resto, vamos seguindo. E parabéns aí aos tricolores que venceram e venceram com autoridade, né? Claro que o jogador, o atacante, tinha que ter sido expulso, né? Mas é o Brasil, né? Fazer o quê? Não tem. Vamos lá, 3231-7828, 984-186298. Chegando, alô dele, nosso amigo Rudimar Rubão, na audiência e na frequência. Tá chegando aí o teu alô, teu pedido musical. Seja muito, mas muito bem-vindo no nosso quilômetro 93.
1: Boa noite, meu amigo Samir Goulart, aí o Rudião aí, mais uma vez aí, curtindo 96.5 aí, né, com toda a galera aí do GDP aí, temos aí ancorado aí, né, curtindo a programação aí, e hoje larga pra nós aí, linda aí do Eduardo Costa aí, e um forte abraço aí pra todos os ouvintes da 96 aí, e pra todos os caminhoneiros aí que estão ligadão aí na 96.5. Forte abraço e até mais aí, garotinho. Um grande abraço aí pra Pretinha aí que tá ligadona na 96.5.

0: Que música maravilhosa, antiga essa, né, velho?
1: Isso. Vamos lá. Chegando, alô dele, meu amigo, que é real gigante, tá na estrada, arruma mais uma entrega, derrubar o caixote daqui a pouquinho, meu irmão, seja bem-vindo no quilômetro 93.
2: Boa noite, meu amigo Samir, estamos aí rumo a Salvador do Sul, mandar um abraço a todos os ouvintes do programa KM93, todos os amigos, colegas motoristas aí, queria pedir a música aí, Voando Baixo com Meu Caminhão. Positivo, um forte abraço.

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8: Vamos lá, agora são 23 horas com 35 minutos. Tá chegando o nosso bloco gaúcho para todas as gaúchas e gaúchos de todas as querências. O mês aí dos nossos gaúchos, né, da semana Farroupilha de setembro aí dedicado aos gaúchos, chegando troca de tiro com o Grupo Bailaço, Além da Vida com o Grupo Sorriso Lindo e Garçom Amigo com o Grupo Tradição.

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21: Chegando às loterias do nosso quilômetro 93, agora são 23 horas 44 minutos. Tá chegando o quinto prêmio 6.468. Quinto prêmio 6 pontos. 468. Quarto prêmio 7.463. Quarto prêmio 7.463. Terceiro prêmio 6.176. Terceiro prêmio 6.176. Segundo prêmio 363. Segundo prêmio 0.363. E o primeiro prêmio na cabeça 5.140. Primeiro prêmio na cabeça 5.140 é o resultado desta quinta-feira, dia 3 de setembro, das 18 horas. Te dão. Vamos lá então, tá chegando aí mais canções no nosso quilômetro 93, o programa dedicado a todos os profissionais do volante. Léo Magalhães trazendo a canção Melhor Amigo Seu, E um alô chegando no WhatsApp da Rádio Esmeralda 984186298. Boa noite, Samir, tudo certo? Toca pro pessoal do restaurante Paradão, uma aí do Zezé de Camargo Luciano. Te dão escolher o pão de mel, viu? Top de linha música aí. E manda abraço pra Dani, a Vilma e a Rose. Muito obrigado aí, aí pela audiência de vocês. Um abraço aí pro Aldrovani também, viu? Aí do Paradão. E mais um alô chegando aqui. Boa noite, irmão. Estamos na audiência, na frequência. Ótima noite para todos. O Aldrovani na audiência e na frequência, marcando presença aí conosco. Então tá aí, Tidão. Solta para nós. Muito bom dia, boa noite.

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Seja muito bem-vinda, sexta-feira. Bom dia, sexta-feira. Que a fé em Deus fortaleça o seu coração e que este dia seja abençoado com muita aí paz e harmonia. Feliz sexta-feira para você e toda a sua família. Que seu final de semana seja leve, tranquilo e cheio de bênçãos. Bom final de semana é o que deseja o nosso quilômetro 93 a todos os irmãos caminhoneiros e comunidade de Vacaria e região. Um alô aí para o nosso amigo Darcizinho Vargas de Almeida. Tá chegando o Lugar Secreto com Gabriela Rocha no Bom Dia Gospel.

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0: Obrigado, Bruno Marrone.
1: Obrigado, meninos.
2: Deus abençoe vocês. Mais esse projeto lindo, maravilhoso.
3: Obrigado,
0: amém,
3: gente.
0: Todos
3: obrigado,
0: nós.
4: Pela amizade, pelo sucesso. Sempre.
0: Obrigada por ter vindo.
3: Vamos mais, né?
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3: Meu pai, agora que as vozes silenciaram e os clamores se apagaram, aqui, ao pé da cama, minha alma se eleva a ti para dizer: creio em ti, espero em ti, amo-te com todas as minhas forças. Glória a ti, Senhor. Deponho em tuas mãos a fadiga e a luta, as alegrias e desencantos deste dia que ficou para trás. Se os nervos me traíram, se os impulsos egoístas me dominaram e dei lugar ao rancor e à tristeza, perdão, Senhor, tem piedade de mim. Se fui infiel, se pronunciei palavras vãs, se me deixei levar pela impaciência, se fui um espinho para alguém, perdão, Senhor. Nesta noite não quero me entregar ao sono sem sentir sobre minha alma a segurança da tua misericórdia, tua doce misericórdia inteiramente gratuita, Senhor. Eu te agradeço, meu Pai, porque foste a sombra fresca que me cobriu durante todo este dia. Eu te agradeço porque, invisível, carinhoso, envolvente, cuidaste de mim como uma mãe em todas estas horas. Senhor, ao redor de mim, tudo já é silêncio e calma. Envia o anjo da paz a esta casa. Relaxa meus nervos. Sossega o meu espírito. Solta as minhas tensões. Inunda meu ser de silêncio e de serenidade. Vela por mim, Pai querido, enquanto eu me entrego confiante ao sono, como uma criança que dorme feliz em teus braços. Em teu nome, Senhor, descansarei tranquilo.

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0: demais, gente. Obrigada, Cris.
1: Coisa mais linda do mundo, viu? Que honra, que prazer imenso.
0: Não, o prazer é meu.
1: Tá com vocês aqui hoje, viu?
0: Ele não tem noção do quanto ele é lindo.
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bom dia, senhoras e senhores. Estamos chegando para esta manhã de sexta-feira, hoje dia 4 do mês de setembro de 2026. Hoje é dia de Santa Rosália. Comemora-se hoje o dia de comer uma sobremesa extra, também o dia mundial do taekwondo e o dia mundial da saúde sexual.

fase da lua minguante. Estação é inverno. Temperatura nesse instante aqui na Manuel de Brito está em 12 graus. E a previsão para hoje é sol com algumas nuvens. A chuva passageira está marcando para hoje. À noite muitas nuvens, mas com tempo firme. Está marcando 4,7 milímetros por dia de hoje. 56% de chance de chuva. E a máxima aí hoje deve chegar aos 18 graus. Começando por aqui, cumprimentando você, nosso amigo do campo, nosso amigo da cidade, você que está indo para o trabalho, você que já está trabalhando, sejam todos muito bem-vindos. 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Começando a parte musical no programa de hoje, aí os Monarcas, o Sul é meu país, depois na sequência os Serranos, Pelos, agora 5 e 6.

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18: Já de volta agora, 5 horas e 16 minutos. Já vamos convidando você para amanhã, a partir de hoje, né? Já pode estar se chegando para os lados da Coxilha Grande aí, porque tem a segunda festa campeira, Fazenda 3R. Venham viver 2 dias de grandes emoções. Laço, amizade e tradição gaúcha. Sábado, amanhã, portanto, laçada da Coxilha, duelo do gado aspado. Também a taça Renato Rodrigues, laçada equipe 10 homens, laço duplas. Às 19 horas, inauguração da iluminação da cancha. A apresentação do gineteado serão 10 montarias. E à noite, baile com o Jardel Pereira. No domingo tem a final do Laço Coxilha, tem o Laço Duplas, Laço Família, demais modalidades. Torneio de vaca parada, parabenizado. Inscrições e informações aí no 54 999 49 3648, 999 49 3648. Nosso amigo Robson está à disposição aí para qualquer dúvida, para inscrições também. Nosso amigo Gatão já está por ali, grande abraço. O Paulo Moreira pouco descendo ao Caraúno. Nosso amigo Valmir está pedindo o testamento da alma, vem neste bloco. E o nosso amigo Paulo, família Melo, está por ali. Fala, tio Paulinho.
19: Bom dia, meu amigo Duarte, bom dia a todos os ouvintes que estão na escuta desse maravilhoso programa. Quero parabenizar aí a todos os componentes do grupo Cavaleiros do Quinto Distrito pela homenagem ontem feita lá na Câmara de Vereadores. A todos os componentes, muito obrigado pela parceria, pela alegria de estarmos juntos. E vamos estar juntos na Capela do Rosário, sábado, bailão com o Grupo Cordiona e também parabenizar mais uma vez a todos os componentes. Manda aí uma música para nós, principalmente para a Márcia, o seu Eurotilde e a família Melo, a dona Matilde. Um abração a todos. Chasque para Dom Munhoz, meu amigo velho.
18: Tá bueno, tio Paulo. Vem neste bloco aí. Tchau. Agradecendo também em nome do patrão aí, todos os vereadores, especial seu Moacir, indicação. Nos conceder esta homenagem aí pelos 30 anos. Obrigado aos fundadores, seu Ernesto, seu Diceu, Zé Luri, Cristiano, seu Raul. Viva os cavaleiros e viva o tradicionalismo. Então vamos de testamento da alma, depois na sequência chasque pra Dom Munhoz aí com os tiranos. Agora 5h19.

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1: 5 horas e 33 minutos, temperatura 12 graus. Seguimos por aqui com vocês até as 6h25, melhor da música do Rio Grande. Os festeiros Farroupilhas 2026, herança jesuítica Guarani, 400 anos, cultura e tradição. Festeiros Farroupilhas de Vacaria ocorrerá de 12 de setembro a 20 de setembro. Já inicia neste dia 12. Já tem o pouso regional, a Muxer, depois show com Jari Terres e Fabiano Baqueira e o baile com o grupo regional. CTG Porteira do Rio Grande. Aí no dia 13, domingo, tem a Cavalgada dos Cavaleiros do 5º Distrito, café da manhã na Capela do Rosário, almoço na Raia, chegado com café campeiro. 14 e 15 de setembro, Sesc Mais Leitura com Rafa De Boni. 14 a 18, acampamento Farroupilha Escolar, manhã e tarde. 14 a 18 de setembro, exposição de rascunhos do Campo de Fábio Paim. Curadoria do Vacaria Nativista, local Banco do Brasil, em horário comercial. Na quarta-feira, almoço da Associação Beneficente Santa Isabel, realização com Vacarias a Cavalo. Na quarta-feira, no CTG Porteiro do Rio Grande, sessão solene, entrega o troféu Candeeiro Farrapo ao Edson Dutra. Show com César Oliveira e Rogério Melo e o baile show com os Serranos a partir das 23 horas. Na quarta-feira, portanto, dia 17, na quinta-feira, CTG Porteiro do Rio Grande. Homenagem encomendará ao Cária, Maria Hilda Dengo, José Pedro Vanazzi e Raul Vieira. Após tem Coral do Sesc, show com Nilton Ferreira e Erlon Pericles. Na sexta-feira, CTG Rancho na Integração. Show com Luiz Marenco. 13h30, baile com os Queras, valor de ingresso R$20. No sábado de manhã, desfile temático de Cavalarianos, abertura do Campeonato Municipal de Laços. No CTG Porteiro do Rio Grande teremos a tertúlia livre, com temas Cantos Missioneiros. Depois, na 21h30, baile com o Grupo Galopaz e também baile com os Vacarianos. No domingo, no Parque Nicanor Creme da Luz, segue o Campeonato Municipal de Laços. E no CTG Rancho da Integração tem a Missa Crioula às 10h15, na Catedral Nossa Senhora de Oliveira. Às 13h30 tem o Gaitaço, Coral do Sesc, também show deste rincão. Às 15h30, apresentações artísticas das Invernadas Tradicionalistas. 16 horas show Terra e Voz. 17h15, show com Fernando Osório. E às 18h30 no domingo, portanto, no CTG Rancho da Integração, a extinção da chama crioula. Aí um pouco da programação aí pra você, amigo tradicionalista. Vamos trazendo então neste bloco Vaneira do Nego Velho, a pedido do meu amigo Vil Cerqueiro. Mas antes nós temos ao nosso amigo
2: Bom dia, Duarte. Tudo certo? Aqui é o Fábio da Coab. Queria Fábio. Pedir uma música e oferecer para minha esposa Andressa e dizer que amo muito ela. Espantando Bagual, do Mano Lima. Se tocar, agradeço. Valeu e um bom dia.
1: Agora sim, agora tá certo. Agora vamos sim de Vaneira do Nego Velho, Daniel Rack e Espantando Bagual, Mano Lima. Agora faltando 23 minutos para as 6.

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0: Ah, meus amigos, já de volta agora, faltando 12,99 para as 6. 12 agora. Seguimos por aqui até as 6h25. Melhor da música do Rio Grande para você, nosso amigo ouvinte. Já tava deixando para trás as cotações agropecuárias. Vamos puxar aqui essa folia aqui do. Essas propagandas a gente deixa a gente meio tonto. Soja fechou o mercado 147, o milho 70, feijão 172, boi gordo 12,99, terneiros e terneiras R$14, 14 a 15, a vaca gorda 11 a 11,50, cordeiros e cordeiras 12,50, suínos a 6,10 e o dólar R$5,10. Baixa, portanto. Nosso amigo Kiko tá por aí já dando seu bom dia. Fala, tio Kiko.
1: Bom dia, meu amigo. Acabando para a meta escolha, Anderson. Campanha Verdita, referência pro meu amigo do Samito Figueira. Meu amigo Adinho, alemão do Campestre. Tio Paulo. E aí, pessoal dele. Meu amigo Juliano da Estância do Baiadal, Taurovela.
0: Nosso amigo alemão do Campestre também é deu um problemático
2: ontem, né? Chegou a sexta-feira. Um alô para toda a turma aí, o Paulo, patrão Adelar. Tocar o Jair, o Kiko, o Júnior aí, o Ivan Boeira. Tio Gatão, o Gatão deve estar quase cevando verde já na hora, hein? Meu amigo Ivan Boeira hoje deve estar meio aborrecido aí. Os irmãos Riva e os demais amigos aí, estão na escuta e toca uma pra nós aí hoje do Porca Véia. Vamos na escuta aí, já cebando verde. Daqui a pouco saltando pro lado da capela do tronco.
0: Tá bueno, bueno por demais, é, deu um problemático ontem, né, tch? Mas faz parte, faz parte. O Alceu Camargo está por ali conosco, já ligado conosco também está o tio Elias Vieira. O tio Elias, nosso amigo Jair também chegando por ali. Fala, seu Jair.
3: Bom dia, Duarte, bom dia aos ouvintes. Opa. Manda um alô aí pro Paulo, pro Júnior, pro Ney, pro Miranda, pro Paletinho, pro Ângelo, pro Alemão de Campestre, pro Quevedo, pro Tionica, pro Evandro, se possível, Cavalo Caramelo, tá? Oferecido pra mãe e pra Leninha hoje, minha cunhada.
0: Tá especial então, seu Jair. Então, neste bloco aí pra toda a turma aí que vai estar no Grupo Cordiona amanhã, lançando aquela marca velha gaúcha. Vamos com o seu Edson Xavier, sentado sobre um arreio. E na sequência, o cavalo Caramela, pedido nosso amigo Jair. Agora faltando 9 minutos para as 6.

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2: amigos, 6:04. 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Também é neste final de semana, então amanhã, portanto, segunda festa campeira, Fazenda 3R. São Pedro Coxilha Grande te espera. Amanhã teremos início do rodeio. Final da tarde, inauguração da iluminação da cancha com 10 montarias. Novidade aí para o rodeio, São Pedro. Também baile com Jardel Pereira. Muitas modalidades do laço. Os caminhos levam então São Pedro Coxilha Grande, sexto distrito, Vacaria RS Brasil. Alô, um abraço, nosso amigo Robson, família aí, Fazenda 3R. 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Shows, bailes, homenagens, desfile cavaleiro, desfile temático. Muitas atrações aí pra você. Tertúlia livre no sábado, gaitaço no domingo. Todos os nossos convidados. Vamos adiante, vamos trazendo aí Sérgio Barbosa, preservando a tradição. Vai lá pro nosso amigo Elias, apoiador da cultura gaúcha também, compositor. Ah, que tradição. 6:06.

A marca gaúcha aí, nosso amigo Sérgio Barbosa. E vamos seguindo por aqui com o nosso amigo Florentino. Pediu aí, Dionísio Costa, Por Mim o Baile Não Finda. Então vem neste bloco. Um abraço também a dona Belonicense, nosso amigo Lobo Solitário. E também lá, tio Ângelo, lá na Bela e Santa Catarina. 6:10.

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12: Acelera mesmo o relógio, velho. Está 6 em diante, argamassa. Vamos lá com seu Quevedo, bem ligeirinho, para nós poder atender esse pedido aí dele, do Paulinho, aí, que já está na finaleira. Fala, seu Quevedo.
13: E aí, meu amigo Duarte, bom dia. Temos aí já chimateando e ligado na 96,5. É, deu problema ontem, né, Tchê? Que barbaridade. Nossa, a vida continua, né? Vamos levantar a cabeça e seguir. É, hoje é sexta. Segunda é feriado. Um bom dia pro meu amigo Kiko, amigo Jair, o Pedrinho, o Paulo do Quinto, o Gaúchinho do Mercado Trentinho, seu Adão Santana Jamento, o Duan, o Marcelo Pomar 4, o Geilson e o Bigodinho. Tá bom? Toca pra nós aí hoje. Valeirão sambado com o Gaúcho da Fronteira. Bom dia.
14: Bom dia, meu amigo Duarte. Estamos ligados na programação aqui por casa. Puder mandar um alô aí pros irmãos Jair e o Júnior, minha mãe Zenir. Os amigos aí, o Pingo Rezende, o Douglas, o Juliano, o Ângelo, o Bolacha, Paulinha, Márcia, o Costinha, tio Nica e o Evandro. Também pro Alemão do Campestre, Luiz Hamilton e todos os amigos que estão na escuta. Aquele abraço e sextou. Puder roda para nós a música do Wagner Nunes, Quando a Calau Numa Crioula.

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13: Aí ó, o dia 6h22 já, sem tempo pra mais nada. Nossos amigos estão ligados aí, quero ver quem mais. Tio Pedro Ferreira, tá sempre ligado conosco. Tio Claudio Ney, nosso amigo Júnior. Mobilizados Taitas, alô Getúlio, alô Tio Raul, Cadeia. Pessoal aí que estão sempre na escuta. Infelizmente, acho que vou ficar devendo música pra alguém. Nosso amigo Ités pediu Nos Varzeiros da Fronteira. Nosso amigo Leonardo pediu Trancão de Livramento. 7 minutos, mais a propagandinha ainda.

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5: Em Vacaria, pontualmente, 6:30, esse é o horário oficial de Brasília, Paulo Liberto.
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5: Bom dia, destaques da primeira edição desse dia 4 do mês de setembro. O ano 2026 é sexta-feira, a estação é inverno e a fase da lua é minguante a partir de hoje. A Guarda Municipal registrou 3 acidentes com danos materiais nas últimas 24 horas. Veículo em situação de furto ou roubo foi recolhido pela Guarda Municipal para depósito credenciado do Detran. Homem recebe condenação de 166 anos de prisão por crimes sexuais. Vai ficar devendo. Polícia Rodoviária Federal reforça policiamento no feriado agora da Independência. Acidente ontem envolvendo 2 caminhões aqui na cidade foi com danos materiais somente. Menos mal. Aposentados e pensionistas da Previdência Carnês das 4 e 9 que recebem acima de 1 salário mínimo já podem passar no caixa eletrônico hoje e receber o que é seu. Treinamento para mesários que vão trabalhar agora nas eleições, hoje é em Monte Alegre dos Campos. Após a acusação de Moraes contra ministro Mendonça, o ministro Fachin, ele cobra alguma explicação. Presidente acusa oposição no Senado. Tudo isso e mais a partir de agora, na primeira edição. 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Agora são 6 horas e 34 minutos. Um abraço para o Anderson, que já está com o café pronto. Muito bom o cafezinho, viu, Anderson? Muito obrigado, já experimentei. E também o Jonatas Dutra. Um bom dia a você. Agora são 6h34, conferindo. 6h34, tempo aqui em Vacaria, encoberto. Estava, quando eu cheguei, parece que estava dando uma neblinazinha, não chega a ser uma chuva, mas a previsão é de chuva. Portanto, se você tem guarda-chuva, saia com seu guarda-chuva. Não é, não chega a ser chuva, mas é uma neblina que molha. Eu hoje, excepcionalmente, estou motorizado, então não precisou trazer o guarda-chuva. Temperatura, ela é muito boa, 12 graus, mas não fiquem muito entusiasmados, faceirinho, porque as coisas vão baixando a partir de amanhã. A mínima da madrugada foi de 7, a máxima pode chegar a 16, a umidade relativa do ar é de 90%. Umidade 90%, amanhã o tempo fica bom. Amanhã o tempo fica bom e a umidade de amanhã, relativa do ar, ela é um pouquinho mais baixa. É de 89%. Hoje, sim, conferindo aqui, ó, mudou agora. A umidade é de 98%, a umidade mesmo de chuva. E amanhã ela é de 90% e depois ela fica em 91%, isso para domingo. Ah, mas vamos às temperaturas, nós não divulgamos a temperatura, eu sempre comento, isso aqui é previsão, não é exatidão. Pode dar certo, pode não dar certo. Agora, vamos então dizendo que no domingo 1 grau abaixo de zero. Tu acredita nisso aí, Jonatas? Acredita? É uma temperatura boa, né? Para quem gosta de ficar dormindo. E 9, a máxima 91% de umidade. Sol vai nascer, já deve ter nascido, mas não apareceu ainda. Nasce às 6h34, às 18h11, o pôr do sol. Vento 5 km por hora, o índice de pólen alto. Hoje é dia do padre e dia de São João Maria Vianney. Agora são 6h36, vamos conferindo mais uma vez. Pode falar o que quiser, mas é uma vinhetinha bem bonitinha essa aí. O tempo é instável, 12 graus, vamos aos indicadores econômicos. A saca de soja, ela baixou um pouquinho, fechou ontem R$147, o milho R$70, o trigo R$1.350 a tonelada, feijão preto R$220, feijão carioca é de R$280. Lá no Sacolão, o Paulão já nos acompanhando. Ele levanta cedo, trabalha muito, porque ele é um grande tauro da vacaria. O boi gordo, R$13,40. A vaca gorda, R$11, até R$11,30. Ah, sim, novilhas e novilhas de soberano, R$10,91. Temos aqui terneiros e terneiras, R$14,50. Cordeiros, R$13,31. E o suíno permanece em R$5 o quilo. Bolsa, a de São Paulo fechou em queda 0,01%, índice Dow Jones em alta de 1,18%, Nasdaq em alta também 1,16%, e o grama do ouro, o de 24 quilates, 719,28, já o 18 quilômetros está calmo até, 539,46. Então, se você vai comprar ouro, viu, Jonatas, compre o 18 quilates, que é um pouquinho mais barato. Agora, se você for mais entusiasmado e quer o 24 quilates, está 719,28 grama. E o dólar comercial, 5,10, fechou em queda 0,07%. O euro, 5,93, a alta foi de 0,27%. Agora são 6 horas e 38 minutos, não vá perder a hora e não vá perder a responsabilidade. Vamos trazer agora todas as loterias, depois você pode descansar, dá tempo para tomar um cafezinho. Então vamos lá. Quinto prêmio da loteria das 18 horas, 6.468. Quarto prêmio, 7.463. O terceiro prêmio, 6.176. Segundo prêmio, 0.363. E o primeiro prêmio das 18 horas, 5.140. Das 14 horas, o primeiro prêmio, 4.299. Das 16 horas, o primeiro prêmio, 7.427. Das 21 horas, 5.664. Agora, Mega Sena. Vamos à Mega Sena. Concurso 3.053, número sorteado 01. Depois marquem o 13, 25, 35, 39 e 51. 50 acertaram, 5 números, com 6 não tem ninguém. 36.500 a cada um dos felizardos. Agora temos aqui a Loto Fácil. Essa tem uma carrada de acertador, mas aqui da região ninguém. O concurso é 3.779, os números sorteados 03, 04, depois marquem 05, 07, 08, 10, 11, 13, 14, 16, 17, marquem também o 19, o 23, 24 e 25. São 7 acertadores, cada um recebendo 532.221. Quer dizer, não é uma grande coisa, mas é um dinheirinho que dá para passar uns quantos dias bem faceirinho. 704 acertaram 14 números, 889 a cada um. Os acertadores são um de Mimoso do Sul, Espírito Santo. Nunca tinha ouvido falar nesse nome. Juiz de Fora, Minas Gerais. Um é de Pinhais, Paraná. Um é de Rosano do Ivaí, também no Paraná. Tem um de Indaiatuba, São Paulo. Um de São Paulo, capital. E outro de Araraquara, também São Paulo. Podemos dizer quantos acertadores lá de São Paulo. Cidade é maior, mas apostador, mais probabilidade de acertar. Aqui, né, concurso 7.109, os números sorteados 27, 30, 61, 66 e 70. Ninguém acertou, mas tem 25 que acertaram, 4 números, 20.407 a cada um. Time Mania, concurso 2.437, os números sorteados 10, 21, 20, 6, 30, 33, 51, 66, 3 acertaram 6, com 7 não tem ninguém, 44.940 para cada um. Dia de sorte, concurso é o 1.289, os números que foram sorteados, vamos lá então a eles, 01, 03, 06, 08, tem o 20, 26 e 30. O mês da sorte é o mês de fevereiro. Não tem acertador na principal, tem 15 com 4 acertos, cada um recebendo 4.167. E já vamos dizendo que os aposentados e pensionistas, Anderson e Jonatas, que ganha acima de um salário mínimo de sua aposentadoria, carnês finais 4 e 9 recebem hoje. É uma boa notícia, sem dúvida. O que nós temos? Comercial.
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16: Obrigado, Jonatas. Agora são 6:51. O tempo é instável, temperatura 12 graus e de imediato já passamos para as informações da área da segurança pública. Vamos a elas.
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16: A Guarda Municipal, nas últimas 24 horas, emitiu notificações. Um condutor foi notificado com base no Código do Trânsito Brasileiro e atendeu a 3 acidentes, todos com danos materiais. Às 18:50, uma guarnição da guarda que fazia patrulhamento no bairro Santana visualizou um veículo Gol cor verde que estava em situação de furto ou roubo. O automóvel estava estacionado com as portas destrancadas e no seu interior localizada uma chave Micha Foi então constatada que aquele veículo era objeto de furto ou roubo. Foi contatado com a polícia judiciária para comunicar o fato e recuperar o veículo, que foi recolhido para o depósito credenciado de trânsito, segundo informações da Marta Lima. Um acidente envolvendo dois caminhões, sendo um caminhão-tanque e outro tipo guincho, foi registrado por volta de 10 horas da manhã de ontem no trevo da 116 com a Avenida Samuel Guazelli, em Vacaria. A ocorrência resultou apenas em danos materiais. E a Polícia Rodoviária Federal esteve no local também, adotando as medidas necessárias em relação a esse caso. Segundo informações, o trecho está passando por melhorias realizadas pelo Departamento Nacional de Infraestrutura, o DENIT, com o objetivo de aumentar a segurança, prevenir a ocorrência naquele local. Polícia Rodoviária Federal intensifica entre essa sexta-feira, 4, hoje, terça-feira, 8 de setembro, a fiscalização nas rodovias federais do Rio Grande do Sul durante o feriado do Dia da Independência do Brasil. O efetivo será direcionado para trechos considerados estratégicos como base nos dados de sinistros para reforçar a segurança de motoristas e passageiros também. As ações terão foco em ultrapassagens proibidas, excesso de velocidade, embriaguez ao volante e uso correto dos dispositivos de retenção para crianças, além de combate ao crime e atividades de educação para o trânsito. A Polícia Rodoviária Federal também orienta os motoristas a revisar o veículo antes da viagem, conferir pneus, iluminação e sinalização, utilizar cinto de segurança e sistemas de retenção infantil, verificar também as condições do clima. Em caso de chuva forte, recomenda-se a reduzir, claro, a velocidade. Isso é uma recomendação da PRF, aumentar a distância entre um veículo e outro e, se necessário, procurar local seguro para estacionar. A orientação é não parar no acostamento. Maior movimento de veículos é esperado na tarde e noite de sexta-feira, hoje, portanto, na manhã de sábado, amanhã, e na tarde de domingo, segunda-feira, dia 7 de setembro. Um homem é condenado a 166 anos de cadeia por crimes sexuais contra criança em Vacaria. A esposa do réu também foi condenada a 20 anos por participação de um dos crimes, decisão apontada que vítimas tinham 2 a 12 anos. Não, isso aqui não... até chega a ser nojento isso aqui, nojento. A segunda vara criminal da comarca de Vacaria condenou o homem a 166 anos e 12 dias de reclusão em regime fechado por 8 crimes sexuais cometidos contra crianças entre 2005 e 2015. A esposa dele também foi condenada a 20 anos de cadeia em regime fechado por participação em um dos crimes. A decisão é da juíza Luciana Rex Laviero Porat, após denúncia apresentada pelo Ministério Público no mês de julho do ano passado. O homem, que já estava preso preventivamente, não poderá recorrer em liberdade. Segundo a acusação, as vítimas tinham entre 2 a 12 anos à época dos crimes. Conforme o Ministério Público, os crimes ocorreram de forma reiterada em contextos de convivência familiar ou de confiança e atingiram as crianças em diferentes períodos. Na sentença, a magistrada afirmou também que os relatos das vítimas foram firmes, coerentes e também convergentes em relação à forma de atuação do acusado. Ela destacou que os crimes sexuais contra criança geralmente ocorrem sem testemunhas e podem envolver mecanismos de manipulação e silenciamento das vítimas, atribuindo relevância aos depoimentos apresentados nesse processo no caso. A sentença também aponta que os relatos indicam um padrão de comportamento com o acusado, utilizando doces para atrair crianças, criando situações para permanecer sozinhos com elas e também apresentando os abusos como demonstrações de afeto. Inicialmente, as denúncias do Ministério Público atribuíam ao homem a prática de 10 crimes contra 9 vítimas, condenação da esposa também. A esposa do réu foi condenada por participação de um dos episódios. De acordo com a sentença prolatada pela magistrada, ela teria presenciado diretamente uma das situações abusivas e não teria tomado providências. Na avaliação da magistrada, a mulher ocupava a posição de responsável pelo ambiente familiar onde o abuso ocorreu e a sua omissão contribuiu para a continuidade das agressões contra uma criança que tinha entre 2 e 4 anos à época. A juíza classificou as consequências dos crimes para as vítimas como gravíssima, devastadoras e também de longa durabilidade. Agora são 6:57. Mulher que matou o marido a pauladas em Taquara é absolvida pela justiça ou no tribunal do júri. Mulher foi acusada de ter assassinado o marido a pauladas, foi absolvida pelo tribunal do júri nessa última quinta-feira. O caso ocorreu no interior do município ali de Taquara, no Vale do Paraíba, onde a comunidade é conhecida como Beco do Grilo, isso em 2013. DENIT realiza reparos na BR-116, construção de canteiros na BR-285, aqui em Vacaria também, para melhorar o fluxo dos motoristas. O presidente do Supremo Tribunal Federal, Edson Fachin, pediu explicações aos ministros Alexandre de Moraes e André Mendonça sobre fatos relacionados ao relatório da Polícia Federal que expõe a relação entre Moraes e Daniel Vorcaro. Dá alguma coisa? Eu espero. O presidente da República Brasileira quebrou silêncio e se posicionou sobre a crise do Supremo Tribunal Federal deflagrada após o ministro André Mendonça avançar em uma investigação sobre as relações entre o ministro Alexandre Moraes e o banqueiro Daniel Vorcaro do Banco Master. Agora são 6:59, observa-se que está chegando agora o espaço eleitoral gratuito, depois nós temos pouquíssimas coisas, mas vamos trazer mais informações ainda. Aguardem.
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12: Obrigado, Jonatas. Agora são 7 horas e 29 minutos. O tempo aqui em Vacaria é instável, 12 graus a temperatura. Treinamento para mesários e presidente de mesa tem data definida. Hoje, portanto, dia 4, às 14 horas, na Câmara de Vereadores de Monte Alegre dos Campos. Os treinamentos são destinados exclusivamente aos primeiros mesários e presidentes de mesa. Vamos trazer uma homenagem muito especial, claro, está de aniversário hoje, a minha netinha querida, Luísa Saraiva Bosque, completando 9 anos. Depois a gente não...

0: Envelhece, está aí, 9 aninhos, querida do vovô. Recebe com carinho as homenagens do pai, do José Valdir Macari, da mãe, professora Bruna, também do irmãozinho, o Lucas, e do mano Matheus e da Ingrid também. Recebe com carinho as homenagens do vô Dilmir Saraiva, da avó Olga, da tia Rubiana e também do Marlo e a priminha Antonella. Com muito carinho, claro, as minhas homenagens, homenagens desse avôzão aqui, quer dizer, avôzão, você que pensa, eu sou um avôzinho. E também da vovó, professora Inês, a você, Luísa, nosso carinho, nosso abraço, beijo, beijo, beijo do vovô. E também das coleguinhas de aula e de curso de inglês. Grande abraço, viu, queridíssima netinha Luísa Saraiva Bosque. Parabéns, que Deus lhe dê sempre muita alegria, saúde e saúde. Pois é, vamos, não dá mais tempo nem para as frases hoje. Vou, mas volto, só na segunda-feira nesse espaço. Fiquem agora com Miro Santos e Jonathan Dutra no Fala Cidade. Obrigado a todos e um bom dia.
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22: 7 horas 42 minutos.

0: Alô, gente amiga da Esmeralda, muito bom dia. Estamos de volta aqui no programa Fala Cidade da Rádio Esmeralda, com a graça de Deus mais uma vez, para encerrar a semana, sexta-feira, hoje dia 4 do mês de setembro, 4 de setembro de 2026. De volta para fazer companhia aos nossos amigos ouvintes de todos os dias, que nos acompanham, né, que nos dão um privilégio. Nós temos esse privilégio de estar ao seu lado. Que bom. Uma boa sexta-feira, viu? Um bom trabalho para todos nós. Véspera de feriadão, aliás, começando hoje o feriadão, que vai se estender aí até a segunda-feira, que é o dia da Independência, 7 do mês de setembro. Deu feriadão nesse aí, vai dar outro feriadão lá em outubro, feriado de Nossa Senhora Aparecida, que é numa segunda-feira. Então, feriadão agora por conta da data aí da Independência. Sabe que estava uma garoazinha bem fininha, uma garoa fina, nesse início de manhã. Estava vindo para a rádio, dá para você perceber nitidamente no para-brisa do carro aí a neblina. E a temperatura é de 12 graus aqui em Vacaria nesta manhã, 12 graus a temperatura. Não tem vento, não está tão frio assim não, um friozinho normal. Vai esfriar bastante, segundo o Ronaldo Coutinho, o final de semana. A segunda-feira, inclusive, deve ser com gelo, né? Na próxima semana aí. Se preparem para temperaturas mais baixas. Agora estamos com 12 graus. Daqui a pouquinho já o Ronaldo Coutinho vai atualizar as informações do tempo para esta sexta-feira e também o próprio final de semana, que está chegando aí com bastante frio. Conosco na mesa técnica o Jonatas Dutra, o Tidão, no jornalismo o José Valdir Bosque, o Marcos Cola Duarte e também o Leonardo Silveira. Gravações do senhor Juliano Branco e na portaria e ao telefone a Lara Cairon. Para você ligar ou mandar o WhatsApp aqui para a Rádio Esmeralda é o 54-3231-7800, 54-3231-7800, e o WhatsApp do programa aqui é o 984-18-6298. Já estou com ele inclusive aberto aqui para você poder mandar a sua mensagem, conversar com a gente aqui nesta manhã de sexta-feira. São 7h46, 7 horas da manhã, 46 minutos. Vamos para a previsão do tempo.
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0: Vamos ouvir Ronaldo Coutinho com as informações do tempo nesta manhã de sexta-feira. Tem um pouco de neblina, um pouquinho de garoa, Coutinho, sem vento esta sexta-feira. Está se preparando para o frio, é isso ou é chuva ainda hoje? Meu amigo, bom dia.
2: Bom dia. Não, isso aí é a frente fria que está passando, é ridícula.
0: É um pouquinho de garoa.
2: É só para a entrada do frio mesmo. Hoje a temperatura já começa a cair, amanhã já amanhece frio. Olha, até não duvido que não dê geada. Se não der de manhã cedo, vai dar de noite. E aí de noite fica mais frio. Amanhã até que ainda passa aí dos 15, 16 graus, uma temperatura normal. Domingo sim, domingo fica muito frio. Já pode amanhecer negativo, não passa aí dos 10 graus, talvez até menos. E à noite, geada forte. Geada bem forte na segunda, provavelmente com 3 ou 4 abaixo de zero. E à tarde fica bem agradável. Na terça também geada. E na quarta já está indicando alguma chuva tarde e noite. No mais tardar, quinta. Aí quinta, sexta e o outro sábado tem chuva e depois mais frio. Tá se desenhando um setembro mais frio que agosto.
0: Então frio agora, chuva e frio na... Ou melhor, friozinho, depois chuva.
2: É, a ausência de calor pelos próximos 15 dias.
0: Opa, mas que boa notícia. Final de semana que vem é de chuva, então, né?
2: O sábado, domingo, provavelmente com geada.
0: Uhum. É, pelo que você nos diz aí, temperaturas negativas, então, no início da semana, Coutinho?
2: Sim, tem locais aí que pode chegar mais de 4, 5 negativos nessas baixadas. Nós aqui, de 5 a 8. É um friozinho.
0: É, põe friozinho nisso.
2: Dá pra colocar a última vez que deu um frio assim nessa época foi em 2006.
0: Uhum. É, dá pra colocar uns gravetos aí no fogo aí, né? Pra dar uma aquecida.
2: É que o pessoal gosta do frio, né?
0: É.
2: Eu já tava sentindo falta.
0: Ah, então, ele que se apresente novamente aí, tá aí. O prato tá na mesa, né?
2: Não, isso eu tava vendo, e deu uma intensificada naquela mancha de água fria ali na Foz do Prata, mas já bagunçou, já tá deixando o mais frio. A vantagem é que ela diminuiu a chuva no Pampa, no Uruguai e na Argentina. Ali eles vão sofrer menos com El Niño. No Pampa vai ter chuva, né? Claro, não diminuiu, mas continua com chuva excessiva. Agora, da metade do Rio Grande do Sul para cima, não tem jeito, continua. Além de frio, ainda vai estar úmido.
0: Uhum.
2: Quer dizer, é uma combinação ruim para a gente.
0: É, vamos aguardar aí. Então.
2: Fica bem desagradável.
0: Então, quer dizer que hoje à noite já teremos a queda sensível na temperatura, né?
2: É, eu acho que queda assim não, mais forte, feio mesmo, é de sábado para domingo.
0: Uhum. Tá
2: mas
0: bom.
2: Para quem vai sair ou trabalhar à noite, não tem jeito, é casaco.
0: O feriadão, então, aí não dá praia.
2: Dá sim, é só levar o pinguim.
0: Vamos levar o pinguim.
2: Floripa pode ficar no dia 7 entre 4 e 7 graus. Que eu me lembro assim de cabeça, acho que nem 2006 não fez tanto frio assim em Floripa. Acho que eu me lembro assim de cabeça, um setembro muito frio foi em 1980.
0: Você estava por lá ainda?
2: Sim, eu tinha acho que 18 anos.
0: Uhum.
2: Tinha 16 anos em 80. Tanto que na praia, e eu acho que foi até no final de setembro, eu não me lembro agora o período, acho que era final de setembro. A gente foi sair para caminhar de Canageiras até Jurerê, até a Praia do Forte, pegando toda Jurerê. Na ida tudo bem, então, uma beleza, né? Tinha sol, bonitinho, mas na como chegou, o sol se pôs 5 e pouco, 6 horas, rapaz, a mão da gente, quando tu abria a mão, parecia que estava rasgando. A água do mar estava quentinha, dava vontade de entrar, só que era o quentinho porque lá fora estava muito frio. Mas eu só de bermuda e manga curta, devia estar uns 7, 8 graus, mais ou menos.
0: Imagina, e 7, 8 graus lá é frio, né?
2: Sim, para nós, ainda mais com aquela umidade, ainda final de setembro. Uhum. Não, aquilo lá, o meu amigo, eu estava preparando uma chaleira para fazer chimarrão, pegamos a chaleira dele, colocamos numa banheira de neném com água, um pouco de água fria e colocamos os pés ali, porque estava tudo pé duro.
0: É, não é fácil para lá, é?
2: Não, estava muito frio. Imagina, roupa de verão, chegamos às 8 horas, 7 e pouco na casa. Um frio miserável.
0: Aí não dá pra querer. Valeu, Coutinho. Grande abraço. Até logo mais.
2: Outro. Tchau.
0: Aí, Ronaldo Coutinho, com as informações do tempo nesta manhã de sexta-feira. Vem frio por aí, se preparem, principalmente do domingo em diante. Amanhã já deve amanhecer bastante frio, mas domingo, segunda e terça, segundo ele, frio intenso. 7h52, os comerciais, a gente já volta.
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22: A administração municipal de Muitos Capões parabeniza com muito orgulho a Cabanha Sentinela, em nome da senhora Denise Cunha Paim, pelas grandes conquistas alcançadas na Expo Inter 2026, uma das maiores e mais importantes feiras agropecuárias do país. Muitos Capões está sendo muito bem representado e estará presente no desfile dos grandes campeões nesta sexta-feira, celebrando resultados que enchem nossa comunidade de orgulho. Entre as conquistas, destaque-se para o quarto lugar de melhor borrega maior da raça merino australiano, com a Sentinela 13, e coroando esse trabalho, a Cabanha Sentinela sagrou-se campeã na categoria ovino adulto e grande campeão da Expo Inter 2026 com o exemplar Sentinela Naturalmente Colorido 01. Essas conquistas são fruto de muito trabalho, dedicação e principalmente de anos de seleção genética. Parabéns, Cabanha Sentinela. Parabéns, Denise. Muitos Capões se orgulha de vocês e comemora junto essas grandes conquistas. De Muitos Capões para a Rádio Esmeralda, Jefferson Costa.
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0: 8:01, minha gente. 8:01. Hoje é sexta-feira, dia 4. Acho que hoje é dia de comer uma sobremesa extra. Opa, normalmente se come uma, mas hoje dá para comer duas. Então, repetir, né? Da sobremesa, porque é permitido. Dia da sobremesa extra. Te cantar. Dia Mundial do Taekwondo. Dia de Santa Rosália. Amanhã, sábado. É Dia Nacional de Conscientização e Divulgação da Fibrose Cística. Dia do Oficial de Farmácia do Brasil. Aniversário da Emancipação do Amazonas. Dia Internacional da Caridade. Olha aí. Dia da Raça. Dia Mundial da Barba. Dia Internacional da Conscientização sobre os Urubus. Dia de Prevenção à Lesão Medular. Dia Internacional da Mulher Indígena. Dia do Irmão, amanhã é dia do Irmão, e também dia da Amazônia. Domingo, dia do Técnico de Laboratório Clínico, também dia do alfaiate. Será que temos alfaiates ainda? Olha que uma vez ser alfaiate era uma profissão que era, não eram muitos também, né? Não eram muitos alfaiates, mas quem era alfaiate era o senhor alfaiate, na fabricação, digamos assim, de especialmente das fatiotas, como chamavam. São esta data aqui do domingo, viu? Do dia do alfaiate. Então, ainda se há alfaiates aí, nossos cumprimentos. E foram alguns na nossa cidade, por certo. Conosco na mesa técnica, já falei, né? Senhor Jonatas Dutra, muito bem. O patrocínio do programa nesta primeira hora, 8:03, 8:03, 8:03. 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Os patrocinadores do Fala Cidade da Rádio Esmeralda, nesta primeira hora, das 7h30 até as 8h30 da manhã. Alô Marli, na Livraria do Estudante. 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E o transportador que trouxe aí, o motorista que trouxe, né? Vai voltar vazio lá para Itajaí, aquela região, Itajaí, Floripa, passando ali pelas praias também. 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Daqui a pouco alguém tem alguma mercadoria para levar, esse motorista vai ir vazio lá, veio trazer as mercadorias para Marli, na livraria do estudante, vai voltar vazio. Então podem entrar em contato com ele aí para... Pega um frete melhor, né? Paga bem mais barato, porque já vai vazio mesmo. 8:06, 8:06 com mais 6 minutos. 8:06. Nem vamos falar de Grenal, né? Hoje não se fala em Grenal aqui, viu? Só que o Inter perdeu, mas não se fala em Grenal. Depois a gente vai dar um toque aí. Agora é hora do Diário Rural com o nosso engenheiro agrônomo Ivandro Zamboni.
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0: Senhor Ivandro Zamboni, bem-vindo ao programa, encerrando a semana. Muito bom dia.
2: Bom dia, Miro Santos. Bom dia, ouvintes. 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A Expo Inter entra na reta final sem conseguir reverter a baixa comercialização de máquinas e implementos agrícolas. No sexto dia da feira, fabricantes relataram menor presença de potenciais compradores e instituições financeiras identificam retração no movimento de propostas. O cenário coloca sob pressão até a expectativa do setor de apenas repetir o resultado do ano passado, que as vendas já foram mais fracas. No ano passado, a comercialização de máquinas e implementos da Expo Inter somou 3,7 bilhões, queda de 49% em relação a 2024. Para 2026, o Sindicato das Indústrias de Máquinas e Implementos entrou na feira considerando satisfatório alcançar novamente o patamar do ano anterior. Há poucos dias do encerramento, porém, os negócios seguem em ritmo lento. A percepção das fabricantes piorou no decorrer da própria Expo Inter. Então, tudo está indicando aí que a Expo Inter pode ter vendas abaixo do ano passado, que já foi mais fraco. E entrou em vigor ontem o bloqueio da carne brasileira na União Europeia. Passou a ser bloqueado carne, frango, ovos, mel e peixe do Brasil nesta quinta-feira, data da aplicação das novas exigências europeias para animais e produtos de origem animal destinados ao consumo humano. Como o Brasil não conseguiu obter até o prazo final o reconhecimento necessário sobre os seus controles relacionados ao uso de antimicrobianos, diferentes mercadorias nacionais deixam de ter acesso aos 27 países do bloco europeu. A interrupção não foi provocada pela descoberta de contaminação em carregamentos brasileiros e nem pela identificação de um lote de carne fora dos padrões sanitários. O impasse é regulatório. Bruxelas considera que ainda faltam garantias suficientes para comprovar que as regras europeias sobre determinados medicamentos são respeitados ao longo da produção. A mudança pressiona especialmente a cadeia de proteínas animais. Em 2025, somente as vendas brasileiras de carnes para a União Europeia somaram US$ 1,8 bilhão e 368,1 toneladas, segundo dados da Agrostat, Sistema do Ministério da Agricultura e Pecuária. Então já entrou em vigor desde ontem o bloqueio, que se busca aí uma reversão, mas não está sendo muito fácil. E essa semana tem sido uma semana de muitas conturbências, aí, uma situação difícil aí na crise que estamos tendo no STF, que está mexendo com todos os brasileiros. Todos os jornais aí só noticiam a vergonha que está sendo para o Brasil aí, todos os crimes que estão aparecendo, que envolve principalmente o ministro Alexandre de Moraes, presidente do Senado envolvido, chefe da Polícia Federal, chefe da Procuradoria-Geral da República, o governo federal, tudo um envolvimento muito grande aí e todos tentando se proteger. Isso está causando um grande mal-estar aí na população, que vê que o Brasil decepciona nessa situação. E quando é para se protegerem, eles tentam fazer de tudo, fazendo coisas totalmente fora do correto para tentar proteger um ao outro, né? Então isso está causando um grande mal-estar e começa a despertar uma atenção internacional para se o Brasil vai realmente resolver isso aí ou se vai se manter tudo como está, como se nada tivesse acontecido. Vamos aguardar os próximos desdobramentos aí, porque vai desanimando a gente como brasileiro ver toda essa situação. As cotações do boi gordo durante essa última semana no levantamento da Nespro-URGS mostraram que o boi gordo teve queda nessa semana que passou, de 12,30 até 13,65, na média de 12,95 quilo vivo. A vaca gorda de 11 a 12,30, média de 11,65 kg. Já na carcaça, de R$ 24,00 até R$ 26,00 o macho, média de R$ 24,75. E a fêmea, de R$ 21,00 a R$ 23,50, média de R$ 22,25. Fecharam em queda aí todos os preços do gado gordo. Já o gado de reposição, as terneiras tiveram alta, fechando a R$ 16,91 de média. O terneiro fechou a R$ 15,62 de média. A novilha de sobreano, R$ 13,06. O novilho, R$ 13,60. Vaca prenha, R$ 11,96. Vaca de invernar, R$ 10,20 o quilo. E vaca com cria, R$ 13,14 o quilo de média. 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Um bom dia a todos e até amanhã.
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0: Beleza, beleza. 8 da manhã, 23 minutos. 8 mais 23, de volta no Fala Cidade. A temperatura aqui em Vacaria de 12 graus. 12 graus de temperatura. Tem uma neblina ainda, um pouquinho de neblina, né? Alô, meu amigo Joãozinho Rezende. Grande abraço pro João Rezende. É gremista, né? Mas é meu amigo, que nem eu digo. Não importa se é colorado ou gremista, é meu amigo. João, um abraço para você aí, muito obrigado. É, parece que até é corintiano, meu amigo, com certeza. Diz que não conseguiu ver o jogo ontem, né? Mas ouviu pelo rádio e aí perguntando o que, que houve com o nosso colorado. Que houve que deu, como é que se diz, deu pica-pau nos caques ontem. Entrou areia no rolamento, que mais? É tudo que é coisa aí, viu? Coisa incrível, já vamos falar sobre isso aí. Grande abraço, viu, Joãozinho? Foi centroavante do nosso Glória aqui de Vacaria. Até ele estava lembrando aí que nasceu em 28 de dezembro de 56, o Glória é de 15 de novembro de 56. Então, já está quase completando os setentinhos, né, João? Grande abraço, meu amigo. Obrigado sempre pela companhia com a gente aqui na Rádio Esmeralda. E dos bons centroavantes, viu? Jogou aí no Caxias, jogou no Marcílio Dias. Depois acabou se machucando e teve que encerrar a carreira. Mas um dos grandes centroavantes.
1: Marcílio é de...
2: É uma cidade ou é um
3: Sim, time? É uma cidade.
2: É uma cidade?
3: Marcílio Dias é uma cidade, até onde eu sei.
2: Mas acho que está jogando a...

0: Obrigado, senhor Pacheco.
1: O senhor acertou uma de geografia.
0: É que enfim, não. Peraí. Quem foram meus professores de geografia? Não lembro mais.
1: E o Clube Náutico Marcílio Dias de Itajaí.
0: Ah, viu? É Náutico Marcílio Dias.
1: Marcílio Dias é o nome de um herói nacional, marinheiro da Guerra do Paraguai.
0: Que a gente pesquisar, né? Tudo bem fácil. Tá tudo na palma da mão.
1: Por isso que eu alerto, pessoal, antes de ligar, pesquise.
0: Tá tudo na palma da mão.
2: 1919, fundação.
1: Do Marcílio Dias?
2: É, ó. Clube Náutico Marcílio Dias, ou simplesmente Marcílio Dias, isso é um clube de futebol brasileiro sediado na cidade de Itajaí, fundado em 17 de março de 1919.
0: E eu já estive lá no estádio do Marcílio Dias.
1: Conheço,
0: da Série C.
2: Também é conhecido como marinheiro.
1: Jogou com o Glória na Série
0: jogou
1: C.
0: Jogou com o Glória na Série
2: jogou
0: C.
2: Jogou em 2007?
0: E foi por aí. Foi
2: por aí, né?
0: Foi
2: 2006, 2007.
0: Eu acho que foi por aí. Marcílio Dias. Estive em Brusque, Marcílio Dias, Blumenau, onde mais? Acho que foram essas três cidades aí que o Glória atuou. Ah, Joinville também, lembro na época o Jack. Joinville também. Estive lá no estádio do Joinville. Depois eles vieram jogar aqui em Vacaria. Acho que o Glória perdeu as duas, se não me falha a memória. 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Nossos patrocinadores nesta primeira hora do programa Fala Cidade aqui na Rádio Esmeralda. 12 graus a temperatura, já que estávamos falando em esporte, dá para comentar alguma coisa a respeito aí do Grenal de ontem, Pacheco, Juliano, Tidão. Estamos tristes aí porque, com exceção do Juliano, que é flamenguista, mas os outros três aqui são colorados, né? Eu fiquei, como eu disse ontem pela manhã, lembra? Pode perder depois para o Atlético Mineiro, não tem problema, passasse. Mas não podia perder o Grenal, concorda, Pacheco? Grenal não se perde.
1: Bom dia, eu concordo, porém não vou comentar porque não assisti.
0: Ih, galinho, o que houve que não assistiu?
1: Não, porque eu tinha coisa mais importante para fazer do que perder meu tempo com uma coisa que eu já sabia que ia acontecer.
0: Não, sabia não. Sabia
1: sim, senhor,
0: não.
1: O senhor já sabia. O senhor é o nega a realidade.
0: Não. Não, pelo que jogaram o primeiro Grenal, eu não achei que podia até perder. 1-0, de repente 2-1.
1: Olha, a primeira
0: tomou 3
1: coisa,
0: no lombo depois que fez 1.
1: Primeira coisa que eu lhe disse já aconteceu, falta só a segunda.
0: Qual que é a primeira?
1: Cair para o Grêmio e ser rebaixado.
0: Para, azarão. É muito azarão.
1: Então tá.
0: Não vai então cair, tá. Não. Assistiu o jogo? Assistiu.
1: Olha,
0: o Branco.
2: Rapidamente, tá? Só do Marcílio Dias ali, sim, ele jogou a Série D do Campeonato Brasileiro.
1: Esse ano,
2: tá?
1: Ah,
2: ele estava no grupo A16 com Blumenau, São Joséense, São José, aquele Porto Alegre, Brasil de Pelotas e Azures.
1: É regionalizado, né?
2: Ele classificou daí para outra fase, ele classificou em segundo. É regionalizado.
0: Tá classificado.
2: Aí eu não
0: então
2: vou. Não, ele classificou, daí eu não via os. Se ele passou aqui, tem que procurar.
0: Tá tipo
2: aqui.
0: O Caxias, assim, já se foi? Não, o Caxias estava na C, né?
2: O Caxias, mas ele não passou.
1: Permanece
2: não,
1: na C, não, mas não
2: ele
1: passou.
2: Ele não chegou nos finalmente lá.
0: Ah, bom.
2: Mas jogou a Série D. Eu assisti o primeiro tempo do Grenal. E o segundo tempo eu dormi. Me acordei aos 46 do segundo
1: tempo. Eu não assisti, eu fiquei acompanhando. Sabe como é que eu soube que estava 2-0 pro Grêmio? Escutei os foguetes, daí fui olhar no celular. 2-0. Tá ali e parei, né?
0: Saíram foguetes, é?
1: Saíram lá pros meus lados.
2: Saiu antes do jogo, ali no centro também.
1: Antes eu não vi, mas eu vi. Depois.
2: Depois. Que
1: eu, Não me pergunte se deu.

0: passeata, se deu qualquer coisa, porque eu dormi também.
1: Parou na terceira fase, tá? O Marcílio Dias perdeu para Portuguesa. Empatou 1-1 em casa e perdeu para Portuguesa na terceira fase. Nossa, da Série D.
2: Vai jogar a Série D ano que vem de novo. Pois é, pois foi aquilo, né? O... Onde foi nó tático, né, Tidão?
0: Nó tático. Trocou garrafas? Foi tentar trocar garrafas.
2: Foi tentar trocar garrafas com o Grêmio e se deu
0: quebrou
2: mal.
0: As garrafas.
2: Quebrou as garrafas. Ou seja, o Internacional foi engolido pelo sistema que o Castro armou. O, não sei por que o Pezzolano armou um time diferente. Ele deixou Vitinho no banco, Carboneiro no banco. Qual era o outro?
1: Ressuscitou o Thiago Maia.
2: Ressuscitou o Thiago Maia, certo? Quer dizer, ele mudou o time, não sei por que razão. E aí o Grêmio se aproveitou da oportunidade. Foi lá, já fez um gol logo cedo, né? Dois minutos e pouco?
1: Não, foi aos 12.
0: 12 minutos.
2: Ah, 12 minutos. É. Eu não vi o gol, não estava... Não, a sorte é que não vi o primeiro gol. Mas também não adiantava, né? E depois que eu comecei a assistir, que eu vi, digo, nossa, o Inter hoje, olha como tá pequenininho.
0: Era melhor ter ido ver o filme do Pelé.
2: Não vi ainda. E bem diferente do primeiro Grenal, concorda? Bem diferente do jogo, né? O jogo.
1: Pelo menos foi um jogo bom, né? Independente foi. Do resultado.
2: É, exatamente. Né? Um jogo diferente.
1: Até os comentaristas falaram que o primeiro tempo do Grenal foi melhor que todo o primeiro jogo, né? Uhum. Lá no Beira-Rio.
2: Não, o primeiro jogo não existiu. Coisa feia. E o 3-1...
1: Independente foi bom pro Grêmio, Tidão, mas foi bom.
2: 3-1 saiu barato.
1: Como espectador.
2: Uhum.
1: Telespectador.
2: Telespectador.
0: Telespec.
2: O 3-1 saiu barato, viu? Saiu barato. Poderia o Grêmio ter feito um
0: nossa,
2: quarto
0: pelo
2: gol.
0: Amor de Deus, se saiu barato, imagine se fosse caro.
2: Uhum, saiu barato.
0: Barbaridade.
2: O Inter depois apertou, o quê? Uns 15 minutos finais, lá 15, 20.
1: Mas é que tava 3-0, né? É, normal,
0: ele vai apertar,
1: time.
0: Sabe quanto que ele vai apertar? Quando chegar na 38ª rodada.
2: Mas ontem era Copa
1: do Brasil.
2: A gente
1: falava aqui no Esporte que o último jogo do campeonato é com o Cruzeiro em Minas. E o Cruzeiro saiu.
0: Caiu da fora Copa da do Copa Brasil. Do Brasil, né?
1: Então é muito tempo, ele não vai poupar, ele não precisa poupar.
0: Então, meu amigo, se precisar na última rodada, tá lascado.
2: Vamos chegar lá precisando. O ano passado chegou precisando no Beira-Rio e foi ali.
1: No Beira-Rio.
2: Beira-Rio.
0: O raio não cai duas vezes no mesmo lugar.
2: Aí se ele vai chegar em Belo Horizonte precisando... Esqueça.
1: A não ser que o Cruzeiro esteja já tranquilo, classificou para a Libertadores, vai liberar alguns jogadores para férias, aí tudo bem. Se não...
2: Você acha que jogando em casa, diante do torcedor, vai querer encerrar...
0: Encerrar a temporada com a derrota?
2: Encerrar a temporada com a derrota? Não. Então o Inter que chegue lá já sem a necessidade de, nem que seja de um ponto, de ganhar, sei lá.
1: São 13 jogos, né, Pacheco?
2: Que estão faltando...
1: 13, tem que ganhar 7, tem que ganhar mais da metade.
0: É.
1: Tem porque que fazer, ele tem 25.
0: Tem que fazer um aproveitamento.
2: Quanto ele ganhou até agora?
1: Não sei, tô sem a tabela.
0: Deixa eu ver aqui.
1: Chego, pega. Então, assim, tem que fazer mais de 50% de aproveitamento para você garantir
2: ele não
1: sem
2: ganhou,
1: depender
2: ele
1: de ninguém.
2: Ele não ganhou, tá? Tem que ele não ganhou 7 jogos ainda. E ele
0: claro,
2: tem que
0: ganhou. Ganhou.
1: Tá
0: claro.
1: Louco?
2: Ele tem 25 pontos, 25.
1: Acho que ganhou.
0: Calma aí.
1: Veja ali, Pacheco. Ele até ganhou 6, então.
2: Vai demorar?
0: E o senhor, de novo, o senhor tem razão.
1: Ganhou 5.
0: Ganhou 5.
1: Viu? Em quantos jogos? Em 25
0: jogos. 25
1: jogos.
0: Vai, ganhou 5, é empatou 10.
2: Como é que nós vamos ganhar 7 em 13? O senhor me explique.
0: Não, não. É, então, vai ter que fazer um aproveitamento
1: 55,
0: muito grande.
1: 60, coloca 60% para garantir
0: não,
1: bem.
0: Não, então.
3: A última vitória do Internacional no Brasil foi em maio.
2: Última vitória, a desultidão foi em maio.
0: Nossa, nós já estamos em setembro.
2: Junho, julho...
1: Okay. É que teve Copa do Mundo, parou.
2: É,
1: ali.
2: Parou, tá. É.
0: Lembram que eu falei que a parada ia ser pior do que se continuasse? Olha aí, ó. Isso que eu não entendo, isso que eu não entendo nada, né? Eu não entendo nada.
1: Na hora que o senhor entende, o senhor
0: não
1: participa do esporte conosco, o senhor faz
0: não,
1: futebol,
0: eu tô aqui
1: faz
0: quebrando
1: o
0: galho.
1: Como é que o senhor não entende?
2: Eu não
1: entende,
2: galho.
1: Né,
2: não
1: Miro?
2: Você ficar aqui tem.
1: Ele
2: você
1: entende,
2: faça.
1: Sim.
0: Eu não entendo nada e olha só o que aconteceu. Eu não falei para o senhor, a parada vai ser pior como sempre foi. Sempre quando para, o Inter volta pior. Tá aí, ó. Podem me xingar aqui, eu tô esperando. Venham.
1: Não, ninguém vai xingar. Ninguém vai te xingar. Os gremistas vão te elogiar, estão felizes com você, o senhor está brabo hoje.
0: Não, eu para mim.
1: Colorado, acho que não estão nem ouvindo rádio, nem TV.
0: Eu para mim, não fede nem cheira, como diz o outro, mas Eu acho um absurdo com quem fica perdendo tempo assistindo, torcendo, sabendo. A gente já liga sabendo o que, que vai acontecer.
2: Ah, tá bom, pai. Mas Pacheco.
0: O senhor é que não.
1: Pai Léo.
0: O
1: pai
0: senhor Léo. É que não aceita a realidade. Tem que aceitar a realidade.
2: Aqui, ó, o Silvio Bueira, o alemão, viu? Dizendo o seguinte: o Silvio Bueira, alemão. Mas ontem o nosso clube não tem mais nada. Não entendi muito bem aquele alemão. Mas que não é pro Grêmio ficar sonhando que não tem
0: não,
2: chance
0: contra o Atlético. Isso aí eu concordo plenamente.
1: Na verdade é o seguinte, hoje, se fosse hoje o jogo, o Atlético Mineiro era favorito. Hoje.
0: Mas quando
1: só
0: vai
1: que
0: ser
1: tem,
0: esse jogo?
1: Só que tem dia 1º de novembro.
0: Nossa!
1: Ah. Dia 1º de novembro o jogo.
2: Pra que tudo isso?
0: 60 né? dias,
1: tá
0: que 60
1: é que a
0: dias.
1: Final é depois...
0: Depois que acabar o Brasileiro?
1: E veio, Tidão. E veio.
0: Vou?
1: Não, e veio. Chegou. Ó... E porque a final é jogo único depois do Campeonato Brasileiro. Estão querendo fazer em Brasília esse jogo aí.
2: Ah, mas tem que fazer lá
0: tem
2: mesmo.
0: Tem que fazer para ocupar fazer o estádio, mesmo. Né?
1: Sabe? Então é jogo único. E vou te falar uma coisa: quem for para a final, tá todo mundo dizendo que é o Palmeiras. Eu também acho que o Palmeiras está na final. Tá? Uhum. Porque apesar que o Vasco está se reforçando, o Vasco está melhorando, mas o Palmeiras tem mais time, não adianta. É mais organizado, tem mais time. É. E ali são meio... Os clubes ali são meio parceiro ali. Palmeiras deve ir para a final. Hoje o Atlético Mineiro seria favorito contra o Grêmio. Só que tem um mês ainda pela frente. Um mês não.
0: Dois meses
1: ainda
2: é pela muita frente. Coisa.
0: Veja como o Inter se ajuda, né? Poderia ter classificado, ficava 60 dias, daí botava a culpa que teve muito tempo, poderia ser eliminado lá na frente.
2: É, mas ele ia continuar jogando o Brasileiro, ele tava se preparando.
0: Ele rejeitou o dinheiro bom da Copa do Brasil, né?
2: Era 9 conto ontem, né? Acho que era 9. Adriane aqui, ó, Adriane Maciel, nosso ouvinte. Discordo com o Leonardo, nunca é perda de tempo assistir o Grenal, porque torcer por time do coração é maior emoção, mesmo na derrota.
0: Não,
2: isso aí,
0: concordo,
2: Adriane.
0: Só que o seguinte,
2: é isso
0: ó,
2: aí.
0: Lembre do que eu falei ontem, quando ele sai abraçado e vão jantar, vão tomar cerveja junto. E aqui nós ficamos perdendo tempo e dizendo bah e tal.
2: Mas então, a emoção do torcedor, o senhor não é torcedor.
0: Mas a emoção do torcedor acabou há muito tempo.
2: O senhor não é torcedor. Ela disse, só achei falta de respeito à valsa que tocaram no final.
0: Mas o que acharam?
2: É que
0: não iam fazer?
2: É que tem... Hã?
0: Mas eu estou falando por
2: tem
0: mim.
2: Que ter. Aqui, ó. Você, o Aislan aqui, Branco. Faraquinho. Vocês colorados estão de dor de cabeça. Ah,
0: tem
2: tá,
0: um
2: fala.
0: Ali que já vai começar a me atacar e eu vou sair.
1: Ô, Miro, peça para ele se deu certo os códigos ontem.
2: Oh, não sei o que é o Faraquinho, mas o Juliano tá perguntando.
1: Deu certo os códigos ontem?
2: Os códigos deram certo ontem.
0: Pegou a senha, como é que diz o Chico Raiz?
2: Então ele só colocou sim.
1: Ah, não, tá tudo certo então.
2: Não me bote nessa
1: confusão feliz,
2: aí.
1: Seja feliz,
2: não
1: então.
2: Não me bote nessa confusão, então tranquilo.
0: Pegou o código?
2: O código. E daí, Marquinhos? Bom dia.
1: Nós vamos ter que colocar os códigos aqui segundo, também.
2: Sim.
0: Já faz um ano,
1: Maria.
0: Né?
1: Vai fazer um ano agora.
0: Vamos passa o tempo, né?
2: E o Grenal? O
4: Grenal foi justo.
2: Eu também acho.
4: Claro que, se nós formos levar em consideração vários fatores, que o futebol é assim, é momento, né? Eu venho falando. E o momento, e eu vou repetir, porque tem gente que não entende, eu acho que falta...
2: Senhor Pacheco, tu quer dizer,
4: não,
2: né?
4: Não. Esse é pro Clebão. Se quiser fazer um recorte e mandar pro Clebão, me
0: tá
4: pode
0: vendo
4: fazer.
0: Tá vendo como não sou eu?
4: Tá? Eu disse, futebol é momento. O momento é do Inter ser rebaixado. Não disse que o Inter está rebaixado. Momento do futebol é do Inter ser rebaixado. E eu digo o seguinte, veja o que é o momento do futebol. A vitória do Grêmio foi justa, mas teve colaboração.
2: De quem?
4: Do Romão abate Abel.
2: E não expulsaram o Vinícius? Mas sem Vinícius, a gente não ia ganhar.
4: Não.
2: Eu discordo do senhor.
4: Não, mas aí, de novo, eu vou repetir para o senhor entender o que eu falei. Não.
2: Pelo futebol que o Vinícius jogou ontem.
4: Por favor, só ouça o que eu falei. A vitória foi justa.
2: Não vamos botar a culpa no juiz, porque não tem nada a ver.
4: Vou repetir. A vitória foi justa. O Grêmio ganharia por 1-0.
2: E que tiraria o Inter do mesmo jeito.
4: A vitória foi justa. O que eu me refiro é da construção do placar foi por ter não sido expulso o Carlos Vinícius. Ponto. É isso. Por isso, aí pode às vezes mudar a história. O Inter, se tivesse com um a mais C e o C não joga, poderia ter feito 1-0. C. Tudo isso.
1: A história do primeiro jogo poderia ter sido diferente. Exato, né? Se fossem aplicadas justo, as regras.
2: Que a juizada. Mas aí eu volto do seguinte detalhe. Sim. Erram pro A, erram pro
4: não,
2: B, erram pro C,
4: não, mas quanto a isso não estamos discutindo. Por isso que eu estou dizendo, a vitória do Grêmio foi justa.
0: Pelo momento que o Grêmio está.
2: Exato. E se livrou de levar mais ainda. Podia ter levado uns 4 gols.
1: O Grêmio jogou melhor.
4: Fato é o seguinte, então, para resumir.
2: O Inter babou na gravata.
4: Clássico Grenal, Luiz Castro cresce como treinador, arma taticamente muito bem a equipe do Grêmio, por mais que às vezes não esteja num bom momento, enquanto que Paulo Pezzolano se apequena.
0: Se acovarda.
2: E não é só no Grenal. Ele vem errando nas escalações do Inter, nas substituições.
4: Justíssimo a vitória, a classificação do Grêmio. Justíssimo. Mas teve influência. Ponto. Não tem como dizer que não.
2: Mas ia perder do mesmo
4: aí
2: jeito.
4: Aí é o seguinte, da ia valsa, o ouvinte ali não gostou, é um direito que cabe. Mas lembra o que o Sacha fez?
2: É, exatamente. Sim. Pois é, por
0: tudo
2: isso.
0: Tudo tem a volta.
2: Aqui, ó, né? o Rafael Pezão, bom dia, Miro, tudo bem? Quando é o baile da valsa dos 15 anos?
0: Já foi.
4: Foi ontem, tu não viu ontem. Que tocou a valsa, Pezão? Mas não tava lá pra dançar 15
0: anos
4: a valsa?
0: Já fez.
1: Já fez, 15 anos fez ano passado.
3: É. Diz que tocaram até a música do Rick Renner ontem.
2: É?
0: Qual?
1: Que música?
3: 15 anos da filha dele.
0: Ah, filha?
2: filha.
0: Pensei que iam tocar aquela.
4: Não, mas daí é raro. Aí, com todo respeito, aí é raro. Agora, a valsa, corretíssima. Porque se você for levar por filho, quem é que tem mais vitórias em Grenal?
2: Deve ser uma ou duas.
4: Mas que seja.
0: Mas não importa, ainda é.
1: Ainda é. For uma, é mais.
2: Olha aqui, ó. O Eberton tem razão, vamos focar só no brasileiro. Sim, só tem o brasileiro, agora só tem que focar no brasileiro, né, Eberton? Não tem o que fazer.
4: Não tem, e olha, tá difícil, meu irmão.
2: Difícil. Mandar um abraço pro filho dele aqui, o Arthur Soutier Zilhoto, que está de aniversário hoje. Um abraço dos pais, o Eberton e a Elma, dizendo que amam muito o filhão. Tá
4: o campeonato
2: feito o registro, Eberton.
4: Do Grêmio foi ganho ontem. Como seria se o Inter tivesse passado? Que, olha, eu acredito que não passam do Atlético Mineiro.
1: É que... Hoje não passaria. Hoje o Atlético joga melhor.
2: É aquela história, né, Branco, de um torneio e um campeonato.
1: Exatamente.
4: Mas então, torneio, olha, o Atlético pode passar, fez com o Cruzeiro.
1: O Grêmio pode passar porque tu arma um esquema de jogo,
2: exatamente.
1: Como o Castro
2: arrumou
1: ganhou.
2: Ontem
1: e ganhou.
2: Então ele vai lá e arma... pode armar um esquema que dê certo... São dois jogos. E se tiver sorte, é sorteio ou não?
4: Não,
2: do mando? Tá. Do mando?
1: É sorteio. Assim, mando, é sorteio.
2: Vai que o Grêmio pega a decisão em casa, leva uma certa vantagem.
1: E nesse meio...
0: Só que falta mesmo o Grêmio ser campeão da Copa do Brasil. É só
4: é
0: que tá
4: possível,
0: faltando.
4: Mas aí hoje é...
2: Tem que dói menos.
0: Pra fechar
2: viu?
0: O ano
1: Pacheco,
0: com chave
1: eu vou ser
0: de ouro. 8h43.
1: Eu vou ser bem sincero. Eu vou torcer pra Grêmio ou Atlético Mineiro ser campeão. Palmeiras eu não quero e o Vasco nem falar.
4: Eu acho que o Vasco cresceu
1: Deus
4: na hora
1: livre,
4: certa.
1: Cara. E o Palmeiras
2: já pensou,
1: não.
2: Você tem que admitir
1: Palmeiras
2: que
1: é
2: o Bascão,
1: meu adversário hoje.
2: Que o Bascão aqui é campeão.
1: Grêmio, Atlético, e apesar que eu não gosto de nenhum.
2: Não, também não.
1: Eu não gosto. Eu falo como torcedor.
2: Não, aí
1: eu
2: também me associo ao senhor.
1: Então que dê ou o Grêmio ou que dê Atlético
0: não,
1: Mineiro.
0: Não.
2: Mas que dê o Atlético Mineiro, tá isso.
1: Eu também não gosto do Atlético Mineiro, mas se for pra final.
2: Tomara que lá em casa não esteja ouvindo, senão hoje não tem.
0: Qualquer um menos o Grêmio, tá bom. Qualquer um.
2: Se me ouvirem lá em casa, pronto.
1: E eu, para que não seja hoje. Vasco e nem Palmeiras. Então, qualquer um dos dois que ganhar lá para mim.
2: Obrigado.
0: Café lá, ó. Veio uma sacola.
2: 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Intervalo, a gente já volta.
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2: 8 horas da manhã, mais 49 minutos.
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0: 3, faltando para as 9 da manhã, Didão. 3 para as 9, o tempo passa muito rapidinho, né? Passa rápido demais. 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
0: Obrigado, doutor Marcelo Soares da Aural Unique Implantes, aqui no nosso Fala Cidade da Esmeralda. 9:06, depois do intervalo, a mensagem, hoje é sexta-feira, a mensagem musical aqui no nosso Fala Cidade.
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A mensagem do Bom Dia nesta manhã de sexta-feira, sextou, minha gente. Uma música bacana aí também, acho que lá dos anos 90, acredito que seja os anos 90 aí, Retrovisor, com o Fagner. Linda essa música aí para a mensagem do nosso Bom Dia desta sexta-feira.

Tá aí a música do Fagner, Retrovisor, na mensagem do nosso bom dia, Valmir Teles. Gostou da música aí? Obrigado, Valmir. Grande abraço. Sem ilusão com o Grenal. Ah, é que o Valmir é gremista, né? Só que diz que não se ilude aí com o Grenal. Também o quem mais? Seu Quevedo. Ô, Seu Quevedo, grande abraço. Linda música. Diz que vai pedir hoje no Garotinho. Vai pedir pra... Ah, o Tidão tá lhe mandando abraço, viu, Seu Quevedo? Branco aí também, Juliano Branco. Manda um abraço pro amigo aí. Muito obrigado pela companhia. Meu amigo, o Renato de Lima Silveira. Alô, Renato, um abraço pra você. Tá mandando um abraço para a sua rainha, a mãe. Tá certo, completando 90 anos de idade hoje. Ô, meu amigo, só esqueceu de mandar o nome dela. Que manda o nome da mãe, Renato. Está completando 90 anos de idade hoje. A mãe é a rainha do lar, né? Sempre 90 anos. Felicidades para a senhora aqui. Só esperar o Renato mandar o nome da mãe aqui para... Aí fica completa a homenagem, viu, meu amigo Renato? Parabéns para a senhora, a mãe do Renato Silveira, grande caminhoneiro. 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Um bom dia, um grande abraço para você, amigo da Esmeralda.

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0: 9h22, 9 horas da manhã e 22 minutos. Ah, o Renato agora mandou o nome da mãe aqui, ó. Dona Rita de Lima Silveira. Dona Rita de Lima Silveira. Parabéns, é a mãe do meu amigo e o Renato de Lima Silveira. 90 anos de idade, hein, Roma? O que achou? 90 anos de idade. É uma idade tanto, hein? Um abraço, Rominha. Tudo tranquilo? Tranquilo e sereno, né? Muito bem, eu falo a cidade da Rádio Esmeralda, tem o patrocínio da Corsan, Nossa Natureza Movimenta a Vida, Livraria do Estudante, chegaram mais mercadorias de leilão. 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Vamos à unidade móvel Marcos Cola Duarte, direto lá do IMEC, as ofertas do final de semana. 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

0: 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Um abraço para Andressa e o Fábio lá na Coab, estão ouvindo o nosso programa, dizendo um salve à nação gremista. Hoje merecem, né? Não tem o que dizer, Merecem sim. O Guilherme Talamini, advogado Guilherme Talamini, um abraço, Talamini. Dizendo o seguinte: bom dia, saudações tricolores à bancada colorada da rádio. A bancada aqui está meio de luto hoje. E ele está mandando um abraço especial, sabe para quem, hein, Tidão? Pro Clebão Batera. O Clebão, hoje ele paga o pato, né? Porque é colorado. E aí ele pega no pé dos gremistas, hoje ele tem que aguentar os gremistas aí pegarem no pé dele. Tá bom, Talamini? Um abraço para você, amigo. Obrigado pela companhia, sintonia aqui no nosso programa Fala Cidade da Rádio Esmeralda. Temperatura em Vacari agora é de 13 graus. Não subiu nada praticamente. Começamos com 12, tempo com céu nublado. 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
0: Que maravilha, então, olha, como disse o MacGyver, quem chega primeiro bebe água limpa. Então vai lá você primeiro aproveitar tudo isso que o MacGyver citou aqui no programa. Bom final de semana, bom feriado também, viu, MacGyver?
1: Um grande abraço, Miro. Bom feriado, bom fim de semana para vocês também.
0: Valeu. 9h42, a última hora do programa, com o patrocínio de Pilar Materiais de Construção. 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
0: Valeu, Luan, grande abraço para você, muito obrigado, e também o Luciano e a Luciana do Assim Atacarejo, lá na Samuel Guazelli. Gente, são 9 horas da manhã, 47 minutos. Eu disse 9h47. 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Tidão, meu amigo Tidão, me diga lá. Comercial, já voltamos.
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0: 9:55, 9:55, esta é Esmeralda e o Fala Cidade. Vamos atualizar aqui a temperatura, está em 14 graus. 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Agora são 9:56. 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Um abraço pessoal do Cavaleiro do Quinto. Cavaleiros do Quinto Distrito foram homenageados em sessão na Câmara de Vereadores ontem. Uma indicação do vereador Moacir Bossardi. Alô, Moacir, meu amigo, grande abraço para você, viu? Bonita indicação aí com os Cavaleiros do Quinto nos 30 anos. 30 anos de história, tradição e amor pela nossa terra. Grande abraço a todos aí que fazem parte do Cavaleiros do Quinto Distrito aqui de Vacaria. O vereador Moacir por ter feito a indicação e também, né? Parabéns. O intervalo, voltamos na sequência.
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0: 10:03, 10:03, a Esmeralda e o programa Fala Cidade aqui na 96,5. Vou trazer agora os classificados. Arthur, bom dia. O Arthur chegando para o trabalho também, bem-vindo. O Tidão já está deixando a mesa e o Arthur assumindo aí, seja bem-vindo, viu, Arthur? 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
0: Classificados Rádio Esmeralda, começando com os anúncios de empregos. O Moinho contrata auxiliar de Moeg, auxiliar de produção, vaga masculina para os turnos dia e noite. Interessados comparecer com os documentos nas segundas e quartas, das 8h15 às 11h, no Moinho do Centro, em frente ao Esquinão Lanches. Arco Materiais de Construção contrata vendedor. Interessados em levar currículo na loja ou entrar em contato no telefone 9985-4250. Imóveis. Aluga-se apartamento mobiliado com dois quartos, banheiro, sala, cozinha e garagem para um carro. Na rua João Rec, número 175, no bairro Pinheiros. Quem se interessar, entrar em contato no telefone 8425-0040. Aluga-se barracão de alvenaria medindo 249 metros quadrados. Na Avenida Militar 2256, no bairro Glória. Informações no fone 8425-0040. Veículos. Vende-se colheitadeira John Deere 1550 no 2004 com plataforma série 622 e carrinho de transporte, valor R$ 220 mil. Aceita-se propostas, carro, caminhonete ou gado no negócio. Maiores informações pelo fone WhatsApp 9121-9362. 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Agora são 10:07, com mais 7 minutos, 14 graus a temperatura.
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0: Dez horas e quatorze minutos. Acho que aos poucos, né, as coisas vão cada vez mais aparecendo, a sujeira saindo debaixo do tapete, mas Brasília se caracteriza por ser, né, digamos assim, o paraíso, não é o país das maravilhas, não é o paraíso das maravilhas, mas o paraíso dos escândalos mesmo, né? Acho que chegou num limite tão grande que a população já não aguenta mais. E a resposta disso tudo, né, minha gente, as pessoas vão dar certamente nas urnas, ou seja, muitos não vão nem votar. E eu não prego aqui o voto nulo ou o voto branco, não, tem que votar em alguém. Mas há tanta indignação com tudo que se vê aí que eu vou te contar. De onde tem que vir o exemplo, né, de honestidade, de ética, vem coisas que nos deixam cada vez mais aterrorizados e atemorizados. O que vai acontecer com o nosso país? Essa é a grande pergunta. O que vai acontecer com o nosso país? Afinal de contas, nós queremos um país melhor. E eu sempre digo que não importa quem esteja no poder, mas tem que ser alguém que realmente deixe um pouco de lado as vaidades, o ego, o interesse próprio e busque trabalhar pela nação, com coisas corretas. Tá difícil assim, viu? Tá muito difícil. 10 horas da manhã com mais 16 minutos, 10h16. 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
0: 10 horas da manhã, 22 minutos.
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0: 7h27, já estamos chegando ao finalzinho do nosso programa Fala Cidade, aqui da Rádio Esmeralda. 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E só nos resta encerrar aqui o nosso programa, o Fala Cidade, da Rádio Esmeralda, nesta sexta-feira, último dia da semana, hoje dia 4 aí do mês de setembro. Mandar um abraço para meu amigo Paulinho Branco, tem seu centro de treinamento Charrua aí no bairro Borges. Alô, Paulinho, um abraço, amigo, parabéns pelo aniversário, muitas felicidades. Que Deus o abençoe. Então, outro amigo aqui, ó, João Carlos Noronha. Ô, Noronha, um abraço para você, para a Arlete, a sua esposa, a Betinha, filha, netos aí, tudo de bom, viu? Um abraço, Noronha, parabéns pelo aniversário, grande amigo, um abraço. A Luana Marques também está aniversariando hoje. Ô, Luana, abração, amiga, e aquele abraço para você, muitas felicidades. 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Valeu demais, gente. Muito obrigado ao Tidão, que esteve conosco na mesa técnica, ao Arthur também, que segue agora com o Leonardo Silveira no programa Comando Geral. Forte abraço a todos, um bom final de semana, segunda a gente se reencontra. Feriado para quem tem, a gente estará aqui no programa às 7h30 da manhã. Até lá.
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20: Bom dia, 10 horas e 40 minutos. Chegamos nesta sexta-feira, até que enfim sextou, né? Hoje já é dia 4 de setembro de 2026. Estamos com a temperatura aí de 16 graus, a sensação de 14 e o tempo, o céu está encoberto. Hoje é Dia Mundial da Saúde Sexual, o Dia do Serventuário. É aniversário de Paulista em Pernambuco, Santa Rosa do Viterbo em São Paulo, Pau dos Ferros no Rio Grande do Norte e Reserva do Iguaçu no Paraná. Janeiro a hoje passaram 247, estão faltando 118 dias para terminar 2026. E vamos saber aí do Ronaldo Coutinho como é que vai ficar o tempo para este final de semana.
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20: Ronaldo Coutinho chegando com as informações do tempo. Como é que vai ficar o final de semana, hein, Coutinho? Só frio, sem chuva ou frio e chuva? Bom dia.
21: Bom dia. É, vai continuar com o tempo assim no geral, mais para tempo seco, né? Se tiver alguma chuva, alguma coisinha entre hoje ou amanhã, mas mais nuvens do que chuva, E a temperatura vai caindo. Amanhã já fica mais frio e bem mais frio no domingo, onde talvez não passe nem de 10 graus a máxima e a mínima já próxima de zero ou negativo, principalmente à noite. Na segunda, geadão, temperatura aí de 2 a 4 negativo, e à tarde fica um pouco mais agradável. Ainda frio também na terça e provável chuva lá por quarta ou quinta-feira. Da Climaterra, Ronaldo Coutinho.
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20: De volta, 10 horas e 48, temperatura em 16 graus, mas a sensação é dos 14. 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Nossos patrocinadores, a quem estamos cumprimentando aí mais uma sexta-feira de trabalho. Pois não, o senhor tem algum recado aí? Fica à vontade.
5: Muito, muito bom dia, senhor Leonardo. Tudo bem? Pois é, sexta-feira, né? Chegou a sexta mais uma vez.
20: Sextou.
5: Sextou por aqui, em toda parte. É, deixa eu enviar em nome até de todos os colegas aqui da rádio, né? As condolências, os sentimentos ao Alisson Boff, que é da área comercial, pelo falecimento da sua mãe. Foi sepultada agora pela manhã, dona Nelly Ferreira. É, ao Luiz Fernando Boff, seu esposo também, e ao outro irmão também do Alisson. Mas especialmente ao Alisson, né? Que está sempre por aqui pela emissora. E eu sei que a dor nesse momento é grande, mas o nosso abraço a ele, ao Boff, toda a família, enfim, pelo falecimento da professora Nelly Ferreira, que foi sepultada na manhã de hoje aqui em Vacaria. Destacar aqui, senhor Leonardo, que daqui a pouco nós vamos trazer aqui no programa a palavra aí da Marília Bortolon, que é a presidente da Associação dos Artesãos de Vacaria. Daqui a pouquinho, sobre a reinauguração ontem à noite da sede da entidade que fica no mercado público. Eles revitalizaram lá, né, dispuseram melhor os trabalhos, ficou mais, mais dinâmico para o público ir visitar e adquirir os produtos, enfim. E vai falar da feira também deste final de semana, a feira de primavera que acontece no mercado público. Nessa, dessa vez, 3 dias. Geralmente eles fazem sábado e domingo, mas como é feriado segunda-feira...
6: Já caiu para...
5: É, exatamente.
6: Facilitar aí o pessoal, né, na segunda-feira.
5: Na segunda-feira. Então eles vão fazer no sábado, a partir das 2 horas, 2:30 da tarde, no domingo e também na segunda-feira. Então tem 3 dias aí para o pessoal visitar o mercado público aqui de Vacaria. É, um fato que chamou atenção, até o delegado de Favre nos falava hoje pela manhã e deve se manifestar na próxima semana, o trabalho foi investigativo da polícia, saiu ontem, né, com mais ênfase, inclusive na imprensa estadual. Caso de da prisão de um homem aqui em Vacaria, acusado de estupro, né? Acusado de estupro. Para você ter uma ideia, ele pegou 166
6: anos. É um número impactante, né?
5: É claro que não vai, nem vai chegar a tudo isso, né?
6: Sim.
5: É óbvio, é muito óbvio.
6: É porque não tem vida que dure tudo isso.
5: Não tem vida que dure tudo isso. Porém, devido à gravidade, porque foram vários, na verdade, foram vários registros de abuso que teria cometido com crianças, viu? Com crianças aqui no município de Vacaria. E por isso, então, dessa condenação dele num tempo assim bastante exacerbado. E o delegado deve se manifestar aí na próxima semana. Um caso que, como eu disse, repercutiu em todo o estado do Rio Grande do Sul. Está aí nas redes sociais, inclusive, o pessoal falando bastante deste caso aí. Também quero chamar a atenção aqui para o fato das obras. Das obras aí
6: da Rua Coberta ou
5: da Rua Coberta também, que seguem ali, né?
6: Sim.
5: O pessoal tem que ter cuidado ali, que tem quem vem da Doutor Flores em direção a Ramiro Barcelos. Ela tem só uma mão agora ali e vai ficar assim.
6: Pois é, não pode mais dobrar à esquerda, né?
5: Saindo da Ramiro para...
6: Passando pela da Doutor Flores para acessar a Ramiro, não dá para dobrar à esquerda ou dá?
5: Dá, não, ali vai
6: eu
5: dar.
6: Eu achei que não dá.
5: Não, ali vai dar.
6: Eu esses dias fiz isso achando que não poderia.
5: Não, mas é que ficou só numa...
6: Ah, bom.
5: Ficou só numa mão, né?
6: Ah, não, então tá tranquilo.
5: Não, tá tranquilo. O que não vai poder mais é sair da Ramiro para entrar na Doutor Flores. Dobrar à esquerda, que daí ia sair lá na Marechal Floriano. Ali, então, já não vai mais ser possível fazer esse tipo de conversão. Né? Esse tipo de conversão aí. E outra obra que eu ia falar era da Perimetral. Da Perimetral aí que está iniciando. E vai ter um outro, na verdade, vai ter um outro traçado, né? Porque hoje a Perimetral, ela sai ali pelo Esquil. Ali onde é a Trevo,
6: rotatória. É a rotatória que tem ali, né? Foi feita agora.
5: E vai sair lá no bairro municipal.
6: Sim. Inclusive aconteciam acidentes e tal, teve problemas, né?
5: Exatamente. Agora então vai ser um outro traçado que vai ser construído com o mesmo fim, retirar o trânsito pesado aí do centro da cidade. Então já está em obras este trabalho aí da administração municipal. Chamar a atenção para o jogo. Que horas o jogo do Glória domingo?
6: 15 horas.
5: Glória e Veranópolis.
6: Glória e Veranópolis. Clássico da maçã.
5: É, clássico da maçã. Eu acredito assim que é a oportunidade do Glória de vez se redimir e passar à frente de alguns adversários.
6: É, se engrenar aí,
5: engrenar.
6: Uma vitória, as coisas começam a melhorar bastante, né? A gente começa a ver a competição com outros olhos, porque a matemática ainda nos é favorável, né?
5: Uhum.
6: E aquela história, né? Enquanto a vida, a esperança.
5: Então essa expectativa, ela é boa. Não vai estar chovendo, vai estar um pouco frio, mas não vai estar chovendo no domingo.
6: Tudo bem, pode até estar frio, não estando chovendo é ótimo, né?
5: Ah, excelente.
6: Claro.
5: Frio seco, né?
6: É.
5: Frio seco. Então vamos aguardar aí por mais uma
6: vitória. Aceito que faça frio até o dia 22 de setembro.
5: 22
6: Depois
5: de
6: não.
5: É?
6: É, porque daí terminou o inverno no papel, né?
5: Ah, no papel.
6: É.
5: Eu quero ver na prática.
6: Vemos.
5: Quero ver na prática.
6: Viu? Parece que tá tudo certo. Vai tá ser bom. Assim.
5: Ah, deixa eu também aqui mandar um abraço, amigo Xandão lá no Glória. Também perdeu a sua mãe. Sim. Nesta semana aí, o final de semana, quero dizer. Ontem já estava de volta. Fez uma viagem doida aí o Xandão, lá de Ribeirão Preto. Saiu de lá à noite, chegou aqui na manhã de ontem. É claro que tem um compromisso com o Glória aí, com o trabalho que ele desenvolve no Glória, que já foi atleta do Glória. Então, os nossos sentimentos a ele também pelo falecimento da sua mãe lá em Ribeirão Preto. Tá certo?
6: Certo.
5: Daqui a pouco eu volto agora?
6: Pode
5: ser. Deixa eu trazer essa reportagem que fiz com a Marília Bortolon, que é a presidente da Associação dos Artesãos de Vacaria, para nos falar sobre essa revitalização que foi feita na associação, na sede que fica junto ao mercado público aqui em Vacaria. Esteve fechada por um certo período, segundo ela, em torno de 45 dias. Volta agora e já se prepara para a feira também de primavera no final de semana. Bom dia, Marília.
0: Bom dia, Miro, bom dia aos ouvintes. Então, nós chegamos à conclusão que estávamos na mesmice, para falar a verdade, né? Então, a gente resolveu dar um up no artesanato. E aí, nós aproveitamos esse momento para fazer uma geral, né, no prédio, junto com a prefeitura, que está com o projeto de revitalização do mercado público. Então, conversamos com o prefeito e resolvemos iniciar essa revitalização por aqui, né? Então, nós mudamos algumas coisas aqui dentro, na realidade, redistribuímos o nosso artesanato, né? Abrimos um pouquinho o espaço, deixamos tudo mais visível. E foi um momento de parada para repensar. E também a gente chegou à conclusão que fazemos falta na sociedade. Porque tivemos um monte de gente, uma parcela bem grande da sociedade, nos perguntando quando iríamos abrir, por que tinha fechado, o que tinha acontecido, que estavam acostumados a vir para cá no sábado de manhã ou de tarde, durante a semana às tardes, nos visitar, conversar, tomar um chimarrão, um cafezinho. Então a gente percebeu o quanto somos importantes na nossa cidade.
5: Que bom. Marília, vocês têm dois ambientes, essa parte de baixo aqui e em cima, isso?
0: Isso.
5: Em cima funcionam cursos?
0: Sim, nós temos os box, é a mesma estrutura que temos aqui embaixo, né? Com os box, com as nossas mercadorias. O que acontecia anteriormente? Nós tínhamos um box de cada artesão. Né? Agora nós remodelamos e agora nós estamos com espaços. Espaço da decoração, espaço de cama, mesa e banho, espaço cozinha, espaço crochê. Então, você que vem nos visitar vai poder encontrar um pouquinho de cada artesão que trabalha com isso, tudo no mesmo espaço, para facilitar um pouquinho a vida de quem vem, né? Para não ter que estar correndo atrás em todos os boxes, a gente centralizou em cada box. E no espaço de cima também a gente tem essa mudança e lá a gente também faz cursos. Agora, acho que mês de setembro, talvez acho que na segunda quinzena de setembro, estamos agendados para fazer um curso de mandalas em pontilhismo e um curso de patchwork. Então, ainda estamos em tratativas com o pessoal, mas provavelmente em outubro, dentro de novembro, a gente oportuniza cursos diferentes. Se o pessoal tem interesse, é só vir aqui nos procurar, que se não estivermos na nossa agenda, a gente corre atrás e oportuniza.
5: Bom, deram uma nova dinâmica ao espaço aqui, então, Marília.
0: Com certeza. Claro, Miro, assim, ó, desculpa, que não podemos deixar de ressaltar que tudo que fizemos foi uma continuidade dos antigos presidentes, né? É. A gente vem seguindo os passos, aprendemos muito com eles, né? Com as pessoas que estavam à frente do artesanato. Eu corro o risco de te dizer assim, ó, que 60% do nosso trabalho a gente aprendeu com elas. Então, não podemos deixar valorizar as nossas antigas presidentes. E elas são nossas parceiras também. Tudo que a gente faz, a gente divide e a gente tem o apoio e seguimos em frente assim.
5: Quantos participam aqui diretamente aqui da associação, nesse espaço?
0: Nós temos em torno de 46, 48 associados.
5: Olha.
0: Né? Ativos que participam da feira, eu acredito que uns 35. uhum. né, que vão lá para fora. Mas que expõem aqui dentro são quase 50 artesãos.
5: Que bom. Você falou em feira e nós vamos ter nesse final de semana agora, começa no sábado, aliás, 3 dias, Feira da Primavera esse ano, Marília.
0: Isso, aproveitamos o feriado, né, que o pessoal está por aqui. E vamos fazer 3 dias, então, sábado, domingo e segunda. Sábado nós começamos após o almoço e vamos até de noite. Domingo o dia inteiro e segunda, que é feriado também, o dia inteiro até às 18 horas.
5: O que é que vamos ter nessa feira de primavera aí?
0: Temos muitas atrações, Miro. A gente sempre procura trazer alguma coisa diferente, né? Então, temos artesanatos da nossa cidade, que revitalizando também peças novas. O pessoal, esse período que ficou, que a gente ficou fechado, nós ficamos com o espaço fechado, mas os nossos artesãos ficaram produzindo em suas casas. Então, tem muita novidade, tem muita coisa diferente, tem muita coisa atual. E temos alguns parceiros de fora também que vêm. Então, assim, temos crochê, tricô, velas, chinelos, bordados, amigurumis, uma infinidade de coisa que eu corro o risco de esquecer de alguém, né? E vamos ter a nossa praça de alimentação também funcionando e temos algumas atrações com músicas. Vem de novo o nosso parceiro de Antônio Prado, Alexandre, que é uma pessoa que já é de casa, já é de Vacaria, que todo mundo gosta muito porque ele tem uma diversidade de músicas que ele canta e ele agrada todo mundo, né? Vamos ter um bailinho, vamos ter um show. Então, tem bastante coisa. E como eu sempre falo, muito calor humano também. Você não precisa vir aqui comprar, mas venha nos visitar, venha receber um sorriso, venha receber um abraço, tomar um chimarrão conosco, bater um papo. Está sempre bem-vindo.
5: Esta é a última feira do ano, tem mais alguma ainda?
0: Não, nós temos em parceria com a Secretaria de Educação ainda a Feira do Livro, né? E depois temos a Feira dos Pequenos Frutos em dezembro.
5: Muito bem. Marília, cumprimentar você e todos os que compõem a Associação dos Artesãos aqui de Vacaria pelo espaço, ficou bonita, bacana. Convidar o pessoal para vir visitar, aliás, os dias que podem vir, todas as tardes.
0: Sim, nós estamos abertos de segunda a sexta, da 1h30 até as 17h, 13h30 às 17h, e no sábado de manhã, das 7h30 até o meio-dia.
5: Muito obrigado, sucesso aí, sucesso com a feira do final de semana.
0: Nós que agradecemos.
5: Muito obrigado, Marília Bortolon, e um abraço a todos os artesãos de Vacaria que fazem parte da Associação dos Artesãos. Nós temos aqui também na praça, ali onde funcionava o cine, na esquina da Júlio com a Marechal Floriano, a casa ali, Casa do Artesão.
6: Casa do Artesão.
5: Então, cumprimentos e que tenhamos aí uma grande feira no final de semana. Pelo menos não vai ser com chuva. Com frio, mas mesmo assim o pessoal gosta de sair de casa. Agora com chuva, aí fica bem complicado mesmo, né?
6: Verdade. Olha aí, ó. 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Nós vamos falar daqui a pouco sobre a Operação Independência da Polícia Rodoviária Federal, né, que está começando nesta sexta-feira, a fiscalização intensificada, e também trazer algumas dicas importantes aí para os nossos motoristas, para quem vai pegar a estrada ainda hoje pela manhã ou hoje à tarde, horários, melhores horários aí para pegar a estrada, para retornar também, e orientações importantes aí para quem vai viajar nesse final de semana prolongado, já que coisa de 90 dias que nós não tínhamos, né, um feriado prolongado como esse. Então, o pessoal tem que ter bastante atenção. E tem mais 4 feriados ainda, né?
5: Tem do dia 12,
6: dia 12
5: de outubro.
6: Ao dia 15 de novembro vai cair num domingo, se me falha a memória. O dia 2 de novembro é na segunda e temos aí o Natal e o Ano Novo. Então, tem mais 4 feriados prolongados neste ano de 2026 ainda. Mas esse em especial agora do dia 7... Já faz um bom tempo que nós não tínhamos feriado, então a Polícia Rodoviária está preparando um esquema todo especial aí de fiscalização para os motoristas que vão viajar.
5: Dia 2 é numa segunda.
6: Exatamente.
5: Dia 15 é no domingo.
6: E aí depois, 24 de dezembro.
5: E tem o dia 20, que é o dia da consciência, também é feriado, né?
6: É, mas esse é na que dia cai?
5: É na sexta-feira.
6: Sexta-feira também, então é outro feriado prolongado.
5: Então, na semana que tem, se bem que domingo não dá para
6: contar. É, domingo não, né?
5: Mas é feriado, né?
6: É feriado.
5: Feriado.
6: Mas,
5: então, seria o dia 15 e dia 20, que no mês de novembro. Depois só 24 de dezembro.
6: E depois só lá no final do ano. 11:07, já voltamos. Tem também, daqui a pouco, as informações do programa Conexão Cidadã.
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20: De volta agora, 11 horas e 15 minutos, 16 graus a temperatura. Mais algum recado aí?
5: O Claudio Miro está dizendo o seguinte, que acho que em cima do que nós falamos no início lá de obras, ele fala que até não percebi. Estão fazendo meio fio no meio da BR em direção a Bom Jesus, na 285.
20: Eu não posso precisar porque eu não vou lá faz um bom tempo.
5: Também faz um bom tempo. Tipo, ele coloca, quem vem de Bom Jesus, sentido Trevo, chegando quase ali no Trevo do Ginete, se não vai mais poder entrar para a esquerda, que aí você entra naquela rua lá, que sai no Kellerman.
20: Sim, exato.
5: Certo?
20: É. Já fiz muito isso.
5: Eu também já fiz dessa aí. Só que eles o seguinte, acho que deveriam fazer lá na saída, quem sai do mercado em direção a Bom Jesus, pela lateral, aí você tem um topzinho ali, né?
20: Tem.
5: Que você sai na BR.
20: É.
5: E aí eles que as pessoas param ali e fazem a conversão para retornar aqui para a cidade.
20: Não é permitido, né? Na verdade, não poderia. Né?
5: E eles que muito perigoso lá também, já aconteceram acidentes.
20: Sim. É.
5: Tomara que aos poucos o pessoal vá vindo esses gargalos aí, como se diz no trânsito, né?
20: Verdade.
5: Certo?
20: Hoje é sextou, né? Deixa eu ver aqui calendário dos aposentados e pensionistas. Hoje é dia 4, final 9. E o final zero ficou só para terça-feira, então não vai ter o que fazer, né? Tem que ficar esperando até o dia 8. E para os que recebem acima de um salário hoje, finais 4 e 9, os finais 5 e 0, dia 8. Como é que está a sua situação, hein? Está quase pronto?
5: Quase pronto,
20: viu? Falta só o presidente assinar?
5: Só o presidente. Ah. Parece que ele me ligou ontem e disse, ó, Miro, vou assinar aí na semana que vem. Ah, beleza?
20: Tá bom.
5: Tudo tranquilo. Está tudo dominado.
20: Semana que vem, então. Mais um engrossando a fila do INSS, veja só.
5: E quando tem direito, não adianta, né?
20: Pois é, né? Porque tem, quem está começando agora, nem vai ter.
5: Olha, vai ter que pelhar.
20: Ah, vai.
5: Lutem. Vai.
20: Ainda bem que a expectativa de vida está aumentando, né?
5: É.
20: Então, ó, por exemplo, o Arthur é um que vai ter que lutar muito, né?
5: Arthur?
20: É, boa ele sorte disse que ele já começou, imagine se ele não tivesse começado.
5: Né? Se bem que é o seguinte, né? É você contar só com a Previdência, não é?
20: Ah, pô, não.
5: Se você tem boa saúde e tal, segue
20: o barco. E já entendi que o senhor não vai parar.
5: Não, o senhor queria que eu parasse?
20: Não, eu quero que o senhor trabalhe mais, inclusive.
5: Ah, bom, então tá.
20: Vai ter mais tempo agora?
5: Fique tranquilo.
20: 11h17, vamos trazer aí o Conexão Cidadã. Secretaria Municipal da Agricultura distribui mais de R$100 mil em sementes de milho para pequenos agricultores. Esta e outras informações agora.
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1: Olá pessoal, bom dia, um abraço a todos e o desejo de uma excelente sexta-feira. Aqui estamos com as informações do governo municipal. Secretaria Municipal da Agricultura distribui mais de R$100 mil em sementes de milho para pequenos agricultores. Esse programa tem a parceria do Sindicato dos Trabalhadores e Assalariados Rurais e apoio da Emater. Ao todo foram distribuídas 115 sacas com custos individuais que passam de R$1.000. São beneficiados pequenos produtores que têm atividades de subsistência em suas propriedades. E o milho é muito importante na alimentação de bovinos, suínos e também de aves. O secretário municipal da Agricultura, Nicolas Egombran, detalhou o programa.
2: Entregamos na tarde de hoje, então, o programa do milho 100% para os nossos agricultores aqui de Vacaria. Foi um programa em conjunto com o Sindicato dos Trabalhadores Rurais, Assalariados de Vacaria e Montes Capões, e também com a parceria da Emater aqui de Vacaria. Então, podemos disponibilizar aqui 115 sacos de milho, né, que isso proporciona aí uma política pública de mais de R$100 mil disponíveis aos agricultores aqui do nosso município. Para o plantio do milho, uma cultura muito importante, não só para o consumo da propriedade, mas também para a comercialização nas propriedades rurais.
1: Os pequenos produtores que se beneficiaram do programa também falaram a respeito. O José Ricieri, da comunidade do Caravaggio, é um deles.
3: Tipo, para nós lá, ele é importante, porque, tipo, tu tá ganhando aí uma semente que você não precisava comprar. Tipo, não é nada, mas é um investimento de R$2.000, que no final aí vai somar, né? E com essa semente aí nós vamos fazer o trato pro gato, vamos fazer silagem para tratar os animais. Tanto tipo pros suínos e pro gado de corte e de leite, que nós lidamos com os três, né? Gado de corte, leite e suíno pro gasto, né?
1: O pequeno produtor Pedro Wilson, do assentamento Nova Batalha, onde atua há mais de 38 anos, também falou.
8: Excelente, é bom. Isso aí faz falta, né? Vem ajudar muito o produtor. Milho é trato, milho é alimento, milho é para tudo, né?
1: José Teles, pequeno produtor também de assentamento, há 37 anos, detalhou.
19: Bem, eu acho que hoje ajudaria na questão climática, nós temos muito difícil. Daí, quando tu tocar de comprar semente, você vai se tornar mais difícil ainda. Então, eu acho que o governo aí, juntamente com a Secretaria da Agricultura e o Sindicato Rural, estão desenvolvendo um trabalho muito bom, que é ajudar a agricultura familiar. Ele é em torno de R$1.000 a R$1.200 um saquinho de milho, se tu procurar aí na revenda, e tu vai gastar mais em questão de adubo, em mais R$500, R$600 de adubo, mais ureia, tu chega em torno de para plantar um hectare de terra, tu vai gastar em torno de 2 a 2.500 reais de entre tudo a mão de obra e tu vai plantar maquinário, né? Se tu plantar manual, como muita gente vai pegar para plantar mais na serra ali, tu pode plantar bem mais do que um hectare de terra.
1: Iniciado um dos mais importantes investimentos do governo municipal na mobilidade urbana. A construção da Perimetral Norte vai resolver situações de superlotação na Avenida Militar. No dia de ontem, o prefeito Andrezinho acompanhou o início dos trabalhos na construção de uma das obras de maior impacto na movimentação de veículos na Avenida Militar. A Perimetral Norte, que ligará a 285, passando pela Municipal até a BR-116, vai retirar o trânsito, especialmente de veículos pesados, da região central da cidade. A obra é estratégica, como nos explicou o prefeito Andrezinho, que detalha também uma série de investimentos que já estão em andamento no município.
6: Bom dia, Paulo. Bom dia a todos os ouvintes. Realmente, Paulo, nós iniciamos essa obra, que é uma obra estruturante, né? Uma obra que vai tirar o trânsito pesado, principalmente da Avenida Militar, ali na BR-285, passa pelo centro da nossa cidade. É uma obra que visa já o futuro da nossa cidade, do desenvolvimento de toda a nossa região. Nós estamos na eminência da conclusão do trecho do nosso estado do Rio Grande do Sul, ali na Serra da Rocinha. Com esse advento, certamente, nós teremos o fluxo maior ainda de veículos passando do norte do nosso estado pela nossa BR-285, consequentemente, no centro da nossa cidade. E com isso, então, nós precisávamos fazer com que nós tivéssemos essa via extra, né, na nossa cidade, para que não houvesse, como já há, uma situação caótica nos horários de pico, principalmente ali na Avenida Militar, mas também nós não podemos esquecer do bairro Municipal. Veículos de grande porte, né, grandes caminhões, passam por dentro do bairro, onde não há uma infraestrutura adequada. Com isso também vinha causando transtornos para quem mora no entorno da via, bem como também ali na escola, que nós temos a Escola de Educação Infantil. Então, certamente, essa obra que desvia esse trânsito pesado vai trazer consigo também um desenvolvimento na nossa cidade. Nós já temos grandes empresas do varejo já prospectando essa via lateral. É um marco, é um investimento que nós estamos fazendo para que a nossa cidade esteja sempre bem preparada para o futuro. Então, Paulo, além desta obra que nós iniciamos ontem, nós temos também outras obras que irão iniciar aqui no nosso município de Vacaria, como a reforma do nosso mercado público, a revitalização do mercado público, a construção em anexo ao mercado público do centro de eventos. Nós temos também o nosso centro de bem-estar animal, que nós já estamos em processo de licitação também da obra. Nós temos os nossos campos de grama sintética, que nós estamos pulverizando, levando para os bairros da nossa cidade, para que principalmente as nossas crianças cresçam, né, dentro de um ambiente saudável, que não estejam na rua. Tem as obras em andamento, como o nosso Centro Humanizado em Saúde, onde nós teremos centro de diagnósticos por imagem, nós teremos centro de reabilitação, nós teremos o CRAI em anexo, que é o CRAI que cuida das crianças vítimas de violência. Nós temos a nossa creche, que está sendo também construído ao lado do nosso centro humanizado. Então, são várias frentes de trabalho. Nós estamos em processo de licitação também da obra lá no Pelotas, onde nós vamos fazer uma grande revitalização lá naquele espaço, na divisa com Santa Catarina, onde nós vamos mudar o aspecto que hoje encontra-se de forma a não contento, né, e imagem ruim para a entrada do nosso estado e também da nossa cidade. Então, nós estamos também com a obra da nossa rua coberta já iniciada, uma obra também muito aguardada, muito esperada, que certamente também vai mudar o conceito da nossa praça, do nosso centro, da nossa cidade, atraindo mais pessoas para o centro do nosso município, onde vai certamente aí ser um marco no que diz respeito ao desenvolvimento também da nossa área central. Então, como eu citei, são diversas obras, Paulo, que nós estamos trabalhando, sempre pensando e buscando na melhoria da qualidade de vida da nossa população. Nós entregamos há poucos dias a nossa LDO, que é a Lei de Diretrizes Orçamentárias. Daqui a poucos dias nós vamos encaminhar também a Lei Orçamentária, onde a gente canaliza os recursos para o próximo ano, né? Então, a nossa saúde sempre será prioridade, né? Nós que mudamos o atendimento nas unidades de saúde, onde as pessoas não precisam mais ir de madrugada para pegar ficha. nós melhoramos o atendimento na UPA, onde as pessoas não ficam lá mais aguardando por 3-4 horas e tem aquilo que elas buscam resolvido na área da saúde, bem como também nós melhoramos o contrato com o hospital, onde a gente consegue atender melhor a nossa população também quando precisa do hospital, bem como também a inauguração do centro oncológico, a previsão dos médicos 24 horas lá no hospital, os médicos, né, pediatras. Então, Paulo, é uma série de frentes que nós estamos trabalhando, ações que nós estamos trabalhando, né, colocamos...

0: ações que nós estamos trabalhando, são diversas frentes, e a gente sempre vai buscar fazer o melhor, para as pessoas da nossa cidade, Paulo. Então, portanto, gostaria de deixar um abraço, fazer um convite para segunda-feira todos estarem na nossa Praça Central, onde nós teremos o nosso desfile cívico. Então, certamente nós estamos trilhando aí o caminho do pleno desenvolvimento no nosso município de Vacaria, Paulo. Um grande abraço, um ótimo feriadão para todos.
1: E assim fechamos o nosso encontro essa manhã de sexta-feira, com o desejo de um ótimo final de semana e um excelente feriadão. E estaremos de volta na próxima terça-feira. Até lá, bom dia.
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2: 11 horas 32 minutos, 15 graus é a temperatura aí nesta manhã de sexta-feira, hoje 4 do mês de setembro. 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

0: 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Muito bem, a Polícia Rodoviária Federal já está dando início à Operação Independência, a fiscalização nas rodovias federais aqui do estado durante este feriado prolongado, já que há 90 dias nós não tínhamos um feriado prolongado. Vai ficar então muitas pessoas estão saindo já nesta sexta-feira, sábado, domingo e segunda. Então, por conta disso, a Polícia Rodoviária Federal vai direcionar o seu efetivo aí para fiscalização em trechos estratégicos das nossas rodovias. E para saber justamente desse trabalho que vai ser desempenhado aí ao longo desses próximos dias, é que nós estamos em contato nesse momento com o inspetor Rodrigo Pizzolatto, chefe da unidade operacional da PRF aqui em Vacaria, que nos fala o que a PRF estará orientando os nossos motoristas que desejam viajar aí, devem sair de viagem ao longo desta sexta-feira. Inspetor Rodrigo Pizzolatto, obrigado por aceitar o nosso convite, seja bem-vindo, bom dia.
1: Eu que agradeço, senhor Leonardo, um bom dia a você, a todos os ouvintes. Bem como você disse, né, Leonardo, quando há um período assim, de distanciamento entre um feriado e outro, as pessoas aproveitam agora esse momento para viajarem, né, a passeio, visitar familiares, enfim, para diversos fins. E isso também vai repercutir nas rodovias aqui da região, Leonardo. A 116 a 285, aí a gente prevê um aumento de fluxo. E já se percebe isso, início da manhã agora, dessa sexta-feira, nesse feriado, que o movimento está levemente acima do normal aqui na 116, mas a expectativa é que na parte da tarde esse movimento seja incrementado e para as pessoas que vão, né, tentar ser um pouquinho mais cedo, vão aproveitar o feriado.
2: É verdade. Bom, como sempre, né, a gente passa aquelas orientações importantes para os nossos motoristas. Com relação à questão dos horários, Pizzolatto, para saída de casa e de retorno também, o que a Polícia Rodoviária Federal está trazendo aí como esclarecimento para os nossos motoristas, para que também evitem, né, os momentos de maior movimento?
1: Sim, essa operação de independência, operação nacional da PRF, e só que aqui na região, e também como em todo o Rio Grande do Sul, nós estamos prevendo assim, um movimento maior para essa sexta-feira à tarde, também início da noite. Amanhã de manhã talvez haja algum reflexo nas rodovias e na segunda-feira, né, no retorno do feriado, tarde e noite. Então quem puder evitar hoje à tarde e principalmente na segunda-feira do dia 7, na parte da tarde, início da noite, acho que terá uma viagem mais tranquila, com menos fluxo. Porque além, claro, do feriado, também temos o tráfego de caminhões, né, enfim, a economia ela não para, né? Os caminhoneiros, alguns não conseguem aproveitar o feriado, continuam trabalhando durante todo esse período. Então, nós temos um movimento, né, normal de rodovias e essa questão também aliada a um fluxo maior do feriado. Então, essa expectativa aí que quem puder evitar esses horários mais críticos, com certeza terá aí uma rodovia assim, com menos fluxo, né, e mais tranquilos para viajar durante esse feriado.
2: Perfeito. Bom, nós teremos mais uma vez restrição de tráfego dos veículos mais pesados, caminhões, bitrens, por exemplo, ou Pizzolatto?
1: Sim, e praticamente essa restrição, ela bate com esses dias que eu lhe falei. Então, sim, o que nós temos para esse feriado? Né? Nessa sexta-feira, das 16 às 22, então sexta-feira, 16 às 22, amanhã pela manhã, das 6 às 12, então das 6 da manhã ao meio-dia, e no feriado de segunda-feira, dia 7, também das 16 às 22. Então, nesses horários, né, aqueles veículos com dimensões excedentes, né, aqueles caminhões, né, com com comprimento excedente, altura, ou largura, ou peso, né, eles estão com restrição de circulação, justamente para as rodovias fluírem um pouco melhor nesses dias e horários onde o fluxo deverá ser mais intenso. E essa restrição, ela vale para todo o Brasil, todas as rodovias federais de pista simples do Brasil.
2: Perfeito. Bom, nós temos sempre a previsão de maior movimento já logo nesta sexta-feira, então, que será o primeiro dia, né, do feriado prolongado.
1: Isso, Leonardo. Então, já nessa sexta-tarde, a gente já prevê esse aumento. E qual é que é a nossa intenção? É direcionar o nosso policiamento naqueles locais que nós já sabemos que são críticos, né? Aqueles locais que a estatística nos mostra aí que temos o maior fluxo, temos os cruzamentos, temos os pontos onde... de ultrapassagens proibidas, locais de risco. Então, nós vamos direcionar o policiamento nesses pontos, aí, justamente com o objetivo de evitar acidentes. Esse é o nosso principal objetivo. E podemos ir no final desse feriado, podemos passar para a imprensa aí, para toda a comunidade, que nós tivemos um feriado bem tranquilo aqui na região, sem vítimas, sem morte. Isso é o que nós esperamos com o nosso trabalho, e também nós conclamamos aí o papel da sociedade para nos ajudar nessa tarefa, que não é só da polícia, não é só da Rádio Esmeralda, né? É de todos que estão disputando, todos aqueles que vão viajar, né? Que utilizam o cinto de segurança, os pais têm aquele cuidado especial com seus filhos, levando na cadeirinha, no bebê conforto, na certa elevação, conforme a faixa etária da criança. Nós já percebemos, né, Leonardo, também que nessas manhãs aí do mês de setembro, nós temos alguns dias aí com neblina, né? No tempo mais fechado. Então é importantíssimo, né? Importantíssimo que as pessoas, os motoristas, utilizam faróis baixos ligados, né? Então, isso já é uma obrigação nas rodovias aí, né? Para quem vai viajar, principalmente, bem lembrado, ainda é tempo, né, Leonardo? Para quem for viajar aí à tarde, à noite, amanhã, né? Cada básica, né? Nos pneus, né? Ver se estão em condições de viajar. Mas pode ser

0: também ele pode utilizar também o aplicativo, né, da CNH do Brasil, onde ele terá ali o próprio documento do veículo, a CNH e outras informações aí do veículo de sua propriedade, né, ou aquele veículo que está sendo compartilhado pela família também dá para compartilhar no aplicativo.
1: Perfeito. Em caso de abordagem, o documento digital é aceito normalmente, né?
0: Sem dúvida. Em todo o Brasil pode ser utilizado o aplicativo da CNH do Brasil, a CNH digital, para apresentar um documento, né? Ou o meio físico também, como eu disse. Né? Então, mas o mais importante de tudo, né, é que a pessoa certifique, né, que está com a documentação em dia antes de viajar. O simples pagamento do imposto não quer dizer que está licenciado. Essa é a grande dúvida que ainda muitas pessoas têm. Então, verifique exercício 2026, verifique se a habilitação está em dia, né? Aqueles motoristas profissionais têm o toxicológico em dia também, então para ter uma viagem bem tranquila e sem contratempos.
1: Perfeito, e a nossa expectativa é que tenhamos o menor número possível de ocorrências aí ao longo das nossas BRs durante esse feriado e que os motoristas realmente tenham atenção e levem em conta aí esta nossa conversa e que estejam realmente atentos a tudo que acontece nas estradas, né, Pizzolatto?
0: Sim, acima de tudo, Leonardo, esse é o principal objetivo, né? Que é o final de todo esse trabalho, né? Toda essa mobilização que estamos fazendo aí junto a você. Agradeço mais uma vez o espaço da Rádio Esmeralda, né? Que tenhamos aí um feriado bem tranquilo, possamos ir voltar para casa. O principal objetivo sempre, né? Como a gente sempre fala, algumas palestras, atividade de educação para o trânsito, que trabalhamos aí com as crianças, nas escolas, em algumas empresas. O objetivo principal de todos nós, sempre, todos os dias, é voltar para casa. Isso também, no trânsito, é o que nós temos de mais importante. Então, eu agradeço o espaço, mais uma vez, e Leonardo, e desejar a todos um bom feriado. A PRF vai estar à disposição, né, pelo telefone emergência 191. Né, aí, nesse telefone, nós acionamos a equipe mais próxima para atendê-los em rodovias federais. Se você me permite também, em caso de acidente com danos materiais, né, é importante a pessoa retirar o veículo de cima da via, né, para que não ocorra nada mais grave, não liberar a rodovia rapidamente para que o trânsito possa fluir, e ela mesma pode fazer a ocorrência, né, Leonardo? Ela pode fazer a ocorrência no conforto da sua casa, no celular, né, pela internet, no site da PRF. Então, nós temos a comunicação desse início de trânsito, a CST, né, essa comunicação aí, ela pode ser feita a qualquer momento, para acidentes com danos materiais, e ela é aceita por todas as seguradoras e outros órgãos também.
1: Perfeito, Pizzolatto. Muito obrigado pelo contato, um bom dia, um bom trabalho a você e toda a equipe.
0: Ok, muito obrigado a vocês todos também, um bom dia e bom feriado a todos os ouvintes.
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10: 8 minutos estão faltando para o meio-dia, temperatura aí nos 15 graus. Vamos chegando ao final do Comando Geral nesta manhã de sexta-feira, encerrando também mais uma semana de trabalho. Agradecendo a nossa equipe que esteve reunida aí para mais uma manhã, também ao Arthur conosco na parte técnica, os nossos patrocinadores Mega Bazar, Pilar Materiais de Construção, Unimed e MEC, Cressol, Vinícola Família Lemos de Almeida, Asbaf, Naturovos, Mercadão dos Óculos, Atacadão Móveis Vacaria. 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Você fica agora com a segunda edição dos classificados e na sequência tem horário eleitoral gratuito. Voltamos na segunda-feira às 10h30. Um bom final de semana a todos e até lá.
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16: 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Classificados Rádio Esmeralda, começando com os anúncios de empregos. O Moinho contrata auxiliar de Moeg, auxiliar de produção, vaga masculina para os turnos dia e noite. Interessados comparecer com os documentos nas segundas e quartas, das 8h15 às 11 horas, no Moinho do Centro, em frente ao Esquinão Lanches. Arco Materiais de Construção contrata vendedor. Interessados levar currículo na loja ou entrar em contato no telefone 9985-4250. Imóveis. Aluga-se apartamento mobiliado com 2 quartos, banheiro, sala, cozinha e garagem para 1 carro. Na rua João Rec, número 175, no bairro Pinheiros. Quem se interessar, entrar em contato no telefone 8425-0040. Aluga-se barracão de alvenaria medindo 249 metros quadrados. Na Avenida Militar 2256, no bairro Glória. Informações no fone 8425-0040. Veículos, vende-se colheitadeira John Deere 1550 ano 2004 com plataforma série 622 e carrinho de transporte, valor R$ 220 mil. Aceita-se propostas, carro, caminhonete ou gado no negócio. Maiores informações pelo fone Whats 91219362. 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
7: Ser feliz, qual a prerrogativa para isso? Segundo Albert Einstein, uma vida calma e modesta traz mais felicidade.

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6: São 12 horas e 31 minutos e o tempo aqui em Vacaria agora não está chovendo, mas a previsão é de tempo instável, nublado à tarde, 7 a mínima, a máxima pode chegar até os 16, e o que estamos agora, 98% é a umidade relativa do ar. E a previsão é a seguinte: amanhã depois o tempo é bom, amanhã 3 a mínima e depois da manhã 1 abaixo, aí também é para testar mesmo a nossa resistência. E 9 a máxima, 91% de umidade. E o sol nasceu, ele tentou esfrestear, mas não conseguiu. Às 6h34 e às 18h11 o pôr do sol, vento agora, a velocidade do vento, deixa eu dar uma observadinha aqui, é de 12 km por hora. Pela parte da manhã, era de apenas 5 km. Não há índice de pólen, 16 graus agora a temperatura.
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6: A Guarda Municipal de Vacaria atendeu o acidente com danos materiais. Carro em situação de furto ou roubo recolhido pela Guarda Municipal ao depósito credenciado do Detran. Senado aprova medida provisória que acaba com taxa das blusinhas. É, bom ano ser eleitoral, né? Supremo Tribunal Federal derruba autodeclaração para gratuidade na Justiça do Trabalho. Zema afirma que o Senado está covardado. Brigada prende 3 homens e apreende drogas e armas ali na cidade turística de Canela. Mulher que matou o marido, a pauladas,

0: acabou sendo absolvida. E ainda as informações do esporte, tudo isso e mais, é claro, a partir de agora, no Jornal do Meio-Dia, que é para IMEC. 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
1: Vamos lá então com as informações do esporte aqui na Rádio Esmeralda. 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Falar da dupla Grenal, que ontem teve o clássico e determinou a passagem do Grêmio à fase semifinal da Copa do Brasil. Importante destacar, o Grêmio foi melhor em campo. Não resta dúvida, teve as melhores condições, apresentou o melhor futebol. O técnico gremista, o Luiz Castro, já vem, e não é de hoje, fazendo algo diferente do que o técnico colorado, né? O Pezzolano, faz nos clássicos grenais. Ele cresce em clássico grenal. O primeiro clássico que disputou, o Luiz Castro, ele não entendeu. Depois disso, ele entendeu como se joga e está, sim, tendo as melhores condições. É um momento onde o Grêmio agora tem a condição de ter uma certa tranquilidade até para a sequência, né, de outros do Campeonato Brasileiro, né? Digo tranquilidade porque você acaba classificando a próxima fase, você vai com um ímpeto melhor e maior para o próximo jogo. Não é também para a gente dizer, ó, isto garante o Grêmio que vai vencer a próxima partida. Não, de forma alguma. Mas dá uma tranquilidade a mais. A forma que o Grêmio atuou frente ao Internacional foi uma forma muito mais consistente, mais organizada, e o Internacional sofreu aquilo que para muitos já era esperado, a derrota no clássico Grenal, né? E é claro, agora deixa de lado a Copa do Brasil, concentra suas atenções para o confronto do Campeonato Brasileiro neste final de semana. Confronto esse que é muito importante também, até porque o Grêmio vem da vitória sobre a Chapecoense, e com a vitória sobre a Chapecoense afastou-se um pouco da zona do rebaixamento. Vai enfrentar a equipe do Vitória na Bahia, se vencer esse jogo, então afasta ainda muito mais. Esse que é a importância. O Internacional está cada vez se mergulhando numa crise maior ainda. Tá? A direção do Inter não tem a confiança do torcedor. A comissão técnica começou a ser contestada veementemente por parte da imprensa. Os jogadores não têm, por parte do torcedor também, mais nenhuma confiança. E isso já implica no Internacional estar na zona de rebaixamento do Campeonato Brasileiro para o atual momento dizer, olha, está muito próximo de ser rebaixado. Das partidas que faltam do Internacional, ele tem que fazer 50% de aproveitamento no Brasileiro para livrar-se do rebaixamento. E é impossível? Não. Mas o atual momento, repito, esse faz com que as pessoas entendam que é pouco provável de acontecer. Então, aguardamos. O Glória volta a treinar hoje, gente, para o confronto que terá nesse final de semana, domingo, 3 da tarde, em casa, contra a equipe do Veranópolis. É clássico o Grenal. É jogo importante, é jogo que espera que o Glória conquiste mais uma vitória. Conquistando mais uma vitória, dá a condição de poder estar aí subindo ainda mais na tabela de classificação, quem sabe até mesmo tendo aquela condição já de poder almejar e pensar numa possível classificação. Mas ainda o rebaixamento é algo que incomoda e muito a todos, e por isso precisa ter esta condição aí de buscar o resultado que lhe é necessário para agora, né? Então, aguardamos para ver se isso realmente vai acontecer. Tá certo, gente? Convite para você estar aí no Altos da Glória neste domingo. Quero destacar, ontem tivemos rodada do Indústria e Comércio de Futsal pelo Grupo B, Lavie Skills Cereais 5, 1 para o Jobel FC Lima Pinturas, Transportes Cavalinho 3, 4 para Rodaros Skill Pomar, foram os resultados de ontem. E temos aí o Campeonato Amador Série A, última rodada, o confronto da sétima rodada, que vai ser neste domingo, todos os jogos, as três partidas, às 14h. No Cristal, tem Cristal e Avaí, no Campo do Guarani, São Caetano A e Arsenal, no Brasil, União Chico Mendes e Águia Tricolor. Tá aí as informações do esporte, segue no seu rádio, José Valdir Bosque, sequência do Jornal do Meio-Dia. Todos uma ótima tarde.
0: Boa tarde, Marcos. Agora são 12 horas e 39 minutos. A Brigada Militar prendeu 3 homens e 2 ocorrências distintas registradas entre a noite de quarta-feira e madrugada de quinta-feira ali em Canela. As ações resultaram na apreensão de drogas, armas de fogo e munições também. Na noite de quarta-feira, 2 homens de 19 e 25 anos, respectivamente, foram presos por tráfico de drogas durante uma ação no centro do município. Com a dupla, os policiais encontraram 1.090 quilos de drogas, 7 porções de cocaína e 2 balanças de precisão. Os 2 suspeitos possuem antecedentes por tráfico de drogas e foram presos em flagrante. Já na madrugada da última quinta-feira, a Brigada Militar de lá recebeu denúncia anônima informando sobre veículo cujo condutor estaria armado. Após diligências, os policiais localizaram o carro nas proximidades do bairro Jardim das Fontes. Durante a revista no veículo, foram encontradas 2 armas de fogo. Uma delas era uma espingarda calibre 36 sem numeração, carregada com uma munição intacta e também uma deflagrada. Também localizado um revólver calibre 38 com 5 munições intactas, além de outras 5 munições sobressalentes. Em consulta aos sistemas, os policiais verificaram que o revólver havia sido furtado e era objeto de uma ocorrência de furto. Condutor de 23 anos possui antecedentes por porte ilegal de arma de fogo. Ele foi preso em flagrante e encaminhado para os procedimentos, depois para a penitenciária. O presidente do Supremo Tribunal Federal, Edson Fachin, pediu explicações aos ministros Alexandre de Moraes e André Mendonça sobre fatos relacionados ao relatório da Polícia Federal que impôs a relação entre Moraes e Daniel Vorcaro. Também devem prestar esclarecimentos o Procurador-Geral da República, Paulo Gonet, e o diretor da Polícia Federal, André Rodrigues. Todos terão prazo de 5 dias úteis para fazer isso. Antes de ser dada a decisão, Fachin autuou o relatório da Polícia Federal como petição no Supremo Tribunal Federal. O presidente da Corte quer esclarecer fatos específicos antes de decidir se encaminhará a discussão ao plenário ou não. Mendonça, que é relator das fraudes do Banco Master, divulgou os documentos da Polícia Federal. Pediu para Fachin incluir os indícios sobre Moraes na pauta de julgamentos para os ministros votarem e também saber se a situação vai ficar parada ou não, em inquérito contra o colega. Cabe à presidência do tribunal zerar para que possível apreciação colegiada seja feita a tempo, de modo que elevado senso de responsabilidade que os fatos reclamam, sempre assegurando o respeito às garantias constitucionais do devido processo legal, da ampla defesa e também do contraditório, escreveu o ministro Fachin. E a Guarda Municipal de Vacaria, informações da Marta Lima, atendeu a 3 acidentes de trânsito com danos materiais e também emitiu a notificação com base no Código de Trânsito Brasileiro. Às 18 horas e 50 minutos de ontem, uma guarnição que fazia patrulhamento lá no bairro Santana visualizou veículo Gol de cor verde que estava em situação de furto ou roubo. O automóvel estava estacionado com as portas destrancadas, ou seja, não estavam chaveadas, e no seu interior localizada uma chave Misha, que é aquela chave que abre qualquer tipo de porta de carro. Foi então contatada com a Polícia Civil, a Polícia Judiciária, para comunicar a recuperação do veículo, que foi recolhido para o depósito credenciado. Um acidente envolvendo dois caminhões, sendo um caminhão-tanque e um de tipo guincho, foi registrado às 10 horas da manhã de ontem no trevo da Samuel Guazelli com a BR-116. A ocorrência resultou apenas em danos materiais. Já a Polícia Rodoviária Federal, intensificando entre esta sexta-feira e terça-feira 8, a fiscalização nas rodovias federais do Rio Grande do Sul durante o feriado do Dia da Independência do Brasil. O efetivo será direcionado para trechos considerados estratégicos com base nos dados de sinistros para reforçar a segurança de motoristas e passageiros também. As ações terão foco em ultrapassagens proibidas, excesso de velocidade, embriaguez ao volante, uso correto de dispositivos de retenção para crianças, além do combate ao crime e atividades de educação para o trânsito. A Polícia Rodoviária Federal também orienta os motoristas a revisar veículo antes de fazer a viagem, conferir pneus, iluminação e sinalização, utilizar cinto de segurança e sistema de retenção infantil, verificar as condições do clima também. Em caso de chuva forte, a recomendação da PRF é reduzir a velocidade, aumentar a distância do veículo da frente e também, se necessário, procurar local seguro para estacionar. A orientação é não parar no acostamento. O maior movimento de veículos é esperado na tarde e noite de hoje, na manhã de amanhã, também sábado, e também na tarde e noite na próxima segunda-feira, dia 7. 12:45. Você já almoçou, Arthur? Tá tudo tranquilo, então. Hoje é sexta, né? Um dia excelente. Amanhã estou sabendo que você não vem de manhã. Folguinha. Bom, então vamos ao comercial? Vai lá.
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0: Obrigado, Arthur. Agora são 12 horas e 53 minutos. O presidente da República voltou a criticar a oposição e a defender a proposta de emenda à Constituição que estabelece o fim da jornada de trabalho modelo 6x1. Em mensagem publicada em suas redes sociais ainda nesta quinta-feira, ele acusou parlamentares da oposição no Senado de articularem para travar o avanço ao texto que garante 2 dias de descanso semanal em redução salarial sem a redução do salário, segundo o presidente brasileiro, que é do PT. Segundo o presidente, o empenho da oposição para barrar a pauta reflete em disputas políticas eleitorais no Congresso e prejudica todo o trabalho, segundo o presidente. O presidente rebateu ainda os argumentos do setor produtivo e também de parlamentares de oposição de que a alteração no regime de trabalho poderia trazer prejuízos econômicos ao país. As justificativas são de que não acontece. Se a gente aprovar, o Brasil quebra, do mesmo jeito que ia quebrar quando os trabalhadores conquistaram o direito às férias, quando tiveram o direito ao 13º, uma história que se repete desde os tempos do fim da escravidão, complementa o presidente brasileiro. Mulher que matou o marido a pauladas em Taquara, absolvida pelo tribunal do júri da cidade, acusada de ter assassinado o marido com pauladas, foi a júri no dia 3. O caso ocorreu no interior do município de Taquara, no Vale do Paranhana, em uma comunidade conhecida como Beco do Grilo, em 2013. O julgamento ocorreu no mesmo município. A mulher, 34 anos, à época do caso. A justiça foi feita, nós ficamos muito felizes, avalia a advogada Mônica Carvalho, responsável pela defesa da ré, juntamente com as advogadas Évila Maier da Silva, Márcia Betânia Moreira Den. De acordo com a denúncia apresentada pelo Ministério Público, a acusada teria decidido diversos golpes contra a vítima com um pedaço de madeira. O resultado da necropsia confirma que a morte ocorreu com função de alguma lesão. A denúncia sustentava ainda o crime teria sido cometido com 2 qualificadores ou 2 qualificadoras, segundo as advogadas que atuaram neste julgamento. Recurso que dificultou a defesa da vítima em função de o homem estar deitado e motivo torpe, sustentando que a mulher teria matado o marido após descobrir que ele teria engravidado uma meia-irmã. Em plenário, o MP retirou o pedido da qualificadora que motivou o motivo fútil e também postulou a condenação da ré por homicídio privilegiado pelo revelante valor moral. As advogadas de defesa contestaram a versão da denúncia. As teses eram a de legítima defesa e terceiro inexcibilidade de conduta diversa. Mônica afirma que a sua cliente foi criada em uma localidade muito pobre e em um contexto de violência doméstica. A vítima, no caso, era o terceiro marido da ré. Eles não tinham filhos, mas a acusada tinha filhos de outro casamento, ou outros casamentos, para ser mais claro. Ela trabalhava no mato, é uma pessoa humilde, de uma localidade bastante pobre. Mandava o homem embora de casa e ele não ia, afirmou a defesa. De acordo com a defesa, o crime ocorreu após ela ter flagrado o homem abusando de uma de suas filhas. Ao questioná-lo, ele teria segurado ela pelo pescoço sem responder. A ré teria, então, esperado as crianças saírem da casa para a escola para questioná-lo novamente. De acordo com a defesa, o homem teria confessado o abuso e ainda ironizou a situação. É, aí a coisa implica, né? E deu, sobrou para ele, né? O presidente brasileiro quebrou o silêncio e se posicionou sobre a crise do Supremo Tribunal Federal deflagrada após o ministro André Mendonça avançar em uma investigação sobre as relações entre o ministro Alexandre Moraes e também o banqueiro Daniel Volcaro do Banco Master. O presidente brasileiro defendeu uma reforma do judiciário e declarou que todos devem ser investigados sem blindagem e doa a quem doer, segundo o presidente. Fica claro que o nosso sistema político e judiciário precisa de reformas profundas. É fundamental que se investigue todo mundo, sem blindagem de ninguém. Doa quem doer. O povo brasileiro tem o direito de saber a verdade, declarou o presidente brasileiro. Romeu Zema do Novo afirmou nesta quinta-feira 3 que a sabatina transmitida pela Veja que as eleições é igual um cardápio e os eleitores desconhecem o processo de votação. Ele estava respondendo uma pergunta sobre as baixas intenções do voto e também da sua campanha. Em seguida, ele usou de exemplo sobre suposta ignorância brasileira em relação ao processo democrático. Eu, por exemplo, fui em um hotel que estava sendo reformado e os pedreiros não me reconhecem, afirmou. Meio-dia 59, agora me parece que o sinalzinho aquele que o Arthur nos manda de lá para cá é que eu tenho que chamar mais um break. Vai lá.
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0: Obrigado, Arthur. Agora são 1 hora e 6 minutos, 1 hora e 6 minutos. O tempo aqui em Vacaria é encoberto, mas por enquanto não está chovendo. A temperatura está nos 16 graus. Um abraço para o Paulo Talamina. Alô, Paulo Talamina. Essa hora deve estar almoçando. Já almoçou, já está indo para as lidas campesinas e também para Paraguaçu. Alô, Paraguaçu. Um grande abraço a você também. As autodeclarações de pobreza é insuficiente para obter gratuidade no acesso aos seus trabalhos, decidiu o Supremo Tribunal Federal nesta quinta-feira. Por maioria dos ministros, também estabeleceram que o benefício é validade para quem ganha até R$ 5.000. Acima desse patamar, será exigida comprovação de insuficiência de recursos para arcar com os custos processuais. Os ministros derrubaram o trecho da Constituição das Leis do Trabalho que garante a gratuidade a quem recebe até 40% do teto da Previdência 3.262. A crítica do setor produtivo era que o limite não era respeitado devido a entendimento do Tribunal Superior do Trabalho que concedia gratuidade com base em mera autodeclaração. O Senado aprovou nesta quinta-feira, por votação simbólica, o projeto de lei que originou a medida provisória 1357. A medida zera a chamada taxa das blusinhas para remessas de até $50 e reduz para 30% o imposto de importação para remessas de até $3.000. O texto vai à sanção agora do presidente da República. A Polícia Civil mantém as ações de combate ao crime organizado em Vacaria após a Operação Varredura, que resultou em 8 prisões de adultos e na apreensão de um adolescente. Segundo o delegado regional Carlos Alberto de Fávere, o trabalho continua com foco na apuração de homicídios e também de outros tipos de delitos. Ele explicou que parte dos investigados veio de outras localidades com o objetivo de praticar atos ilícitos e também se associou a pessoas da região para estabelecer pontos de tráfico de drogas. O delegado também esclareceu os números de homicídios registrados nesse ano 2026. Dos 10 casos inicialmente contabilizados, 8 ocorreram em Vacaria, enquanto que outros 2 foram registrados em outras cidades da região. A média histórica do município é até aproximadamente 13 homicídios por ano. Em 2023, foram registrados 27 casos, em 2024 foram 18. Outro assunto abordado foi a condenação de um homem de 59 anos de idade a 166 anos de prisão por 8 crimes envolvendo crianças e adolescentes aqui em Vacaria. Conforme o delegado regional Carlos Alberto de Fávere, a investigação começou em 2025 e foi mantida em sigilo devido à natureza do tipo de crime. O caso veio à tona após uma psicóloga identificar indícios durante um atendimento e também encaminhar a situação até a Polícia Civil. A investigação reuniu depoimentos convergentes e outras provas que subsidiaram o processo judicial. O delegado destacou ainda a atuação conjunta da Polícia Civil, Ministério Público, Judiciário, psicóloga e demais profissionais envolvidos na investigação. Condenação ocorreu após o devido processo legal e o homem permanece preso ainda. A esposa dele também foi condenada a 20 anos de prisão por ter presenciado uma das situações de abuso e não ter denunciado o próprio marido. Os caras me perguntaram, mas 166 anos. Funciona da seguinte forma: você pode no máximo ser condenado, não pode ser mais que 30, então 30, e depois você tem mais outro crime, 30, mais outro 30, mais, e assim vai. Então é assim que funciona. Só que ele não vai ter que ficar devendo um pouco, né, para outro período, talvez, fora extraterrestre, né? Crise do Supremo Tribunal. Veja a repercussão. Ministro Moraes usou um inquérito às fake news para acusar Mendonça de improbidade administrativa, abuso da autoridade e crime de responsabilidade. Está ficando bom o negócio agora, os ministros do Supremo estão entre mesmo se degladiando, né? Moraes usou um inquérito das fake news para acusar Mendonça de improbidade administrativa, abuso da autoridade também. O pedido do ministro Alexandre de Moraes do Supremo Tribunal Federal por providências contra André Mendonça provocou a reação de parlamentares da oposição e também da base governista nessa quinta-feira. Nomes como Rogério Marinho do PL, Sóstenes Cavalcante do PL, Eduardo Girão do Novo e Carlos Viana do PSD saíram em defesa de Mendonça e fizeram críticas ao ministro Alexandre de Moraes. Do lado governista, as manifestações se concentraram nas relações do Banco Master com aliados ao ex-presidente Jair Messias Bolsonaro. Sabia que dobrava ele, né? Sem citar diretamente a iniciativa de Moraes contra o colega da corte. Moraes usou inquérito das fake news para acusar Mendonça de improbidade administrativa, abuso de autoridade e crime de responsabilidade. O relator do caso Banco Master, que envolve Moraes e o banqueiro Daniel Volcar, Mendonça, levantou na terça-feira o sigilo de um relatório da Polícia Federal. Esse relatório compilou 51 mensagens entre Moraes e o banqueiro Daniel Volcar após o conteúdo ser revelado pelo Estadão. Oposição acusa Moraes de usar inquérito para reagir contra a decisão do Mendonça. O senador Rogério Miranda, ou melhor, o senador Rogério Marinho, coordenador da campanha do candidato à presidência da República, Flávio Bolsonaro, afirmou que Moraes voltou a transformar o inquérito 4.781, aberto há 7 anos, em instrumento de poder pessoal. É uma inversão intolerável de valores. Quem deveria prestar esclarecimentos às instituições e ao povo brasileiro utiliza poderes investigativos excepcionais sob o seu comando para constranger quem supervisiona uma investigação séria, afirmou Marinho em nota. Que barbaridade, que barbaridade. O ministro Alexandre Moraes do Supremo Tribunal Federal usou inquérito, esse que eu acabei de citar agora. Agora, isso aí era visto que ia acontecer. Isso era enxergado. Ele vai agora vasculhar tudo o que puder, porque está estourando no dele, está estourando também no Gonê, que é o Procurador-Geral da República. Então, eles vão levando, vão empurrando, mas parece que a coisa está apertando cada dia mais. É o que eu tenho lido e observado, que a coisa não está ficando boa para esse lado dele aí. Abjeato é registrado em propriedade rural em Tupanci do Sul. Duas novilhas da raça Devo foram furtadas durante a noite de quarta-feira para a madrugada dessa quinta na comunidade de Capim Comprido. Sabe o que é o capim? Aquilo que o gado gosta. E se é comprido, melhor ainda. Interior ali de Tupanci do Sul, conheço. Segundo a família Antunes, proprietário dos animais, foram encontrados registros de um veículo através do rastro do veículo que passou por ali para pegar o animal. O caso foi comunicado à Polícia Judiciária, que investiga o crime. Imagens de câmeras de monitoramento da região serão analisadas na tentativa de identificar os responsáveis e localizar os animais. Informações podem ser repassadas à polícia. Uma idosa de 84 anos de idade morreu em grave acidente de trânsito registrado às 10 horas de hoje no quilômetro 66 da RSC 453, Rota do Sol, em Vila Seca, Caxias. A colisão envolveu um Hyundai Tucson e também um Renault Scenic. Conforme informações preliminares, duas pessoas estavam em cada veículo, sendo que a vítima fatal estava no Scenic. Os outros 3 ocupantes ficaram feridos e foram encaminhados para atendimento médico. Equipes do Corpo de Bombeiros e Serviço de Atendimento Móvel de Urgência foram acionados para atenderem a ocorrência. As vítimas, os nomes não foram ainda, por enquanto, identificados. Agora são 12 horas, não. Não minta, por favor, fale a verdade. 1:16, ou 13:16. 13:16. Hoje é sexta-feira, estamos em pleno inverno. As pessoas estão... Não, mas onde é que está o inverno? Espere. Domingo daí, é para dar 1 grau abaixo de zero. E aí? Aí nós vamos sentir frio de novo. Hoje está muito bom, a temperatura está 16 graus. 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A Lovato Premium Service, juntamente com familiares, participando do falecimento de Euclides Bortolon, com 90 anos de idade. Esposa, Deolinda Betuzzi Bortolon, em memória. Filhos, Raimundo em memória, Dante em memória, Valcir, Delir, Nelly, Márcia, genros, noras, netos, bisnetos, amigos e demais familiares ao noticiar o falecimento desse ente querido. Convido amigos e pessoas do seu convívio para participar das homenagens que são prestadas na funerária Lovato, na sala 3, sendo que as cerimônias religiosas e de despedida com adeus terão início às 16h30 de hoje. Em seguida, cortejo fúnebre seguirá para o cemitério Santa Clara, onde será realizado o seu sepultamento. Funerária Lovato, a vida é um lugar de memórias, participou do falecimento de Euclides Bortolon, tinha 90 anos de idade. Convite para a missa de quarto ano do falecimento de Roque Abreu da Silva. Quando tu partistes, nós choramos muito e pensamos em desistir de viver, mas o tempo passou e nós nos acalmamos. Hoje continuamos pensando em você e sabemos que onde estás continuará a nos zelar. Nosso amor por ti será eterno. Esposa Rosa de Fátima Lima da Silva, filhos Éder Lima da Silva, Éderso Lima da Silva, netos Arthur, Eduardo, Paulo Vitor, Victoria e João Guilherme, bisneto Denver, Nora Fabiola e Nora Aline. Convido para a missa de quarto ano do falecimento do sempre amado Roque Abreu da Silva, que será celebrada hoje, 18 horas, na Catedral Nossa Senhora da Oliveira. A família de Roque Abreu da Silva antecipa agradecimentos. Notamos convite para a missa, quarto ano do falecimento de Roque Abreu da Silva. Agora, uma hora da tarde, mais 19 minutos. Fiquem agora com o Clube da Alegria. Tenham todos uma boa tarde.
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0: Ok, sextou, top 20 mais pedidas da semana. E lembrando para vocês, aniversário do Clube União da Glória, almoço especial, aí com ingresso limitado, aí tortéia e galetos, saladas, animação, banda raízes, R$50 o ingresso, antecipe já o seu, aí 549-91-14-9270, ingressos limitados aí, né? E só para uma ali, R$40, né? Na portaria, atendendo você também, já se ligando com a gente, hoje é a Top 20.
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5: Ok, top 20, valendo pra você também. Olha, hoje aí no Lomba Chata, hoje tem Banda Ativa e Banda Brilho do Sol, gente. Olha, ingressos aí pra você no Pique 54996211805 ou no Natal Discos ou com o pessoal da Banda Brilho do Sol, né? E dia 5 e 6, inauguração aí da iluminação da cancha lá de São Pedro. Escoxilha Grande, grande rodeio, gineteadas aí pra você, né? Animação aí do Jardel Pereira e conjunto pra você, né? Pessoal bacana, tá todo mundo convidado a participar dia 5 e 6 aí em São Pedro, Coxilha Grande, atendendo você, Banda Ativa!
6: Vamos cantar junto, hein, galera!

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7: Áries. Procure agir com menos ansiedade e menos impulsividade, ariano. O excesso de obrigações vai pedir que você deixe seus planos para depois. Busque agir com responsabilidade antes de qualquer desejo pessoal, pois o seu trabalho vai demandar essa postura. Cor do dia é o cinza, número de sorte 41.
8: Touro.
7: O dia pode trazer obstáculos em seus objetivos no trabalho, taurino. Você pode sentir que as pessoas não estão ouvindo suas ideias. Vale a pena focar no detalhe das coisas em andamento e buscar não se abater por causa dos desafios. É dia de manter a paciência. Cor do dia azul claro, número de sorte 12.
8: Gêmeos.
7: Abre a mão do controle e ouça sua intuição, geminiano. Se você insistir em fazer as coisas no piloto automático, pode ser um dia cheio de desafios e obstáculos, no qual nada dará certo. Os astros aconselham a repensar sua rota para aproveitar melhor a energia do momento. Cor do dia é o rosa, número de sorte 9.
8: Câncer.
7: O céu do dia favorece as relações interpessoais, canceriano. Seus planos podem até não se realizar como gostaria, mas o contato com pessoas queridas fará com que você se sinta feliz. Busque ter resiliência e não perca a oportunidade de transformar as coisas sempre que puder. Cor do dia é marrom, número de sorte 16.
8: Leão.
7: Encontre equilíbrio em suas palavras e atitudes, leonino. Seja mais gentil no que diz respeito ao comportamento daqueles que lhe cercam. E lembre-se que todos cometemos erros. Busque soltar, porque a leveza é o antídoto para o excesso de cobrança. Cor do dia é o preto, número de sorte 56.
8: Virgem.
7: A energia dos astros para você, virginiano, trazem o convite à reflexão. Buscar novas possibilidades e parar de insistir em rotas que não te levaram ao sucesso. Nem sempre o melhor caminho é o que está definido. Podemos encontrar melhores saídas a partir da nossa iniciativa. E este dia vai te inspirar a se arriscar para encontrar o novo. Cor do dia verde escuro, número de sorte 37.
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10: Alô, André! vai aquele abraço, meu amigo Rubens. Alô, Tomás, aquele abração. Mega Jantar Bairro Rio Branco, sábado, dia 12, Doce Pecado e Pérola Negra. Olha, R$70, aquele churrascão aí pra você, né? Aí no Salão Comunitário do Bairro Cristal, Eros Souza Produções. Aquele abraço, obrigado, pessoal bacana, aí sintonizado com a gente. Negão e Banda e Brilho do Sol estarão aí na festa de São Cristóvão, em Santa Catarina. Olha, grande festa, dia 13 aí pra você, aquele abraço, pessoal que tá lá do Monte Claro, ligado com a gente, 54996211805. Você adquire seu ingresso aí para o almoço, que é limitado os ingressos aí no São Cristóvão, e a tarde dançante, Negão e Banda e Brilho do Sol.

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1: Garotinho, bem canto aí, amigo velho. Toca aí uma do Rick Derrene e uma da antiga aí. Qualquer uma das bem antigas, amigo é. Toca aí pros meus amigos e o pessoal do Mazeiro, Valdinei, Toquinho aí. Mazeiro é o Suzinho. Marco Maricão. Juliano na distância do Banhadal, meu amigo velho. O Examil do Cigueiro. Todos que estão na escuta aí. Jair. Eu nei o pessoal dele para todos. Mulherada guerreira. Na luta. Abençoada, meu Deus.

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12: Leão. Encontre equilíbrio em suas palavras e atitudes, leonino. Seja mais gentil no que diz respeito ao comportamento daqueles que lhe cercam. Lembre-se que todos cometemos erros. Busque soltar, porque a leveza é o antídoto para o excesso de cobrança. Cor do dia é o preto, número de sorte 56.
13: Virgem.
12: A energia dos astros para você, virginiano, trazem o convite à reflexão. Buscar novas possibilidades e parar de insistir em rotas que não te levaram ao sucesso. Nem sempre o melhor caminho é o que está definido. Podemos encontrar melhores saídas a partir da nossa iniciativa. E este dia vai te inspirar a se arriscar para encontrar o novo. Cor do dia verde escuro, número de sorte 37.
13: Libra.
12: Tome cuidado com confusões, libriano. Assuntos ou conversas distorcidas poderão vir à tona, assim como fofocas e intrigas. Vale a pena observar e esperar, e tudo estará esclarecido. Hoje o dia pode ser confuso e por isso você deve procurar se preservar. Cor do dia é o prata, número de sorte 5.
13: Escorpião.
12: A sexta-feira pede uma atitude lógica, escorpiano. A razão precisa ser encontrada e é preciso ter bom senso para não se envolver em dramas. Saiba ouvir sua intuição antes de se comprometer e comprar brigas que não pertençam a você. Cor do dia é o lilás, número de sorte 27.
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15: 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Alô, Gervan, aquele abraço. 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Alô, Gervan, aquele abração. Obrigado, pessoal do quilômetro 4, quilômetro 5. Alô, Gilmar, também ligadinhos com a gente. Pessoa bacana, tá sempre aí. Rosângela também ligadinha. Ó, lembrando pra vocês que domingo agora tem aquele almoço ali de aniversário do Clube União da Glória, né? R$50 antecipado, tortéia e galeto e aquela salada pra você, né? Aí é o cardápio a R$50, né? É barato demais aí pra você fazer a festa de aniversário. 549-91-1492-70. Aí, pessoal bacana que tá sintonizado com a gente, tá? Pode dar uma ligadinha, manda o Pix por esse número aí, chama pela Suzana, né? Aí faz sua compra também. E também, claro, pra você no Super Serrano. Pessoal bacana aí com a Luciana, né? Um abraço. Atendendo você também, já se ligando com a gente. Alô, João Bueira, boa tarde pra você. Sextou. Alô.
16: Boa tarde, garotinho. Eu sou a Manala daqui do bairro Borges. Eu queria oferecer para minha avó Marli e para o meu tio Vitor a música do Mototáxi, da banda Rainha. Se for atendida, muito obrigada.

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1: Boa tarde, garotinho, tudo certo? É a Andressa da Coab. Eu queria pedir uma música aí que tu tocasse uma bem apaixonada pro meu marido Fábio e dizer que amo muito ele. Se puder tocar aí, valeu. Abração.

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1: Da meu boa tarde, meu amigo Milton Ribeiro. É o Juliano Ribeiro, que da Estante do Baiadão, Muitos Capões. Quero pedir a música aí, Apartamento Vazio, Sentindo Frio pela Madrugada, para todos meus amigos e amigas aí do campo e da cidade. O amigo Kiko Alacari, que sempre no nome de chamá-lo também. O programa do senhor Nota Mil, um abração. Sextou hoje, né?

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14: Vamos nessa então pra você. Alô, Milton, da Chapeação Santa Catarina. Alô, Borginho, aquele abraço aí pra vocês, né? Alô, meu amigo David Segala, vai aquele abração, né? Pra todo o pessoal, toda a família aí. Alô, meu amigo Tucci, né? O Tucci tá sintonizado, que é os Gargantas de Ouro do Brasil. É um modão de cabeceira com Milionários é Rico, já em seguida aí pra você, né? Pessoal ali da Chapada, em frente a Chevrolet, né? Aí na oficina, aquele abraço. Alô, pessoal que tá ligando com a gente, meu amigo mecânico, é...

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1: Boa tarde, Mirto Ribeiro. Boa tarde, Arthur. É a Fátima. Gostaria de pedir a música Vamos Se Espremendo. Ofereço minha esposa Horácio Vargas para minha mãe Maria Wanda Ladez, Esmeralda. Se for atendido, muito obrigada.

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7: Sagitário.
8: A palavra do dia é calma, sagitariano. Os astros indicam um momento de muita intensidade e por isso as coisas podem ficar atropeladas. Busque ter calma e sabedoria. Vale a pena pesquisar e se organizar antes de agir para evitar perda de tempo. Cor do dia é o branco, número de sorte 39.
7: Capricórnio.
8: As mudanças que você tanto buscou estarão em evidência nesta sexta-feira, Capricórnio. E embora os resultados não sejam aqueles que você esperava, o céu do dia pede que você seja persistente e mantenha o foco no seu sonho. Cor do dia verde escuro, número de sorte 51.
7: Aquário.
8: A sexta-feira traz a possibilidade de soluções para aquelas questões que você procura respostas há algum tempo. Procure terminar algo que precisava hoje, aquariano, inclusive no seu trabalho, para colocar as coisas em dia. Aproveite o tom de calma e descanso sem ansiedades. Cor do dia é o roxo, número de sorte 32.
7: Peixes.
8: Para os piscianos, hoje o dia pede silêncio e foco. Sua comunicação ficará prejudicada, então vale a pena ficar um pouco mais na sua. Observar os acontecimentos antes de falar qualquer coisa. Assim você vai evitar pequenos desgastes, já que você tende a ser mal interpretado ou até mesmo criticado, o que te levará mais a calar do que falar. Cor do dia é o laranja, número de sorte 21.
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10: Ok, sextou aí, gente, aquele abraço. Hoje tem baile ali no Lomba Chata, aí Banda Ativa e também Brilho do Sol, né? Ingressos antecipados 998211805. Você já entra em contato, manda seu piques, já fica na hora seu ingresso ali, né? E também com o pessoal da banda Brilho do Sol, você encontra ingresso. E a inauguração dos refletores aí, né? A cancha iluminada lá de São Pedro, com Gília Grande. Vai ser nesse final de semana com gineteada, tiro de laço, dia 5 e 6, né? A animação será do Jardel Pereira e banda aí pra você, né? Estará no rodeio também, né? Todo o pessoal bacana, essa grande inauguração, então, aí, né? Da iluminação. Tá certo, pessoal lá de São Pedro, também, né? Pessoal que tá aí do interior, pessoal aqui de Vacaria, todo mundo convidado a fazer essa grande festa lá em São Pedro, Coxilha Grande. Toca pra nós, Barco do Amor! Tá aí, pessoal, lá da Razip, aquele abração aí, né? Oi, boa tarde, garotinho. Queria pedir a música Louco Apaixonado, banda Brilha Som. Tá aí, né, pessoal bacana que tá ligadaço aí com a gente, né? O Sextou, a Ana, a Paula, aquele abraço aí pra você, amiga. Olha também, oi, tô pedindo Saudade da Ex, Céu e Canto, Fabiana, abraço pra você. Boa tarde, as mais pedidas.

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Ok, tá aí, 3 horas 19, 3 horas 19. Alô, Margarete, obrigado pra você. 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Aquele abraço, pessoal aí do Super MA e também Super Ventura, atendendo você também, já se ligando com a gente nas mais tocadas, mais pedidas da semana. Esta do André Renner é boa demais, ô modão velho, né? É sexta-feira, sextou, gente. Vamos lá, tem feriadão pra quem não trabalha na segunda-feira, tem feriadão, né? E a gente na segunda-feira está aqui, né? Com o Clube da Alegria, atendendo você juntamente com o Arthur. Aquele abraço, é...

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1: Opa, boa tarde. Sextou. Sexta-feira temos na lida, ligado na 96,5. Um boa tarde aí, meu amigo Kiko. Cauchinho do Mercado Trentinho. Pavarja para Skill, Bordolon, o 6 e o 4, meu amigo Marcelo, as oficinas, o Roberto, mais conhecido como Moita, seu Adão, Santa Livramento, aí toca para nós aí, Espinheira, com, eu esqueci o nome do cantor aí, tá ok, Milton Ribeiro? Toca pra nós aí, faz o favor. O Luiz Pedro e o Milton Ribeiro toca.

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2: 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Ok, vamos nessa então para você também, já se ligando com a gente. Alô, Verdão, pessoal bacana ligado com a gente. Alô, pessoal do Carazinho ali, né? A Josiane tá pedindo, Dalvan, mandando para alguém especial lá da Razipe.

Ok, Arthur, finalizando mais uma programação do Clube da Alegria, lembrando que hoje tem no Lomba Chata, Banda Ativa e Brilho do Sol, amanhã 5 e 6, a inauguração então da iluminação aí da cancha de laço lá de São Pedro Coxilha, grande, né, grande evento aí pra você aí no final de semana, né, a animação aí da noite é Jardel Pereira e conjunto aí, né, gente, e também, claro, né, essa inauguração aí, pra... parabéns, pessoal bacana. Bacana lá de São Pedro, né? Coxilha Grande. 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A gente vai deixando um abraço e voltamos na segunda-feira aí, se Deus quiser. Já já, Samir e Giza, show da tarde.

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4:04, horário oficial de Brasília, nosso show da tarde, começando os trabalhos. E mais uma tarde, muito sucesso, aí o dia derradeiro da semana, sexta-feira chegou. Para fechar a semana com chave de ouro. E você vem junto com a gente, a produção executiva da minha rainha, Giza Bitinis, que é a dama mais linda do rádio. Um abraço aí pra gurizada, Clube da Alegria, alô Miltinho. Bom final de semana aí pra você, também lá pro Arthur Alves. 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Fim de semana é começo de saudade. É o nosso show da tarde aqui na Rádio Esmeralda 96.5. E você? Se liga com a gente na Mais Popular. Vamos chegando aí com muita música pra você que tá ligado aqui na 96.5. Hoje é dia 4, né, Gisele? É dia do serventuário, tá? Dia 4 de setembro, sexta-feira.

4:10, horário oficial de Brasília, o nosso querido Show da Tarde. Aqui na Rádio Esmeralda, trazendo a previsão do tempo para você. 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Alô, meu amigo Jonas, seu solido Nivonete. Abraço aí pra vocês. É o nosso Show da Tarde, gente, aqui na Rádio Esmeralda. 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Ela entrega 3 ostras, 2:09, 97. Alô, meu amigo Ederson Borges. Um abraço aí para você. 4:11, 17 graus a temperatura. Vamos chegando então com a previsão do tempo aí para o final de semana. Meu amigo Luiz Gonzaga, lá do bairro Imperial, tá aí na nossa companhia, né? Abraço aí para você. Hoje é dia 4, né, gente? Aí do mês de setembro, é sexta-feira, 17 graus de temperatura, o céu segue nublado. Tarde e noite, temperatura amena 8 graus e a mínima de hoje, tá? Amanhã, dia 5, o dia será ensolarado. No sábado, temperatura máxima de 15, mínima de 3. Um sábado geladinho, né? Também, aí no dia 6, é domingão. O dia será de sol com períodos de nublado. Temperatura máxima de 8, mínima de 0 grau, hein? Domingo, também para se agasalhar e se proteger. E na segunda-feira, dia 7, o dia será de sol. Com temperatura máxima aí de 13 e mínima de 6. Informações do tempo. A minha querida Gisa Vichinis para o final de semana. É o nosso Show da Tarde aqui na Rádio Esmeralda. 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

4:17, é o nosso show da tarde. Meu amigo Vladimir Toffoli tá na nossa sintonia. Parceiro aí, né? O Grêmio passou, né, gente, na Copa do Brasil. E vai para as semifinais e está entre os 4 semifinalistas. Agora só tem na guerra pelo título aí, porque vai ser uma guerra, né, gente? Grêmio, Atlético Mineiro, que é seu adversário agora na próxima fase, só lá em novembro vai jogar, tá? E do outro lado da chave tem o Palmeiras e o Vasco, tá? São as 4 equipes. 4 equipes grandes, né? Tradicionais, o com maior aí. Número de vitórias aí de títulos da Copa do Brasil é o Grêmio, porque só quem ganha do Grêmio aqui no Brasil é o Cruzeiro, né? Nesse aspecto da Copa do Brasil, o Cruzeiro é hexa. O Grêmio é penta, pode chegar o hexa também. Palmeiras, se eu não me engano, é tetra, né? Pode chegar também ao pentacampeonato, vai chegar aonde o Grêmio já está. São aí os adversários aí da Copa do Brasil. Internacional ontem se afundou ainda mais, né? Num abismo aí que parece que não tem fim, né, gente? E o Grêmio jogou bem, viu, gente? Jogou muito bem. Eu até pensava que ia ser um jogo muito duro, mas ali com 25 minutos ali do primeiro tempo já estava resolvido a cobra, né? Tinha matado já a cobra, já, né? Tinha feito 2-0, já estava despachando já, né? Foi um jogo bem seguro aí do Grêmio e méritos aí do seu técnico, né? 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Meu amigo Claudio Miro Vida, tá aí ligado com a gente, ô Claudio. Abraço aí pra você, ô meu amigo Miranda. Abraço aí, Miranda. Boa tarde, meu amigo, parabéns pela vitória ontem, mas quem joga melhor ganha, né? Ah, isso é verdade, viu, Cláudio? O Grêmio soube aproveitar aí suas chances, né? E foi cirúrgico. Ele tem um baita no centroavante, tem um baita do goleiro, vamos dizer a verdade, né? E aí facilita o serviço, né? Abraço aí pro pessoal que tá ligado com a gente aqui no nosso show da tarde na Rádio Esmeralda 96.5. 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Ligou, chegou, 4:20. Meu amigo Diego Ramos, aí também lá na DR, máquina de serviço, aí tá na nossa companhia, né, Diegão? Abraço aí pra

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18: Boa tarde, Samir e Giza. Eu queria a música Tordilho Negro e queria oferecer para toda a minha família e para todos que estão escutando o programa. Se for atendido, muito obrigada.

4:34, é o show da tarde de volta aqui na Rádio Esmeralda, 17 graus é a temperatura. 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

0: No meio-dia, tá, gente? Aproveita, tá? E a Livraria Estudante estará fechada aí na segunda-feira, feriado. É o nosso show da tarde aqui na Rádio Esmeralda, a mais popular. É dia 7, é dia da pátria do Brasil, né? Feriado nacional. É o nosso show da tarde aqui na Rádio Esmeralda, 96.5. 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A Tânia pediu aí milonga abaixo mau tempo com José Cláudio Machado. 17 graus.
1: Bueno, nada nasce por acaso. Mauro Moraes, essa pessoa maravilhosa, um dos melhores compositores, um dos grandes compositores. Porque nós temos essa relação de amigos, nos visitamos. E grande parte o Mauro vem me visitar. E conhecendo um pouco da minha vida, criou uma história em cima do meu cavalo baio, da minha vida, do que eu sou, da minha namorada. É muito bom. Milonga abaixo de mau

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4:42, é o nosso show da tarde aqui na Mais Popular. Meu amigo Antônio aí tá na nossa companhia, né? Ele é do sítio, mas tá aqui na cidade por uns dias, né? Tá na nossa escuta, tá grudado no rádio. E pediu a música aí do velho milongueiro. É mentira desses...

Quando chega perto das eleições, os políticos começam a preparar os discursos. É? Andam dizendo

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A família vive bem.

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16: É

Boa tarde, meus vizinhos. Tudo bem? Gostaria de pedir uma música aí, Cosmirim, Vaneirinha da Felicidade. E se for atendido, meu muito obrigado. Só para curtir mesmo. É o Luiz Gonzaga, aqui da Rua Francisco Guerreiro, número 336, aqui do bairro Franciose.

0: 4 horas e 57 é o nosso show da tarde aqui na Rádio Esmeralda, até às 6 na sua companhia. 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Meu amigo Paim tá aparecendo por aqui, pedindo a música aí do João Almeida Neto. A música Fogo de Macho. Beleza, meu guri. Abraço aí pro pai e também meu amigo Claudio Miro Vida, né? Tá na nossa sintonia pedindo a música aí do Neguinho Macho. É, rapaz, nesse bloco aí é macho pra tudo que é lado, né? 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
1: Ih, ó quem vem chegando. Ah, é o Neguinho Macho. Vai ter bronca na certa. Olha, cheirosada.

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0: 5 horas e 14 minutos, estamos ao vivo aqui no nosso Show da Tarde. 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

0: Até às 20 horas.
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1: É o nosso show da tarde aí, Vantajão, que não abre segunda-feira, hein? 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É o nosso show da tarde aqui na Rádio Esmeralda, a mais popular. 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Esse é o show da tarde aqui na nossa Rádio Esmeralda. O relógio batendo aí 5 horas e 20 minutos. Horário oficial de Brasília. 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É, meu amigo Antônio pediu aí, mentira, esses loucos já toquei, né? Abraço aí pra você. E 16 graus é a temperatura nessa tarde maravilhosa de sexta-feira. Meu amigo Vaguinho, abraço aí pra você, meu amiguinho.

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11: Boa tarde, Samir. Boa tarde, Giza. Mandar um alô aí pro Miranda, pro Raul, pro Paulo, pro Jean. E dizer pro Miranda que não deu ontem. O time dele não aguentou o nosso Grêmio, né, Samirzão? E toca aí. Cheguei a gravar oferecido aí pro Miranda.
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1: 18 horas.
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4: A Guarda Municipal recuperou na noite de ontem, durante patrulhamento no bairro Santana, um veículo Volkswagen Gol, que constava como furtado. O automóvel foi localizado com as portas destrancadas e sinais de arrombamento. No interior, os agentes encontraram uma chave falsa sobre o banco do motorista. Conforme o registro do furto, o proprietário havia deixado o veículo a uma escola ou próximo de uma escola por volta das 7h30. Ao deixar o trabalho, constatou que o automóvel não estava mais no local. Na ocasião, informou não possuir suspeitos ou testemunhas e relatou que havia pouco combustível no tanque. Após a recuperação, a Guarda Municipal comunicou à Polícia Civil para os procedimentos legais e solicitou a remoção do automóvel a um depósito credenciado. O presidente do Supremo Tribunal Federal, STF, Edson Fachin, solicitou nesta sexta-feira parecer da Procuradoria-Geral da República, PGR.

0: PGR sobre as acusações feitas pelo ministro Alexandre de Moraes contra o colega da corte André Mendonça. Fachin deu prazo de 5 dias úteis para o órgão se manifestar sobre regularidade do rito proposto e teor das acusações. Fachin apontou formalmente a necessidade de adequada instrução do feito para apreciação da admissibilidade e da regularidade do procedimento adotado pelo ministro Alexandre de Moraes, bem como, se for o caso, das imputações nele deduzidas. O presidente do STF também ordenou que a representação e seus respectivos anexos, enviados por Moraes na quinta-feira, sejam integralmente desentranhados do inquérito da fake news, digitalizados e juntados aos autos da petição 16.704. Sob relatoria do próprio Fachin, esse procedimento já havia sido instaurado na presidência da corte para apurar indícios encontrados pela Polícia Federal contra o próprio Moraes. Com a nova determinação, Fachin centraliza as representações de ambos os magistrados sob o mesmo rito formal. A Corsã instalará na quarta-feira, dia 9, uma válvula de retenção no sistema de captação de água bruta da barragem Arroio das Chácaras, aqui em Vacaria. O equipamento permitirá maior controle do fluxo de água e ajudará a proteger as estruturas responsáveis pelo bombeamento até a estação de tratamento, reforçando a segurança e a confiabilidade da operação. Para a execução do serviço, será necessário realizar uma intervenção no sistema de captação. Com isso, poderão ocorrer oscilações de pressão ou interrupção temporária no abastecimento em toda a cidade. Após a conclusão do trabalho, o fornecimento de água será retomado gradualmente, com previsão de normalização a partir do final da tarde. Para outras informações, os clientes podem utilizar os canais de relacionamento da Corsan, o aplicativo Corsan, agência virtual, cliente.corsan.com.br, WhatsApp com ligação gratuita no telefone 0800-646-6444 e videochamada disponível no site corsan.com.br. Entre os dias 4, portanto, a partir de hoje, e o dia 8 de setembro, a Polícia Rodoviária Federal realiza reforço de suas atividades nas rodovias federais do Estado em decorrência do feriado do Dia da Independência do Brasil. A PRF direcionará o seu efetivo para fiscalização em trechos estratégicos das rodovias gaúchas, identificados de acordo com os dados estatísticos de sinistros. O objetivo é proporcionar maior segurança a motoristas e passageiros. O trabalho será focado em ações que contribuem para a redução da quantidade de acidentes e da violência no trânsito, como ultrapassagens proibidas, excesso de velocidade, embriaguez ao volante, utilização do dispositivo de retenção para crianças, entre outras. Atividades de educação para o trânsito também fazem parte das ações preventivas da PRF, trazendo mais consciência àqueles que circulam pelas rodovias. Além das ações, com foco na prevenção e na redução de acidentes, a PRF também reforçará o combate ao crime nos locais mais críticos. O CTG Porteiro do Rio Grande lançou uma nota alertando para golpes que estão tentando passar nas pessoas com a venda de terreno já para o próximo rodeio. Segundo o CTG, ninguém está autorizado a iniciar a locação dos terrenos para o 37º Rodeio Crioulo Internacional. Não autorizou ninguém a entrar em contato para a suposta venda de terrenos. A Associação dos Artesãos de Vacaria reinaugurou seu espaço no mercado público. Depois de 45 dias com as portas fechadas para uma revitalização, os artesãos estão de volta com seus produtos oferecidos à comunidade. Segundo a presidente da entidade, Marília Bortolon, são 46 associados que fazem parte da associação e a maioria sempre participa das feiras realizadas no mercado público. Neste final de semana, de feriadão, dias 5, 6 e 7 de setembro, será realizada a Feira de Primavera, com diversas atrações em artesanato local e também regional. Também haverá praça de alimentação e shows. Marília Bortolom comemora essa volta e convida toda a comunidade a participar. O lançamento do livro O Embaixador do Agro, biografia do ex-ministro da Agricultura Francisco Turra, reuniu políticos e lideranças de diferentes áreas durante a Expo Inter. Editada pela Critério Editorial, a obra foi construída a partir de entrevistas com o próprio Turra, além de familiares, amigos e ex-colegas, e reúne memórias, episódios pouco conhecidos e bastidores de sua trajetória na política e no agronegócio. Natural de Marau, no interior do Rio Grande do Sul, Francisco Turra iniciou sua trajetória em atividades comunitárias, e posteriormente ocupou posições de destaque na política e no cenário federal. Entre os episódios relatados no livro está a sua participação como deputado estadual na elaboração da Constituição do Rio Grande do Sul, promulgada em 1989. A biografia também aborda a ascensão de Turra como uma das lideranças nacionais do agronegócio. O ex-ministro presidiu a Companhia Nacional de Abastecimento, a Conab, e comandou o Ministério da Agricultura e do Abastecimento durante o governo do presidente Fernando Henrique Cardoso, do PSDB. Mais tarde, esteve à frente da Associação Brasileira de Proteína Animal, ABPA. Diante do risco de reintrodução do sarampo no Rio Grande do Sul, um alerta epidemiológico do governo gaúcho reforça aos serviços de saúde do Estado a importância da identificação precoce de casos suspeitos, da notificação imediata e da adoção de medidas de controle. Embora o Rio Grande do Sul não tenha registrado casos da doença até o momento, o cenário epidemiológico nacional e internacional aumenta a possibilidade de o vírus voltar a circular no território gaúcho. No Brasil, desde o início de junho, foram confirmados casos importados e relacionados à importação com surto ativo em São Paulo, totalizando mais de 20 confirmações nos municípios de Guarulhos, São Bernardo do Campo e São Paulo. Também houve registros anteriores de casos no Rio de Janeiro e em São Paulo, cujos surtos já foram encerrados. No Rio Grande do Sul, conforme o Centro Estadual de Vigilância em Saúde, os últimos casos confirmados ocorreram em 2024 e 2025, sendo todos importados com histórico de viagem à Ásia e aos Estados Unidos e sem registro de transmissão para outras pessoas. A vacinação é a medida mais eficaz para prevenir a doença. Há risco de fechamento da fábrica da Prometeon, que produz pneus em Gravataí, na região metropolitana gaúcha. A operação da empresa conta com 1.360 funcionários e tem 52 anos. A possibilidade foi confirmada ao prefeito Luiz Zafalon. A empresa já tem reduzido e até paralisado a produção, pois está com 25% de ociosidade, ou seja, capacidade não usada. Na outra fábrica, em Santo André, São Paulo, chegou a fazer layoff, a suspensão temporária de contratos de trabalhadores. Após o tarifaço, atualmente em 25%, caiu a exportação aos Estados Unidos, destinação relevante para a produção da unidade. Mas o pior impacto, conforme informações, tem vindo da avalanche de produtos da China e de outros países asiáticos, como Índia e Vietnã. Não é uma situação enfrentada apenas pela Prometeon, mas sim um problema setorial que alega a prática de dumping, quando o produto importado é vendido abaixo do preço de custo para desestabilizar o mercado local. A Prometeon produz pneus para veículos pesados, como caminhões, ônibus e máquinas agrícolas. Notícias da Tarde volta na segunda-feira aqui na Esmeralda. Na sequência, você fica com Marcos Cola Duarte e o Esmeralda nos Esportes. A todos, uma boa noite.
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3: Olá, bom final de tarde para você, amigo ouvinte, ligado aqui na Rádio Esmeralda de Vacaria. Estamos chegando com o nosso Esmeralda nos Esportes. A partir de agora, para destacar todas as informações, seja elas do esporte profissional ou amador, para você. Isso mesmo, a partir de agora, mais uma vez na companhia do Jonathan Dutra, estamos aí na nossa 96.5, é isso mesmo. Temperatura agora, minha gente, aqui em Vacaria, na rua Manuel de Brito, 405, estúdios da Rádio Esmeralda, está na casa dos 14 graus, isso mesmo, 14 graus. Sim, temos, segundo sites de meteorologia, a possibilidade de termos entre a madrugada e manhã deste sábado em torno de 9 graus. De sábado para domingo, 3 a mínima. De domingo para segunda, a mínima negativa, de menos 1. Tá, e assim vai aí pelos próximos dias. Temperatura máxima amanhã deve chegar a casa dos 15, 16 graus, nada além disso, tá certo? Domingo a máxima deve ser 8, 9 graus, 10 talvez, e assim será. É, o frio continua presente ainda aqui nos campos de cima da serra, e segundo sites de meteorologia, para metade da semana que vem já deveremos ter a volta da chuva. Tá bom, minha gente? É isso aí. Vamos lá falar para você hoje da Copa do Brasil. Ontem tivemos o Grêmio fazendo o placar de 3-1 sobre o Internacional. Merecidamente ficou com a vaga na semifinal da competição. Tá? Houve, com certeza, né, uma leitura de jogo muito interessante por parte do Grêmio. O Internacional não soube fazer a leitura através do seu treinador. E o Inter, sim, foi atropelado. Essa é a palavra que a gente deve dizer. Né? Mas enxuga as lágrimas na quinta-feira à noite. Hoje já se treina para o jogo do final de semana. Tanto o Inter como o Grêmio. O Grêmio sorriu, vibrou. Hoje treinou para encarar o Vitória. O Inter chorou e hoje já treina para encarar o Santos. Enfim, esses são dados que a gente acaba trazendo também para você nesse sentido. E a gente vai repercutir aqui a pouquinho mais sobre isso também. Hoje no Altos da Glória, mais um dia de muito trabalho pela manhã, à tarde. O técnico Fael Júnior trabalhando insistentemente a parte tática da sua equipe, né, para o confronto desse domingo, 3 da tarde. Diga-se de passagem, meu amigo, temos, né, com certeza uma partida que é diferente. É clássico, é o clássico da maçã, como é assim conhecido, e estará acontecendo aí no Altos da Glória, mais uma vez. E a gente vai ter aí um jogo importante, o Glória que vem de uma vitória, então vem mobilizado. A equipe do Veranópolis vem de uma derrota e ela não está satisfeita, uma não, de duas derrotas consecutivas. Não está satisfeita com o que aconteceu até agora e quer reverter a situação. Por outro lado também, a gente vai ter aí uma condição, né, de termos outras partidas com estreia de treinador gaúcho de Passo Fundo, tchê. Tem treinador novo, o Fabiano Deitz acabou sendo demitido depois do jogo desse meio de semana e Daniel Franco assumiu no seu lugar, tá certo? E a gente vai repercutir sobre isso. Também temos a última rodada da primeira fase do Campeonato Amador Série A acontecendo neste final de semana e com certeza vai estar aí sendo um jogão de bola para algumas equipes que ainda definem algumas situações, outras cumprem tabela e assim por diante, tá bom? Tá certo, então vamos lá, vamos trazer todos esses detalhes para você depois do intervalo comercial, já voltamos.
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11: De volta com o nosso Esmeralda nos Esportes para você aqui pela 96.5. Estamos chegando mais uma vez com todas as informações do esporte, destacando para você as informações do esporte profissional e amador. 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Vamos começar falando do Glória, minha gente, que hoje treinou em 2 turnos, mais uma vez, visando a partida que terá neste domingo aqui em Vacaria contra o Veranópolis. É um jogo difícil, muito complicado. Se nós observarmos a tabela de classificação, O Veranópolis é a terceira colocada com 14 pontos ganhos. 4 vitórias, 2 empates, 2 derrotas. Esse é o Veranópolis. As duas derrotas aconteceram nas últimas rodadas, né? Aconteceu na rodada agora de número 8, quando fora de casa perdeu para o União Frederiquense, placar de 1-0. Perdeu em casa também para a equipe do Santa Cruz, placar de 3-0. Até então não tinha perdido nenhum jogo. Vem com todo o gás, pode ter certeza absoluta, todo o gás agora para esse confronto frente ao Glória. É um clássico, como a gente falou na primeira, no primeiro bloco aqui do programa, sim. E aí, conhece muito bem, sim, o Glória. O Glória conhece muito bem o Veranópolis, principalmente pela identificação que se tem dos próprios dirigentes de lá ou de cá, né? Todo mundo sabe. Mas é um jogo que é divisor de águas. Se não, vejamos. O Glória vem de uma vitória, a primeira na competição, bem verdade, frente à equipe do Esportivo, certo? Tá? Então, com certeza, vem com um ânimo renovado. Por outro lado, o Veranópolis vem de 2 derrotas. Vem com a gana, diz, não, chega, estancou, agora vamos buscar pelo menos um ponto, ou então a vitória. Então, e por ser um clássico, é um jogo muito difícil, né? Com certeza. E o entendimento, como é que é esse entendimento? A gente quer saber isso também dos próprios jogadores. Como é que é esse entendimento do todo? E primeiramente a gente conversa com o Marcão, capitão da equipe do Glória, né? Para saber, depois da vitória sobre o Esportivo, que demorou para acontecer, como é que está esse ambiente também no Altos da Glória, os jogadores, como é que estão encarando todo esse fato e já projetando a partida contra o Veranópolis, Marcão. Boa noite.
12: Sim, a vitória que a gente precisava, já vim buscando faz um tempo, né? Graças a Deus agora veio. E é continuar trabalhando com o mesmo entusiasmo, com a mesma expectativa de conseguir conquistar mais vitória, que essa daí foi a primeira, mas temos que buscar mais, né? A nossa situação ainda não continua sendo boa, temos ciência disso e vamos tentar embalar mais umas vitórias aí para brigar novamente pela classificação.
11: Exato, você fala exato dessa questão, que ainda a nossa situação não é cômoda. A gente tem, está fora da zona do rebaixamento, mas com pontuação ainda de rebaixado. E os jogos, a cada um que passa, fica funilando, enfim. Mas como é que vocês trabalham a cabeça nesse sentido para que não haja uma pressão maior?
12: É, a pressão no futebol sempre existe, independente, né, do resultado ou não. Mas eu acho que a gente tem que pensar, não tem que pensar em zona nem nada, porque o campeonato está muito em aberto, né? Temos aí mais 7 rodadas. E nós embalando mais algumas vitórias, nós vamos brigar novamente pela classificação. E é isso que nós estamos beijando.
11: Hoje nós temos a condição de dizer, vencemos uma equipe que estava invicta. Agora temos um jogo contra uma equipe que vem na ponta de cima da tabela. Mas que vem de 2 resultados também negativos. Tem o lado bom, o lado ruim. O lado bom que é uma pressão maior para eles. O lado ruim que eles vão tentar fazer a vitória aqui em casa. E a gente tem que administrar isso, né?
12: Sim, o campeonato em si ele é muito parelho, né? Tira pelos jogos aqui que nós fizemos partida melhores e acabamos perdendo. E jogamos contra o último colocado e empatamos. Jogando contra o Passo Fundo, que foi líder. Praticamente dominamos o jogo e perdemos a partida. Acho que é muito parelho. Então, independente de resultado, pegamos um time invicto e conseguimos vencer. Eu acho que não seja porque eles perderam 2 também que vai ser jogo fácil. Eu acho que vai ser muito mais difícil ainda. Temos que estar 100% concentrado para buscar mais essa vitória.
11: Você sendo o capitão da equipe, um dos líderes da equipe, pode falar para a gente. O que é hoje almejado, é livrar-se do rebaixamento ou vocês pensam já numa classificação?
12: Não, como eu falei, tem 7 rodadas, o campeonato está muito em aberto. Nós sofremos esse início, sim, na zona ali, brigando para sair. Não, como eu falei, estamos perto dessa zona ainda, mas o nosso objetivo principal é classificar, porque tem 7 jogos, né? Não podemos pensar em rebaixamento tendo 7 jogos e tantos pontos para disputa ainda, né?
11: Muitos pontos para disputa, essa sim uma palavra também do próprio Marcão. É claro, né? A gente sabe que é um momento que é importante de ver toda essa questão de vitórias, derrotas. Você projeta jogo a jogo, você projeta a cada 3 jogos, enfim, sim, tem essa projeção. Mas de que forma que a gente pode dizer, não, olha, o Glória também está encarando assim.
13: está encarando que o foco agora é livrar-se do rebaixamento.

0: colocado hoje na competição é o Pelotas, tem 12 pontos. Dificilmente vamos alcançá-lo ali. Mas hoje é possível você, quem sabe, chegar ali com 11 pontos em duas rodadas na frente, buscando um pontinho, dois pontinhos de diferença, três pontos de diferença da classificação. Eu, particularmente, acho que o Glória, para que ele tenha condições de estar numa zona de classificação à próxima fase da competição, vai demorar 4 rodadas. A 5. Das 7 que lhe faltam. Por quê? Porque tem muito perde e ganha, tem. Mas o Glória está hoje 5 pontos. Então tu tem que tirar 2 rodadas. Mais 2 no mínimo, para você emparelhar com alguns pontos de outros. Desde que o Glória sempre continue vencendo. Então pode ser até 5 rodadas. Quem sabe, pelo andar da carruagem, talvez na última rodada o Glória possa estar numa zona de classificação. Mas tem que ganhar jogo a jogo. Primeiro objetivo é livrar-se do rebaixamento. E eu conversei com outro jogador também da equipe do Glória, que é o centroavante Eduardão, que foi responsável nesta partida por 2 assistências. Sim, torcedor, no jogo contra o Sportivo, o Eduardão entrou no segundo tempo, deu assistência para o primeiro gol com o cruzamento. Quando do segundo gol, ele também deu assistência para o Germano, que depois acabou chutando a gol e saiu o segundo gol do Glória. E não fez gol ainda. Claro, é muito cobrado por não ter feito gol. Mas esse trabalho que está sendo feito no Glória, o ambiente que está sendo vivido agora, também um ambiente que é bem interessante, que é um ambiente que está aí sendo já positivo e almejando algo ali na frente. Como é que você fala para a gente também, Eduardão?
1: O ambiente de vitória é sempre mais leve, né? A gente vinha trabalhando sempre focado, buscando a primeira vitória, que não estava vindo, né? Mas graças a Deus, no último jogo conseguimos se impor, fizemos um grande segundo tempo, principalmente, e a vitória veio, né? Que é para nos coroar com a nossa primeira vitória na competição. E, cara, igual eu te falei, o ambiente de vitória é sempre mais leve. A gente, se Deus quiser, conseguir os 3 pontos no domingo para conseguir nesse ambiente bom nosso aí.
0: Falar especificamente de centroavante. Centroavante gosta de gol, ele vive de gols. Mas, o Eduardo não fez nenhum gol com a camisa do Glória. Mas último jogo, 2 assistências. É bom também. É parte do gol, né? Faz parte do processo.
1: Claro, a gente é sempre muito cobrado. É o primeiro a ser cobrado pela falta de gols ali. Mas no momento que a gente vinha vivendo... que a gente vem vivendo ainda, né? A gente não conseguiu sair 100% da situação ainda. A gente tá fora da zona de rebaixamento por conta de saldo de gols. Então, cara, a gente se fechou, a gente comentou. Não importa quem vai fazer o gol, não importa é a gente conseguir o nosso objetivo, conseguir os 3 pontos, a nossa primeira vitória, graças a Deus, veio. E no próximo jogo espero, sim, contribuir com gols, mas se não contribuir, eu vou sempre me doar ao máximo, entregar tudo pra gente sair vitorioso.
0: É um clássico, é chamado clássico da maçã. Né? Tem toda uma rivalidade construída já há muito e muito tempo. Como é que vocês, jogadores que estão chegando pela vez primeira aqui no Glória, entendem também o que foi passado para vocês nesse sentido?
1: Não, a gente sabe da rivalidade que tem, sabemos do que é um clássico aqui regional. É igual eu te falei, a gente se impor, a gente está jogando na nossa casa, fazer o nosso fator campo, o nosso fator torcida ser o diferencial no domingo. Desde já até faço o convite ao nosso torcedor aí para o domingo às 15 horas, comparecer aqui no Alto da Glória, para a gente fazer o fator casa providencial nessa retomada aí, se Deus quiser, para a gente subir na tabela.
0: O Glória hoje pensa em livrar-se do rebaixamento ou já projeta uma classificação?
1: Bom, temos que ser realistas, né? Hoje a gente precisa somar o máximo de pontos possíveis para sair dessa zona incômoda aí, que é a zona de baixo. E consequentemente, a gente conseguindo uma sequência boa de vitória, a gente vai brigar na parte de cima. Então a gente conseguir somar o máximo de pontos possíveis, né? A gente estudar bem a tabela, a gente saber que tem que somar pontos dentro de casa, fora de casa, vai ter jogos difíceis também, né? E a gente conseguir primeiro passo, a gente se livrar dessa zona incômoda aí e buscar coisas maiores na competição.
0: Entenderam também o que fala aí o Eduardão? É uma opinião que, exatamente, primeiro livrar-se do rebaixamento para depois buscar algo maior. Dá. Tem tempo? Sim. Depende de uma vitória contra a equipe do Sportivo.

Mas eu continuo com aquela. O Glória pés no chão, fazer 13 pontos, talvez 15, né? 16, para ser 16 pontos para ser bem leve, e aí dizer, estou livre realmente do rebaixamento. O Glória terá agora, nesse domingo, o confronto contra a equipe do Veranópolis em casa. Sai para jogar na quinta-feira contra o Gaúcho em Passo Fundo. Depois vai, no dia 13, enfrentar ao Bagé, lá no Pedra Moura, lá em Bagé. É um domingo esse jogo lá contra o Bagé. Retorna depois desse jogo contra o Bagé para jogar em casa, né? Um jogo daí que vai ser muito difícil, frente União Frederiquense, tá? Um jogo esse que vai ser numa quarta-feira aqui em Vacaria, pelo menos está marcado até agora para quarta-feira, para depois ter ainda em Vacaria um confronto contra a equipe do Brasil de Farroupilha. Está marcado para um sábado, mas pode ser transferido até para o domingo, vamos ver. Vai sair para jogar contra o Brasil de Pelotas na penúltima rodada, lá no dia 23 desse mês de setembro, uma quarta-feira, e depois volta a estar jogando em casa na última rodada desta fase classificatória contra o Gramadense no dia 26 de setembro, final do mês. Quer dizer, a importância nesse sentido é de chegar talvez lá no mínimo, mas a gente tem em tudo isso que a gente está falando, chegar lá no dia 26 contra o Gramadense em casa e dizer, olha, estou livre do rebaixamento. Ah, não tenho mais condições para estar jogando a próxima fase da competição? Tudo bem, vai lá. Porque o que nós fizemos no início do campeonato não nos deu essa condição, então, mas estou livre do rebaixamento. Mas eu acredito que isso é possível, estar ainda, quem sabe até na última rodada, brigando pela vaga, mas para tanto precisa fazer uma sequência de vitórias. Tem 4 jogos em casa, os 4 tem, na teoria teria que vencer. Que a gente disse lá no início do campeonato, antes de começar o campeonato, lembram? 8 jogos em casa, você venceu os 8, tem 24 pontos, está classificado. O Glória não. Dos jogos que teve agora, dos 4 que teve aqui, teve o quê? Derrota em casa. 2 derrotas, né, em casa a gente teve. 2 empates, é isso? Não, 1 empate e uma vitória. Tá? Então não é nada bom. A gente deixou escapar em casa 8 pontos. 8 pontos. Tá, então tem que ter uma mudança estratégica, né, nesse sentido, para que se melhore. Rodada deste final de semana. Teremos então os jogos acontecendo no sábado e no domingo desta rodada de número 9. Sábado na Vila Olímpica, em Gramado, o Gramadense recebendo o Guarani de Venâncio Aires. Ainda no sábado na Montanha dos Vinhedos, o Esportivo jogando contra o Pelotas. Domingo, 3 da tarde, no Vermelhão da Serra, Passo Fundo e Brasil de Farroupilha. No mesmo horário aqui em Vacaria, Glória e Veranópolis. Também às 3 da tarde, lá no Bento Freitas, o Brasil jogando contra o Lajeadense. A Apafute, também às 3 da tarde, joga contra o Aimoré, em Caxias do Sul. Em Frederico Westphalen, no domingo também, 3 da tarde, União e Santa Cruz. E o Bagé recebe lá no Pedra Moura, também no domingo, a equipe do Gaúcho de Passo Fundo. Tchê. São aí os jogos. Detalhes importantes, né? Temos aqui Passo Fundo 16 pontos, primeiro colocado, segundo União Frederiquense com 14, mesmo número de pontos para Veranópolis e Aimoré. Quinta colocação do Esportivo 13, Santa Cruz sexto 13, sétimo Pelotas 12, oitavo Brasil de Farroupilha 11, nono Brasil de Pelotas 11, décimo Apafute com 10, décimo primeiro Guarani de Venâncio Aires com 9, décimo segundo Bagé com 9, décimo terceiro Gaúcho com 7, décimo quarto Glória com 6, décimo quinto Gramadense com 6, décimo sexto Lajadense com 2. Gaúcho e Bagé se enfrentam, se houver vitória, um vai a 10, outro fica a 9, ou um vai a 12 e outro fica com 7. Se o Bagé vencer em casa o Gaúcho e o Glória vencer ao Veranópolis, já dá uma saída, o Glória sobe uma posição na tabela de classificação. Para começar.
tá certo? E o principal objetivo nesse momento é livrar-se do rebaixamento, para depois pensar em acesso. Ainda é muito cedo, apenas uma vitória tivemos. Vamos para o intervalo, minha gente, depois tem dupla Grenal, depois tem esporte amador para você também.

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12: 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Deixa eu mandar um abraço todo especial hoje. Estou devendo na jornada esportiva um abraço para ele, hein? Mas hoje vai um abraço todo especial para o meu amigo Brunão Pereira, ouvinte da Rádio Esmeralda. Não perde um Esmeralda nos Esportes. Torcedor nota 10 do nosso Glória da Vacaria também. E ele está só naquela expectativa de ver o Glória subindo na tabela de classificação, classificando a próxima fase da competição e que com certeza consiga, por que não ainda neste ano, o tão sonhado acesso. Todo mundo, né, tem essa grande condição de estarmos aí sonhando por esse objetivo e vai dar certo, Brunão. Gente, deixa eu trazer algumas informações rápidas também da dupla Grenal. Dentre elas, vou falar sobre o Grêmio e o Internacional. Merecida a vitória do Grêmio ontem. Hoje pela manhã eu falei isso e repito, foi merecido. Mas o Grêmio teria uma outra forma, ganharia do Inter, na minha opinião, de qualquer forma, mas com uma outra formação. Caso Ramon Abate Abel tivesse feito a expulsão que era para ter sido feita do Carlos Vinícius. Tá? Isso é fato. Mas ganharia o jogo. Não retiro isso. Por quê? Primeiro, já há algum tempo Luiz Castro entendeu como é jogar o Grenal. Enquanto que o Pezzolano, no seu primeiro Grenal, fez tudo certo, ganhou e ganhou 3-0, lembram? Lá, no, acho que foi até no Gauchão. E depois, minha gente, desaprendeu. Ontem, ao meu modo de entender, ele foi, se acovardou ao Grêmio ao retirar os seus atacantes de velocidade, Carboneiro, Vitinho e tal. E aí? Ah, vou fechar o meio de campo. Fechar o quê, meu garoto? Vai, vai de boa. Vai na mesma. O Vitinho é um jogador que recompõe aquele setor. Então, se não quer o Carboneiro, tudo bem, mas deixa pelo menos um de velocidade para ser o desafogo. Não, completamente errado. E justamente nesse inteirinho de entender o jogo, o Grêmio entendeu muito bem, foi lá e fez os gols que foi necessário para a vitória. E está na semifinal da Copa do Brasil. Detalhe, 9 milhões na conta do Grêmio, que é fundamental o dinheiro, claro. Ânimo mais do que renovado para o confronto contra o Vitória. Tá certo? Nesse final de semana, pelo Campeonato Brasileiro. Depois da vitória sobre o Chapecoense, até conversando com os amigos gremistas, dizendo, ah, mas a Chapecoense merecia ela ter tirado pontos do Grêmio. Tudo bem, mas a vitória foi do Grêmio. Ah, o Vitória foi eliminado na Copa do Brasil para o Vasco lá na Bahia. Então, meu amigo, o Grêmio vai com um ânimo mais renovado, mais tranquilo do que o Vitória lá. E vencendo também, afasta-se ainda mais da zona do rebaixamento no Brasileirão. Enquanto que o Internacional vive um momento delicadíssimo. Está na zona de rebaixamento, vai encarar um Santos, tá? É no Beira-Rio, torcedor está sem paciência, tanto com o treinador, com os jogadores, com a direção, e as coisas, se não houver uma mudança de atitude rapidinho, o Internacional, sim, vai estar na Série B do ano que vem, porque da pontuação que falta, dos jogos que faltam, na temporada o Internacional tem que fazer o quê? Ganhar 50% deles para livrar-se do rebaixamento. É pouco? Não, é muito. Por tudo aquilo que o Internacional vem apresentando. Inter vem apresentando nada vezes nada. Tá? Então, respaldo para o Pezzolano nesse jogo contra o Santos, mas se perder o jogo, acho que não aguenta. E aí, quem vai assumir o Inter por mais 2-3 meses até o final do ano? Dessa vez não vai ter Abelão, não. Pode ter certeza, não vai ter Abel. Gente, deixa eu trazer aqui algumas informações. Campeonato Indústria e Comércio. Tivemos rodada ontem pelo Grupo B, Lavier Esquil Cereais 5, 1 para Jobel FC Lima Pinturas, Transportes Cavalinho 3-4 para rodar os Skill Pomar. Tivemos também aqui a rodada mais do que confirmada da Série A para esse final de semana, domingo, jogos. Três jogos, todos no mesmo horário. Campo do Cristal, Cristal e Avaí. No Guarani, São Caetano enfrentando o Arsenal. No Brasil, União Chico Mendes jogando contra o Águia Tricolor. Todos os jogos às 15h, tá certo, gente? É o horário que estará sendo realizado os jogos. Dia 13, domingo, dia 13, final do Campeonato Amador Série B, Morgueados e Vila Nova. Antes disso, tem a decisão do terceiro e quarto lugar no Altos da Glória. É dia 13, tá bom, gente? E Campeonato de Veteranos de Futebol, inscrições abertas junto ao site da Prefeitura até o dia 8 de outubro. As inscrições vão abrir dia 8, terça-feira da semana que vem, e vão até 8 de outubro. 30 dias para você fazer a inscrição da sua equipe. No Instagram da Secretaria de Esportes, ali tem todos os detalhes do regulamento da competição, quem pode jogar, a idade, quantos atletas, toda esta questão. Tá certo, gente? Então tá tudo definido ali também. Alô, amigos das equipes de veteranos aqui de Vacaria. Fechou todas? Fechou mais uma semana? Encerrou mais uma semana? Com chave de ouro? Espero que você com muita saúde em sua casa, né? Que principalmente isso a gente tenha. Saúde. A ganhar e perder não faz parte do esporte, né? Que a gente não perca a saúde pelo esporte. Muita gente fica nervosa, mais nervosa pra caramba. Isso não pode. Gente, valeu demais. Obrigado pelo carinho da audiência. Obrigado pela parceria. Valeu, Tidão. Esteve com a gente na parte técnica, põe de cara o nosso apoiador. Chega já a Voz do Brasil, depois Samir Becker, Tigisa, Vitinski no Paradão Sertanejo, sequência KM93 com Samir Goulart. A todos, uma boa noite, um grande abraço.

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3: Em Brasília, 19 horas.
4: Está no ar a Voz do Brasil. As notícias do governo federal que movimentaram o país no dia de hoje.
5: Olá, boa noite.
3: Boa noite para você que nos acompanha em todo o país.
5: Sexta-feira, 4 de setembro de 2026.
3: Vamos ao destaque do dia.
5: Acesso à justiça.
3: Leis criam fundos para modernizar instituições e ampliar a capacidade de atendimento à população. Pablo Mundim.
6: Os recursos poderão ser usados na compra de equipamentos e softwares, infraestrutura, capacitação e modernização dos serviços.
5: Setembro Amarelo.
3: Saiba como buscar acolhimento em saúde mental na rede pública de saúde. Márcia Fernandes.
7: Quando o sofrimento for persistente e prejudicar a rotina, os estudos, o trabalho ou as relações, é importante buscar atendimento nas unidades básicas de saúde ou direto nos centros de atenção psicossocial.
5: Brasil completa 10 anos sem raiva humana transmitida por cães.
3: Mas a prevenção continua. Mantenha a vacinação em dia e proteja seu animal de estimação. Graziele Bezerra.
8: O objetivo da mobilização é vacinar principalmente na região de fronteira. Meta é imunizar 28 milhões de animais em todo o país.
5: Hoje, na apresentação da Voz do Brasil, Luciano Seixas e Mariana Jungmann.
3: E acompanha a gente ao vivo. Acesse radiogov.ebc.com.br ou canal Gov na sua TV aberta.
5: Novas leis que criam fundos para modernizar instituições do sistema de justiça.
3: Também foram atualizados os valores das custas dos processos judiciais.
5: Mais pessoas que recebem até R$5.000 por mês podem requerer gratuidade da justiça.
6: Quatro novas estruturas passam a ter recursos próprios para modernizar o sistema de justiça da União. As leis criam fundos para a Justiça Federal, o Superior Tribunal de Justiça, a Defensoria Pública da União e o Ministério Público da União. Os recursos poderão ser usados na compra de equipamentos e softwares, infraestrutura, capacitação e modernização dos serviços. Na Defensoria Pública, também poderão financiar ações de atendimento a grupos vulneráveis. No Ministério Público, estão previstas iniciativas de atendimento à sociedade e às vítimas. O ministro da Justiça e Segurança Pública, Wellington César Lima e Silva, falou sobre os efeitos esperados para mudanças para o sistema de justiça.
9: Todo o sistema de justiça da União, o Judiciário, o Ministério Público e a Defensoria, tem condições efetivas de se reestruturar para prestar melhor o serviço.
6: A nova legislação também muda o valor das custas dos processos na Justiça Federal. A cobrança passa de 1% para uma faixa entre 2% e 3% do valor da causa. O valor mínimo será de R$ 193,20 e o máximo de R$ 107.332,80. O advogado-geral da União, Jorge Messias, fala sobre os impactos das mudanças.
10: Estes recursos novos da atualização das custas permitirá que estas instituições ampliem o seu parque tecnológico, invistam em inteligência artificial, ampliem o seu planejamento.
6: Quem não tem condições de pagar, continua podendo pedir a gratuidade da justiça. Pessoas com renda de até R$5.000 por mês passam a ter presunção de hipossuficiência, sem pedir análise de cada caso. Reportagem Pablo Mundim.
3: tecnologia aliada ao aprendizado na sala de aula.
5: Mais de 108 mil escolas de todo o país contam atualmente com estrutura adequada de internet para o ensino.
3: Os dados foram divulgados pelo Ministério da Educação, que realiza monitoramento nacional e avalia as condições de acesso à conexão banda larga nas redes públicas de ensino.
11: O Ministério da Educação atualizou os dados sobre as condições de conectividade das escolas públicas em todo o país. As informações são resultado do painel de monitoramento da Estratégia Nacional de Escolas Conectadas, realizado pelo MEC. 108.658 escolas públicas estão conectadas dentro dos parâmetros adequados, que envolvem o acesso à energia elétrica adequada, o serviço de conexão à internet para uso pedagógico e a cobertura de Wi-Fi. Ao todo, foram 138.086 escolas públicas monitoradas. Os dados do painel de monitoramento do MEC apontam que quase 137 mil delas em todo o país estão com condições adequadas de energia elétrica para suporte de conectividade. O monitoramento também aponta que cerca de 80% desse total de escolas tem velocidade de internet adequada para atividades pedagógicas, enquanto quase 81% tem cobertura de rede Wi-Fi dentro dos parâmetros estabelecidos. Para avaliar as condições de conectividade das instituições, o Ministério utiliza o indicador Escolas Conectadas. A metodologia classifica as escolas em 6 níveis, a partir da análise conjunta das condições de energia, internet e Wi-Fi. Locução, Leôncio Almeida. Reportagem, Flávia Fernanda de Souza.
5: Uma rede vai monitorar a situação da educação especial inclusiva no Brasil.
3: O observatório será criado a partir de um edital que já está aberto.
5: A ideia é produzir indicadores e pesquisas para apoiar a criação de políticas públicas na área.
12: O edital vai criar o Observatório da Educação Inclusiva, rede que vai reunir universidades públicas de todo o país para estudar e acompanhar como está sendo oferecida a educação especial para estudantes com deficiência, transtornos e altas habilidades. Segundo Zara Figueiredo, secretária de Educação Continuada, Alfabetização de Jovens e Adultos, Diversidade e Inclusão do Ministério da Educação, existe hoje uma lacuna no monitoramento da educação especial brasileira e o observatório vem para cumprir essa função.
13: Hoje, nós não temos nenhuma base nacional atualizada com as informações sobre organismos e secretarias de políticas para as mulheres nos estados nem nos municípios. Logo, nós temos uma lacuna de informação no que se refere à estrutura destes organismos, à sua capacidade de gestão, às dificuldades que são enfrentadas no cotidiano da atuação destes organismos.
12: Na prática, o observatório vai reunir pesquisadores de diferentes regiões do Brasil para produzir informações sobre a educação inclusiva. A ideia é que, com esses dados, as políticas públicas sejam mais efetivas e direcionadas. As inscrições no edital estão abertas até o dia 5 de outubro. As instituições de ensino devem submeter as propostas para integrar o observatório. A coordenadora geral de formação docente e valorização das licenciaturas da CAPES, Lorena Lins, dá mais detalhes de como vai funcionar a rede.
14: Essa rede de instituições, ela vai ser selecionada pela CAPES por meio do edital que está aberto, e depois que essa rede tiver aprovada, né, em edital, então ela será a rede que vai monitorar, criar esses indicadores e fazer a avaliação dessas políticas.
12: Segundo Francisco Moraes da Costa Marques, coordenador-geral de avaliação, monitoramento e fortalecimento da política de diversidade do MEC, as instituições interessadas não devem deixar para enviar a proposta na última hora.
15: Porque a instituição, as instituições interessadas têm que apresentar a proposta já com a rede formada. Então tem todo um trabalho prévio que tem que ser feito agora, durante o período de inscrições, para construir essa rede.
12: O edital prevê 8 milhões de reais em bolsas e os projetos poderão durar até 36 meses. Mais informações sobre o edital, as inscrições e os valores das bolsas podem ser obtidas pelo e-mail obeduc.com.br. www.ei.caps.gov.br. Reportagem Luciana Colares de Holanda.
3: E uma dica para quem quer abrir o próprio negócio e foi estudante do FIES, o Fundo de Financiamento Estudantil.
5: Está disponível uma linha de crédito especial para financiar atividades profissionais de quem se formou e está em dia com o pagamento do fundo.
3: O financiamento deve estar na fase de amortização há pelo menos 3 anos ou ter sido quitado a partir de janeiro desse ano.
5: A coordenadora-geral de Política Fiscal do Ministério da Fazenda, Ana Paula Garcia, explica que o crédito funciona como incentivo a quem está com o pagamento em dia.
16: Essa pessoa, ela terminou a graduação, está pagando direitinho, ela já mostrou que ela é uma ótima pagadora e está querendo dar um apoio para ela. Muitas das pessoas que estavam se chamando do FIES e eram agentes, já eram empreendedoras.
3: O limite da linha de crédito para pessoa física é de R$ 80 mil, com até 60 meses para pagar e 6 meses de carência.
5: Já no caso de pessoas jurídicas, o crédito pode chegar até R$ 180 mil, com prazo de até 96 meses.
3: As contratações podem ser feitas pelo Banco do Brasil ou pela Caixa Econômica Federal.
5: Os gabaritos das provas do Exame Nacional para a Certificação de Competências de Jovens e Adultos, o INSEJA 2026, já podem ser consultados pelos participantes.
3: Os arquivos estão disponíveis no portal do Instituto Nacional de Estudos e Pesquisas Educacionais Anísio Teixeira, o INEP, e organizados por área de conhecimento.
5: Os resultados individuais serão divulgados em 14 de dezembro.
3: O INSEJA é destinado a jovens e adultos que não concluíram os estudos na idade apropriada, com participação voluntária e gratuita.
5: Para conferir, acesse ensejanacional.inep.gov.br.
3: Começa hoje nova etapa do Censo de Políticas para as Mulheres.
5: A iniciativa vai levantar a estrutura, o funcionamento, a capacidade e a atuação de órgãos públicos para o público feminino.
3: E as informações coletadas vão apoiar o planejamento, o monitoramento e o fortalecimento das políticas para as mulheres.
5: É o que explica Vanessa De Bortoli. Ela é secretária de Avaliação, Monitoramento e Gestão da Informação do Ministério das Mulheres.
13: Hoje, nós não temos nenhuma base nacional atualizada com as informações sobre organismos e secretarias de políticas para as mulheres nos estados nem nos municípios. Logo, nós temos uma lacuna de informação no que se refere à estrutura destes organismos, à sua capacidade de gestão, às dificuldades que são enfrentadas no cotidiano da atuação destes organismos. Logo, o censo, ele vem com o objetivo de cobrir essa lacuna e, para isso, serão convidados mais de 2 mil organismos e secretarias de políticas para as mulheres no Brasil.
3: O link para preenchimento está sendo enviado pelo Ministério das Mulheres. Quem não recebeu, pode solicitar um novo envio para o e-mail censo@mulheres.gov.br.
5: O prazo para preenchimento do questionário vai até 5 de outubro de 2026.
3: Este mês é conhecido como Setembro Amarelo, uma campanha nacional de valorização da vida e de proteção à saúde mental.
5: Quem precisa de cuidados pode acessar diferentes serviços no Sistema Único de Saúde.
3: É o que vamos ouvir agora na reportagem de Márcia Fernandes.
7: Na região da Ponte Alta, no Gama, a 40 minutos do centro de Brasília, uma fila de pessoas aguarda atendimento no CAPS, Centro de Atenção Psicossocial. Esses locais reúnem diferentes serviços voltados para a saúde mental. Além de psicólogos e psiquiatras, também contam com o trabalho de enfermeiros, terapeutas ocupacionais e assistentes sociais. Essa unidade do Gama disponibiliza ainda outras atividades, como crochê e pintura. A gerente do CAPS, Adriana Câmara, explica que a avaliação de cada paciente é feita de forma individual.
17: O paciente chega e ele é avaliado por uma equipe multi, né? E dessa avaliação a gente vê a demanda dele, se realmente é demanda para CAPS ou se ele pode ser referenciado para a rede. Então a gente vai avaliando, né? Se ele deixou de ter a vida dele minimamente, né, fazer as coisas básicas, então a gente começa a construir um plano terapêutico com ele.
7: Pacientes com problemas relacionados a jogos e apostas e dependentes químicos também encontram acolhimento nos CAPS. Esses centros fazem parte de uma rede de cuidados de promoção da saúde mental, que funciona de forma articulada. De acordo com o diretor diretor do Departamento de Saúde Mental, Álcool e Outras Drogas do Ministério da Saúde, Marcelo Kimati.
18: A área de saúde mental hoje é a maior preocupação de saúde do brasileiro. Ela envolve muitos fenômenos diferentes, muitas formas de expressar. Então, a rede de urgência e emergência, ela tem um componente de atenção à saúde mental. Os consultórios na rua têm um campo forte de atuação de saúde mental junto à população em situação de rua. De uma forma geral, todo o Sistema Único de Saúde, os dispositivos, eles têm um componente de atuação na saúde mental e que funcionam de uma forma articulada e serviços que têm uma especificidade maior.
7: Quando o sofrimento psíquico for persistente, prejudicar a rotina, os estudos, o trabalho ou as relações, é importante buscar atendimento nas unidades básicas de saúde ou direto nos centros de atenção psicossocial. O atendimento pode ser iniciado por escolha própria ou por meio de encaminhamento de outros serviços da rede. Lembrando que o SUS também oferece consultas por teleatendimento em saúde mental para mulheres em situação de violência, mães atípicas e cuidadoras de pessoas com deficiência ou doenças raras. Reportagem Márcia Fernandes.
5: Serviços mediados por aplicativos e plataformas digitais já mobilizam 2 milhões de pessoas no mercado de trabalho.
3: É o que apontam dados da Pesquisa Nacional por Amostra de Domicílios Contínua, divulgados hoje pelo IBGE.
5: Os números mostram um crescimento de 17% desse ramo no terceiro trimestre de 2025.
3: A pesquisa considera trabalhadores que usam plataformas para oferecer serviços profissionais e também os chamados serviços gerais, como pequenos reparos e limpezas domiciliares.
5: Desse total, mais da metade atua no transporte particular de passageiros. O técnico da pesquisa PNAD Contínua, Gustavo Fontes, destaca essa expansão.
19: No Brasil, em 2025, havia aproximadamente 2 milhões de pessoas que realizavam trabalho por meio de plataformas digitais de serviços. Analisando por tipo de aplicativos de serviços, o maior contingente, né, de plataformizados exercia o trabalho por meio de aplicativos de transporte particular de passageiros. Em seguida, vimos aplicativos de entrega, né? Observamos que houve um importante crescimento de 9,1% em comparação a 2024. Observa-se um predomínio, né, de trabalhadores por conta própria, né, quase 87% dos plataformizados. E analisando o perfil sociodemográfico, né, dos ocupados plataformizados no trabalho principal, observa-se que mais de 80% desses trabalhadores eram homens, enquanto as mulheres eram apenas 15,6%.
3: No mês de agosto de 2026, o Brasil vendeu para fora um volume maior do que comprou.
5: O saldo da chamada balança comercial ficou em 7 bilhões e 394 milhões de dólares e registrou um crescimento de 23,8% em relação ao mesmo mês do ano anterior.
3: O desempenho foi impulsionado pelo crescimento das exportações no mês, que avançaram quase 12,2%, com destaque para agropecuária, indústria extrativista e de transformação.
5: De janeiro a agosto, a balança apresentou um superávit de mais de 55 bilhões de dólares, com um aumento de 28,2%.
3: Vacine o seu bichinho contra a raiva.
5: Campanha tem como foco as regiões de fronteira, em cooperação com os países vizinhos.
3: A vacinação contra a raiva em cães e gatos é obrigatória por lei no Brasil.
5: A meta é imunizar 28 milhões de animais em todo o país.
3: O objetivo da mobilização é vacinar cães e gatos contra a raiva, principalmente na região de fronteira. De acordo com o diretor do Departamento de Doenças Transmissíveis do Ministério da Saúde, Francisco Edilson Ferreira, a campanha está em andamento em 23 estados, mas com atenção especial ao Acre, Rondônia e Mato Grosso do Sul.
20: A região da fronteira é uma região mais vulnerável para que a gente possa ter reintrodução do vírus, da variante canina, que a gente chama, que é o vírus da variante 1 e 2 da raiva e que circula ainda em países vizinhos como Bolívia e Peru. Então o objetivo dessa mobilização é a gente garantir uma cobertura vacinal boa nos nossos municípios de fronteira e ao mesmo tempo também mobilizar os países vizinhos a também manter essas coberturas altas.
3: O diretor Francisco Edilson lembra que a meta é imunizar 28 milhões de animais em todo o país e que a vacina é a melhor forma de proteção.
20: Para que evite que eles possam adoecer e a raiva é uma doença praticamente 100% letal após manifestação de sinais clínicos. Então o animal morre, então a gente protege a saúde dos animais e consequentemente também a gente protege o ser humano, para que caso um ser humano entre em contato com um animal e seja agredido, esse animal, a gente tem um risco bem menor dele estar infectado e poder também provocar a doença no ser humano.
1: Há 10 anos o Brasil não registra a circulação da variante canina da raiva. Os 37 casos de raiva humana ocorridos na última década estão associados a variantes silvestres e grande parte deles tem o envolvimento de morcegos. Mesmo assim, é importante manter em dia a vacinação de cães e gatos e a vigilância de animais suspeitos, como explica o veterinário Márcio Bicalho.
21: É muito comum fazendas, cidades muito próximas a áreas ambientais onde você tem esses animais. Aí as pessoas têm a mania de deixar o animal solto, né? Criar o cão e o gato à vontade, bicho ambiente. E esses animais entram na área de mata, têm contato com os animais doentes e trazem o vírus para casa. Ou com o morcego, trazem o vírus para casa.
1: A raiva pode ser letal se não for tratada imediatamente. Em caso de mordida, arranhão ou contato de risco com a saliva de mamíferos, a orientação é lavar o local com água e sabão e procurar um serviço de saúde o mais rápido possível, mesmo que o ferimento pareça pequeno. Reportagem Graziele Bezerra.
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23: Hoje vamos viajar pela Estrada Real, que tem 1.630 quilômetros, passando por Minas Gerais, Rio de Janeiro e São Paulo.
5: Ela é muito mais do que um caminho antigo, é um pedaço da história do Brasil que continua vivo.
23: Reconhecida como Monumento Nacional em 2023, a rota guarda as marcas do período colonial, do ciclo do ouro e dos momentos importantes da formação do país.
5: E às vésperas do 7 de setembro, a Estrada Real também ajuda a contar a história de caminhos por onde passaram riquezas, pessoas, ideias e movimentos que ajudaram a transformar o Brasil.
24: Antes do carro, do ônibus e das estradas asfaltadas, era por aqui que viajantes tropeiros e aventureiros cruzavam as montanhas de Minas. Símbolo do auge da mineração, a Estrada Real passa por mais de 180 cidades de Minas Gerais, Rio de Janeiro e São Paulo. Hoje, esses antigos caminhos formam uma das grandes rotas de turismo histórico do Brasil. São mais de 1.600 quilômetros divididos em 4 caminhos: o Velho, o Novo, o dos Diamantes e o do Sabarabuçu. Reconhecida pelo governo federal em 2023 como Monumento Nacional, a Estrada Real nasceu ainda no período colonial. A coroa portuguesa oficializou os caminhos usados para levar o ouro e diamantes das regiões mineradoras até os portos. Séculos depois, o que era caminho de exploração virou roteiro de descoberta. E tem até passaporte para quem quiser registrar a viagem. Gratuito. O passaporte Estrada Real pode ser usado nas versões física ou virtual. Pelo caminho, o viajante coleciona carimbos nas cidades da rota. A influenciadora digital Graziela Guimarães fez a viagem com o marido e, segundo ela, depois do primeiro carimbo, fica difícil parar.
25: Nós nos cadastramos, né, no site da Estrada Real para ter direito ao passaporte, para experiência ser bacana mesmo. A Estrada Real, ele disponibiliza, né, o PDF mostrando todas as cidades que você consegue pegar esse carimbo. A gente conseguiu 21 carimbos passando na cidade.
24: Mas é só deixar os centros históricos para perceber que a Estrada Real não é apenas uma viagem ao passado. É o que conta o guia Felipe Bezerra sobre a Serra do Espinhaço.
26: E a gente tem uma aula de geografia a céu aberto nessa viagem o tempo inteiro. Porque o que o Espinhaço faz? O Espinhaço, ele divide tudo que está à direita da cordilheira do Espinhaço, é a Mata Atlântica. No alto da serra são os campos rupestres. E à esquerda da serra começa o Cerrado Brasileiro. Então, no mesmo dia, você consegue sair do Cerrado, atravessar um campo de altitude e descer para a Mata Atlântica.
24: Há coisas que não aparecem no mapa. Pertinho de Diamantina fica a Ervanaria de Marcos Guião. Há 25 anos, ele recebe curiosos pelos aromas e propriedades medicinais de espécies da região.
27: Eu costumo dizer que lá é um jardim de delícias, né?
0: porque você experimenta uma planta, você sente o cheiro de outra. Ah, essa é doce, essa é azeda, essa é amarga, essa outra é salgada, e aí você vai lá, né? É uma viagem, né? De que a gente chama de testes dos sentidos, né? Você vai ver o cheiro, você vai ver a cor, você vai ver o gosto. Então o tempo todo é uma área pequena que você faz um passeio que termina no pé da cachoeira da cidade.
2: Ei, trembão!
24: Na Estrada Real, cada um pode escolher o caminho, o ritmo e a experiência. Pode ser de carro, a pé, de bicicleta, uma trilha ou uma mesa com comida mineira. Talvez seja essa a melhor lembrança que o viajante leva da Estrada Real, que alguns caminhos não servem apenas para levar a um destino. Segundo o guia Felipe Bezerra, servem para a gente descobrir o que existe pelo caminho.
26: Os principais atrativos que eu brinco, que são os diamantes do caminho e o ouro do caminho, são as pessoas. São as pessoas com quem a gente convive, com quem a gente apresenta, porque acaba que elas são tão atrativas para quem recebe, quanto quem recebe é atrativo para elas, sabe?
24: Com sonorização de Reinaldo dos Santos, reportagem Karine Melo.
23: Na próxima sexta-feira, a gente continua a nossa viagem pelo Brasil. Nossa parada será no Parque Nacional da Serra da Capivara, no Piauí.
5: Criado em 1979, o local foi reconhecido como Patrimônio Cultural da Humanidade pela Unesco em 1991.
23: E essas foram as notícias do governo federal.
5: Fique agora com as notícias do Poder Judiciário e do Congresso Nacional. Boa noite, um bom fim de semana.
23: A gente volta segunda-feira. Boa noite.
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6: Presidente do Supremo participa de cerimônia no Planalto de criação de fundos para a Justiça Federal e STJ.
8: Justiça barra candidatura de José Roberto Arruda ao governo do Distrito Federal.
6: Patroa que mantinha empregada doméstica em regime de trabalho escravo volta a ter o nome na lista suja do governo.
8: Boa noite, eu sou o Arthur Filho.
6: E eu sou Walter Lima.
8: O presidente do STF, do CNJ, ministro Edson Fachin, participou na manhã de hoje de uma cerimônia no Palácio do Planalto para a sanção de leis que criam e reestruturam fundos especiais do sistema de justiça, com destaque para o Fundo Especial da Justiça Federal e o Fundo Especial do Superior Tribunal de Justiça.
6: Ao final do discurso que fez durante evento no Planalto, o ministro Edson Fachin fez um pronunciamento sobre o momento vivenciado pelo Supremo Tribunal Federal. Vamos ouvir.
9: As instituições da República precisam ser preservadas. Nenhuma autoridade está acima da Constituição. Nenhum poder está acima da lei. Não haverá precipitação, mas tampouco omissão. A resposta institucional será firme, proporcional e rigorosa. Os acontecimentos recentes demonstram o acerto e a urgência de três metas de nossa gestão: a adoção de um código de ética, o fim do inquérito das fake news e a modernização do sistema de justiça.
8: Sancionada hoje a nova lei de custas da Justiça Federal e do Superior Tribunal de Justiça.
6: O presidente do STJ, ministro Luiz Felipe Salomão, participou da cerimônia com outras autoridades dos três poderes. Fátima Uchoa.
10: Segundo o ministro Salomão, a nova lei atualiza um modelo vigente há mais de duas décadas e contribui para ampliar o acesso da população à Justiça Federal, inclusive estabelece critérios para a gratuidade da Justiça. Ele ainda destacou que a mudança busca ampliar o acesso aos serviços oferecidos, por exemplo, ao aposentado, à mãe que pede o benefício para o filho com deficiência, ao agricultor familiar e ao pescador artesanal. Ainda segundo o presidente do STJ, a nova lei protege os mais vulneráveis, estabelece a cobrança proporcional das custas processuais para causas de maior valor e transforma os recursos arrecadados em serviços para a sociedade.
8: Após acolher pedido do Ministério Público Eleitoral, Justiça barra a candidatura de José Roberto Arruda ao governo do Distrito Federal.
6: O candidato foi considerado inelegível em razão de 6 condenações por improbidade administrativa. Vanessa Pereira.
11: A decisão do Tribunal Regional Eleitoral do Distrito Federal considera 6 condenações do ex-governador por atos dolosos de improbidade administrativa. Segundo o tribunal, as condenações são sucessivas e autônomas, por isso foi aplicada a regra que limita a restrição dos direitos políticos a até 12 anos. O tribunal apontou que a inelegibilidade pode ser contada a partir de 2018 ou da condenação mais recente, de junho de 2026. A defesa ainda pode recorrer ao TSE. Até uma decisão definitiva, Arruda pode continuar em campanha, inclusive no horário eleitoral.
8: Patroa que mantinha a mulher em condição análoga à escravidão volta a ter nome na lista suja do trabalho escravo.
6: A decisão é do Tribunal Superior do Trabalho. Marla Lacerda.
12: A empregadora, esposa de um desembargador em Santa Catarina. Ela mantinha em casa uma empregada doméstica que não recebia salário nem tirava folga. Essa situação fez o nome da patroa parar na lista suja do governo federal, mas o Tribunal Regional do Trabalho retirou. Diante disso, a Advocacia Geral da União acionou o TST, que anulou o processo do TRT, fazendo o nome da patroa voltar à lista suja.
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8: A você, uma boa noite.
6: Tenha um ótimo fim de semana.
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14: Eu sou Paula Groba e estes são os destaques de hoje do Jornal do Senado, que começa agora. Senado aprova a proposta que reduz juros do seguro rural. Avançam novas regras para publicidade de apostas online. Sugestão de cidadão vira projeto para regulamentar psicoterapia. Boa noite. Para quem vive da produção no campo, ter acesso a crédito e proteção contra prejuízos pode fazer toda a diferença. Para facilitar esse acesso, o Senado aprovou uma proposta que reformula o seguro rural no Brasil, com previsão de juros menores e prioridade para produtores em operações de crédito. A medida também muda as regras de acesso ao seguro. Repórter Pedro Pince.
15: O custo do seguro será bancado por um fundo com recursos públicos, chamado de Fundo Catástrofe. Ele está previsto em lei desde 2010, mas nunca funcionou por falta de recursos contínuos e de regulamentação. Agora, o projeto busca suprir essa lacuna e prevê a administração do fundo por pessoa jurídica, da qual poderão participar, na condição de cotistas, as sociedades seguradoras, as sociedades cooperativas de seguros, as sociedades resseguradoras, empresas da cadeia produtiva do agronegócio e cooperativas da produção agropecuária. O texto também cria novos benefícios para as operações de crédito rural que têm a proteção do seguro. As mudanças feitas pela Câmara foram principalmente para detalhar as regras do seguro quando ele for usado como garantia em empréstimos rurais. A autora da proposta, a senadora Tereza Cristina, do Progressistas de Mato Grosso do Sul, lembrou que os produtores rurais esperavam a aprovação da proposta.
16: Ou seja, o seguro rural, com certeza, ele vai contribuir para a estabilidade da renda agrícola, e é isso que nós precisamos. E para também a segurança alimentar do nosso país, reduzindo a vulnerabilidade do produtor, estabilizando as cadeias produtivas e fortalecendo a resiliência do setor frente às mudanças climáticas.
15: Para contar como garantia de empréstimo do setor rural, o banco poderá exigir que a apólice de seguro contenha algumas cláusulas específicas, como cessão fiduciária, em que o devedor transfere temporariamente a titularidade de um direito ou crédito ao credor até que a dívida seja paga. O texto segue agora para a sanção presidencial.
14: Senadores também aprovaram regras mais claras para a regularização

0: ambiental, o produtor volta à atividade. O autor, senador Sérgio Petecão, do PSD do Acre, disse que a medida vai beneficiar especialmente os pequenos produtores.
1: Hoje, os órgãos dão-lhe um embargo de gaveta de 3, 4, 5 anos, essa pessoa fica totalmente impossibilitada de fazer qualquer coisa. Porque, da forma que nós estamos hoje, é uma luta desigual com os nossos produtores.
0: O projeto foi enviado à Câmara dos Deputados.
2: Na Amazônia, chegar até uma escola pode ser um desafio. Grandes distâncias, transporte difícil e falta de infraestrutura são alguns dos obstáculos enfrentados pela educação na região. Para levar em conta essas diferenças, a Comissão de Assuntos Econômicos aprovou a criação do Fator Amazônico para a Educação Básica. A proposta prevê que a distribuição de recursos federais considere as particularidades da Amazônia legal. Repórter Marcela Cunha.
3: A proposta cria um índice, o Fator Amazônico, para que a distribuição de recursos federais leve em conta características como as grandes distâncias, a baixa densidade populacional e as dificuldades de transporte e infraestrutura. Durante a discussão, o senador Oriovisto Guimarães, do PSDB do Paraná, questionou se o aumento dos recursos destinados à Amazônia poderia reduzir o que é aplicado em outras regiões. Relator do projeto, o senador Eduardo Braga, do MDB do Amazonas, afirmou que a proposta pretende considerar os custos específicos sem prejudicar os demais estados.
4: Imagine o transporte escolar em um estado que tem 1,5 milhão de quilômetros quadrados e com um vazio demográfico tão grande. Isso, obviamente, não tirará recurso de outras regiões.
3: O índice será aplicado ao Fundeb e a programas federais de alimentação e transporte escolar, transferência direta de dinheiro às escolas, educação infantil e infraestrutura, entre outros. A proposta segue agora para a Comissão de Educação, onde será analisada em decisão final.
2: Elas estão nas redes sociais, nos uniformes de times e até em propagandas com influenciadores, as apostas online. Mas esses tipos de jogos podem ganhar novas regras de publicidade e de proteção aos cidadãos. A Comissão de Ciência e Tecnologia aprovou um projeto que proíbe propagandas e patrocínios de bets e cria mecanismos para limitar perdas e evitar o jogo compulsivo. As informações com Patrícia Oliveira.
5: O texto proíbe propaganda de apostas em rádio, televisão, redes sociais e outras plataformas, além do patrocínio a clubes, competições esportivas, atletas e influenciadores. A proposta também prevê mecanismos de proteção, como autoexclusão, limites de depósitos e perdas e alertas sobre os riscos do jogo compulsivo. Outra novidade, destacada pelo relator, senador Alessandro Vieira, do MDB de Sergipe, é a classificação de jogos considerados de risco excessivo à saúde, que terão a oferta proibida, como os de ciclos rápidos e repetitivos e de resultados aleatórios, que estimulam o jogador a continuar apostando.
6: Consiste no deslocamento do foco regulatório da mera comunicação comercial para o desenho do produto.
5: O projeto também cria um novo tipo de crime para quem divulgar apostas de operador que não seja autorizado. Para influenciadores, atletas e pessoas famosas, a pena poderá ser maior. A proposta segue para análise da Comissão de Assuntos Sociais.
2: Afinal, quem é que pode exercer a psicoterapia no Brasil? Essa é a discussão que chega agora ao Senado. Uma sugestão apresentada por um cidadão, que restringe a prática a psicólogos e psiquiatras, foi transformada em projeto de lei pela Comissão de Direitos Humanos e Legislação Participativa. A reportagem é de Márcio Maturana.
7: A psicoterapia só poderá ser praticada por psicólogos e psiquiatras, segundo uma sugestão de cidadão que virou projeto de lei e começa a ser discutida agora no Senado. A sugestão legislativa apresentada no portal E-Cidadania em 2024 por Ícaro de Almeida Vieira foi aprovada na Comissão de Direitos Humanos com parecer favorável da senadora Mara Gabrilli, do PSD de São Paulo.
8: Restringir o exercício de tais práticas a esses profissionais contribuirá para garantir que as intervenções que não são isentas de riscos aos pacientes sejam balizadas pelos pressupostos científicos da psicologia e da psiquiatria.
7: Qualquer cidadão pode apresentar ideia legislativa no portal senado.leg.br

0: /e-cidadania. Se receber pelo menos 20 mil apoios em 4 meses, vira a sugestão legislativa e é analisada pela Comissão de Direitos Humanos. Se aprovada, se transforma em projeto de lei.
1: Trabalhos técnicos de Eliseu Caires, o Jornal do Senado fica por aqui. Acompanhe agora as notícias do Tribunal de Contas da União e da Câmara dos Deputados. Boa noite e um bom fim de semana.
2: Minuto do TCU.
3: O Tribunal de Contas da União avaliou a oferta e a demanda profissional nas áreas de ciência, tecnologia, engenharia e matemática no Brasil. A auditoria mostrou que o país tem dificuldades para formar e aproveitar esses profissionais. A fiscalização apontou baixa qualidade da formação básica, pouca procura pelo ensino técnico e altas taxas de evasão em cursos de nível superior. O TCU também identificou que a formação oferecida pelas instituições de ensino nem sempre atende às necessidades do mercado de trabalho. Outra falha é a falta de coordenação entre as políticas de educação, trabalho e inovação. O tribunal recomendou que o governo crie um grupo para coordenar as áreas e elabore plano estratégico para a formação de profissionais. 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
4: Câmara institui política para incentivar a produção de alimentos orgânicos.
5: Parlamentares ratificam acordo internacional para impedir a pesca ilegal.
4: Plenário cria universidades federais no Amapá, no Rio e em Minas Gerais.
5: Boa noite. A Câmara aprovou a criação de 3 universidades federais. O repórter Marcelo Larcher traz mais informações sobre as novas unidades de ensino superior.
6: A Câmara dos Deputados aprovou projetos do governo que criam 3 novas universidades federais. Um dos projetos aprovados transforma os Centros Federais de Educação Tecnológica de Minas Gerais e do Rio de Janeiro, respectivamente, na Universidade Federal de Ciência e Inovação de Minas Gerais e na Universidade Federal de Ciência e Inovação do Rio de Janeiro. As 2 novas instituições vão atuar no nível superior e na formação profissional técnica de nível médio. As novas universidades vão aproveitar a estrutura já existente. Tanto o CEFET de Minas Gerais quanto do Rio de Janeiro têm unidades em 8 municípios. De acordo com o governo, transformar CEFETs em universidades favorece parcerias, obtenção de recursos e novos programas de pós-graduação. O relator, deputado Rogério Correia, do PT de Minas Gerais, resumiu os objetivos da proposta.
7: A proposição lista os objetivos das instituições e reafirma o compromisso de atuar ao nível superior, mas também na formação profissional técnica de nível médio.
6: O plenário também aprovou o projeto que cria a Universidade Federal da Fronteira Norte. A instituição será criada a partir do desmembramento da Universidade Federal do Amapá, a Unifap, e será sediada no município de Oiapoque. A justificativa do governo ao propor o desmembramento da Unifap e criação da Universidade Federal da Fronteira Norte é a necessidade de expandir as atividades acadêmicas que contribuam para o desenvolvimento da região. A proximidade da fronteira com a Guiana Francesa também foi apontada como importante para fortalecer a cooperação acadêmica e científica entre Brasil e França. Outra justificativa é a demanda por profissionais capacitados para a pesquisa de petróleo na costa do Amapá. De acordo com o governo, a criação da nova universidade não terá impacto orçamentário este ano, já que vai aproveitar a estrutura já existente. Já para o ano que vem e 2028, os gastos são estimados em 20 milhões de reais por ano, recursos que serão previstos no orçamento. A criação das 3 universidades foi criticada pela oposição, como o deputado Luiz Carlos Raule, do Podemos do Paraná.
8: Evidentemente, meu partido não vai ser contra a criação de uma universidade. Mas cá entre nós, né? O projeto chegou dia 10 de agosto, dentro do período eleitoral. É evidente um projeto eleitoreiro.
6: Já deputados da base do governo defenderam a necessidade de criação de novas universidades federais, principalmente no interior. Foi o que disse o deputado Chico Alencar, do PSOL do Rio de Janeiro.
9: Então é muito importante tomarmos essas medidas nesse sentido, de constituir uma universidade que opere nos ditames constitucionais, ensino, pesquisa e extensão e gestão democrática.
6: Os projetos que criam a Universidade Federal da Fronteira Norte e as Universidades Federais de Ciência e Inovação de Minas Gerais e do Rio de Janeiro seguiram para análise do Senado. Da Rádio Câmara de Brasília, com informações de Antônio Vital, Marcelo Larcher.
5: Depois de passarem na Câmara, os projetos que criam as universidades federais também foram aprovados pelo Senado e enviados à sanção presidencial.
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11: Saúde. Dr. Fernando Máximo, do PL de Rondônia, repudia restrições da Anvisa ao uso da polilamina, desenvolvida pela cientista Tatiana Sampaio após 30 anos de pesquisas. Produzida a partir de uma proteína extraída da placenta, a substância tem potencial para regenerar a medula espinhal.
5: De acordo com o Dr. Fernando Máximo, a Anvisa limitou a aplicação da molécula a 72 horas após o trauma e a certas lesões. O parlamentar cita casos de recuperação após meses do acidente e defende o acesso ao tratamento experimental.
11: Previdência. A Comissão de Previdência Social e Família aprovou o projeto que cria o Auxílio Mãe Atípica e estabelece um benefício de R$ 600 mensais. Carla Dixon, do PL do Rio Grande do Norte, comemora a aprovação, mas defende que o valor seja elevado para um salário mínimo.
5: A deputada quer garantir ainda o acesso à assistência e a outros benefícios sociais, ampliando a proteção a famílias com casos de neurodivergência. Carla Dixon observa que as mães atípicas precisam de apoio efetivo, já que enfrentam abandono, perda de emprego e falta de terapias.
11: Trabalho. A Câmara aprovou dois projetos que fortalecem a estrutura da Justiça do Trabalho nos estados do Ceará e do Rio Grande do Sul. O repórter Antônio Vital acompanhou a votação.
12: A Câmara dos Deputados aprovou dois projetos que ampliam a estrutura da Justiça do Trabalho. Os dois foram enviados ao Congresso pelo Tribunal Superior do Trabalho. Um deles autoriza a criação de 51 cargos no Tribunal Regional do Trabalho da 7ª Região, sediado em Fortaleza, no Ceará. A proposta prevê 5 vagas de juiz do trabalho substituto, 31 de analista judiciário e 15 de técnico judiciário. As despesas são estimadas em R$ 12 milhões. O segundo projeto aumenta o quadro do Tribunal Regional do Trabalho da 4ª Região, com sede em Porto Alegre, no Rio Grande do Sul. O texto prevê a criação de 16 vagas para juízes do trabalho substitutos, 7 cargos em comissão e 165 funções comissionadas. A medida também transforma 48 cargos de chefia de gabinete em cargos de assessor. O custo anual é de R$ 18 milhões. Nos dois casos, a justificativa é de que as varas do trabalho apresentam déficit de pessoal e enfrentam aumento constante de ações judiciais. As duas propostas renderam debate no plenário. O deputado Kim Kataguiri, do Missão de São Paulo, criticou o aumento de gastos.
13: A gente está falando aqui de criar mais cargos dentro da justiça trabalhista, que é o ramo da nossa justiça, dos mais ineficientes que nós temos hoje. E, mais uma vez, eu acho que este plenário tem de se comprometer a não criar mais nenhum cargo no judiciário brasileiro, considerando que nós temos o judiciário mais caro do mundo.
12: O governo defendeu a aprovação dos dois projetos, como explicou o deputado Bongás, do PT do Rio Grande do Sul.
14: Se trata de estruturação das varas do trabalho. O que nós temos ouvido muitas vezes, e quando essa casa votou a reforma trabalhista, ela tratou de anular proteção para os trabalhadores. Então, nessa situação, nós defendemos para que a estrutura da Justiça do Trabalho ela seja forte para garantir direitos.
12: Os dois projetos serão encaminhados para análise do Senado. Da Rádio Câmara de Brasília, Antônio Vital.
5: Talíria Petroni, do PSOL do Rio de Janeiro, defende o fim da escala 6x1 como parte da luta histórica pela redução da jornada de trabalho. A deputada lembra que a Constituição reduziu a jornada semanal de 48 para 44 horas, apesar das previsões de que a mudança provocaria desemprego.
11: Talíria Petroni avalia que os ganhos de produtividade produtividade e os avanços tecnológicos devem permitir mais tempo livre aos trabalhadores sem redução salarial. Ela cita acidentes, mortes e afastamentos por transtornos mentais relacionados ao trabalho para reforçar a necessidade de combater a sobrecarga.
5: Reginaldo Lopes, do PT de Minas Gerais, acredita que a redução da jornada de trabalho para 40 horas semanais trará mais qualidade de vida e produtividade. O deputado ressalta que o descanso é fundamental para prevenir afastamentos e permitir o convívio familiar e a qualificação.
11: De acordo com o Reginaldo Lopes, a medida beneficia principalmente trabalhadores vulneráveis e sem força sindical. O parlamentar também afirma que não há estudos técnicos que comprovem que a redução da jornada trará prejuízos econômicos ao país.
2: Relações Exteriores.
5: O plenário da Câmara aprovou acordo internacional voltado para impedir a pesca ilegal. Confira os detalhes com a repórter Ana Raquel Macedo.
15: A Câmara dos Deputados aprovou o texto do acordo internacional assinado pelo Brasil, destinado a impedir a pesca ilegal. É o primeiro acordo internacional sobre o assunto, com foco específico no controle dos portos como ferramenta de combate à pesca ilegal, não declarada e não regulamentada. Esse tipo de atividade ilegal prejudica os ecossistemas marinhos e os meios de subsistência das comunidades que dependem da pesca. O acordo foi assinado em 2009, na Conferência da Organização das Nações Unidas para a Alimentação e a Agricultura, a FAO, na Itália. De acordo com o organismo internacional, a pesca ilegal é responsável pela captura de 11 a 26 milhões de toneladas de pescados por ano, com perdas econômicas anuais entre 10 e 23 bilhões de dólares. Os países que assinaram o acordo se comprometem a impedir que embarcações envolvidas em pesca ilegal utilizem portos ou desembarquem suas cargas, o que dificulta a entrada do pescado de origem ilícita nos mercados nacionais e internacionais e reduz os incentivos econômicos à continuidade dessas operações. Se houver prova suficiente da atividade ilegal, o país deve não só recusar a entrada ou o uso do porto, mas também comunicar aos demais países e organizações competentes sobre o ocorrido. De acordo com o relator do texto, o deputado Alencar Santana, do PT de São Paulo, a adesão ao acordo é estratégica para o Brasil. Do ponto de vista ambiental, fortalece os instrumentos de conservação dos recursos marinhos. E do ponto de vista econômico, protege a pesca artesanal e industrial nacional da concorrência desleal. O acordo foi aprovado de maneira simbólica pelo plenário, sem votos contrários. Para a deputada Érica Cocai, do PT do Distrito Federal, o Brasil se une à comunidade internacional para impedir esse tipo de atividade.
16: Esse é um acordo internacional para a preservação dos biomas, preservação da pesca e eliminação da pesca ilegal. E esse acordo possibilita esta unidade internacional, o Brasil se inserir numa unidade internacional para impedir que haja a pesca ilegal, e o dano da pesca ilegal é absolutamente concreto.
15: O texto do acordo internacional destinado a impedir a pesca ilegal seguiu para a análise do Senado. Da Rádio Câmara de Brasília, com informações de Antônio Vital, Ana Raquel Macedo.
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2: Justiça.
11: Para Bia Kicis, do PL do Distrito Federal, as investigações da Polícia Federal apontam o envolvimento do gabinete do ministro Alexandre de Moraes em contratos de prestação de serviços para o Banco Master. No entendimento da deputada, a gravidade das denúncias ultrapassa limites legais e morais.
5: Bia Kicis argumenta ainda que as denúncias de censura e de perseguição contra opositores evidenciam a crise de credibilidade da cúpula do Judiciário. Na visão da parlamentar, há um enfraquecimento do devido processo legal no país.
11: Sargento Faur, do PL do Paraná, pede o afastamento do ministro Alexandre de Moraes e do procurador-geral da República, Paulo Gonet, para a investigação de possíveis conflitos de interesse no caso envolvendo o empresário Daniel Vorcaro e o Banco Master.
5: Para Sargento Faur, os serviços descritos pelo escritório da mulher do ministro Alexandre de Moraes a Daniel Vorcaro não justificam os mais de 129 milhões de reais cobrados. Sobre Gonet, o deputado diz que o procurador deveria ser impedido de analisar casos nos quais seu nome esteja envolvido.
11: Jandira Fegali, do PCdoB do Rio de Janeiro, cobra a instalação de uma CPI para investigar o Banco Master. A deputada afirma que parlamentares governistas assinaram o requerimento, mas apontam que um acordo político na Câmara impediu a abertura da investigação.
5: Jandira Fegali pede que as apurações sobre o Banco Master alcancem de forma isonômica autoridades e parlamentares citados no caso. Ela também questiona a atual relatoria do processo no STF diante de informações sobre encontros com dirigentes da instituição financeira.
11: Na avaliação de Ranieri Paulino, do Republicanos da Paraíba, o STF precisa resgatar a neutralidade e o devido distanciamento das partes. O congressista cobra postura imparcial e integridade dos magistrados superiores para preservar a credibilidade do judiciário.
5: Ranieri Paulino ressalta a importância de defender a imagem das instituições democráticas acima de divergências partidárias ou ideológicas. Para o deputado, o Congresso e os tribunais devem manter uma atuação firme na apuração de desvios e no resgate da confiança da população.
11: Aloysio Mendes, do Republicanos, acusa o ministro do Supremo Tribunal Federal, Flávio Dino, de interferir na política do Maranhão. O parlamentar alega que o magistrado atua indevidamente em processos judiciais contra seus adversários políticos.
5: Aloysio Mendes aponta o que considera abusos judiciais, como o afastamento de um conselheiro do Tribunal de Contas do Maranhão e o descumprimento do sigilo da fonte jornalística. O deputado defende o respeito ao devido processo legal para assegurar a estabilidade no Estado.
2: Agricultura.
11: Os deputados aprovaram um projeto que estimula a produção de alimentos orgânicos. O repórter Antônio Vital acompanhou a votação.
12: O plenário da Câmara aprovou o projeto que cria uma política nacional de agroecologia e produção orgânica, com a previsão de preferência nas compras públicas para produtos orgânicos da agricultura familiar, linhas de crédito e mecanismos de garantia de preços. O projeto foi apresentado pelo deputado Valmir Assunção, do PT da Bahia, e recebeu parecer favorável do relator, deputado Padre João, do PT de Minas Gerais. O projeto define princípios e diretrizes para o plano, propõe as fontes de financiamento e cria um sistema de certificação de produtos de base agroecológica. Entre os objetivos da proposta estão a oferta e o consumo de alimentos sem resíduos químicos danosos à saúde e o desenvolvimento de sistemas agrícolas sustentáveis. A Política Nacional de Agroecologia e Produção Orgânica também prevê outros instrumentos para expandir a produção agroecológica. Entre eles estão o seguro rural para a agricultura familiar, subsídios para os produtos, monitoramento de agrotóxicos e fertilizantes sintéticos na água e nos alimentos e a oferta de cursos técnicos de nível médio e superior de agroecologia. O projeto prevê ainda que regulamento do governo vai estabelecer um sistema participativo de certificação da produção agroecológica, com selo destinado prioritariamente aos agricultores familiares, povos e comunidades tradicionais. O projeto foi criticado pela deputada Adriana Ventura, do Novo de São Paulo.
18: O projeto, ainda que bem intencionado, uma vez que reconhece a agroecologia para a produção sustentável, incentiva a pesquisa e inovação, os instrumentos que ele usa para chegar nesse projeto é intervenção estatal excessiva, compras públicas que são dirigidas, porque exige prioridade e não se baseando em preço e eficiência, dá incentivo fiscal sem análise de custo.
12: De acordo com a proposta, o plano para estimular a agricultura orgânica receberá recursos do orçamento e será implementado pelo governo federal com a cooperação de estados e municípios. O governo fica ainda autorizado a criar linhas de crédito para financiar a produção, beneficiamento e comercialização de alimentos orgânicos ou agroecológicos e do extrativismo sustentável, bem como para a implantação de projetos de geração de energia alternativa e renovável. O relator da proposta, deputado Padre João, falou da importância de ter uma política articulada para estimular a produção de alimentos saudáveis.
19: Eu venho acompanhando há mais de 20 anos a questão da produção do nosso país e com estudos de várias universidades, a gente tem acompanhado a importância que é ter essa política mais estruturante, que incentive de fato um alimento que garanta saúde e vida para o nosso povo. De entender que a segurança alimentar, alimentos saudáveis, é muito importante.
12: O projeto que cria uma política nacional de agroecologia e produção orgânica seguiu para análise do Senado. Da Rádio Câmara, de Brasília, Antônio Vital.
20: Habitação.
5: Hildo Rocha, do MDB do Maranhão, afirma que a meta de contratação de 50 mil moradias rurais previstas para este ano não vai se concretizar. Ele propõe a criação de um novo cadastro de reserva com a possibilidade de outras entidades já aprovadas serem chamadas.
21: Segundo o deputado, nesta nova etapa do Minha Casa Minha Vida Rural, apenas 20 mil contratos foram contemplados. Hildo Rocha espera que o governo federal aceite a proposta da Federação das Entidades de Habitação Social do Norte e Nordeste do Brasil para beneficiar outras 20 mil famílias rurais ainda neste ano.
5: Termina agora o Jornal Câmara dos Deputados, produzido pela Rádio Câmara, com trabalhos técnicos de Everson Urani e apresentação de José Carlos Andrade e Luciana Vieira. Uma boa noite para você e um bom fim de semana.
21: Uma ótima noite e um excelente feriado também. A Voz do Brasil volta na terça-feira.
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24: 20 horas. 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

0: 8:07, horário oficial de Brasília. Boa noite pra você. É o nosso Paradão Sertanejo.
1: Brasil!
0: É, meu filho, chegando aqui na nossa Rádio Esmeralda 96.5, depois de Doce Pecado, uma dose, quatro tragos. A gente vai chegando, 12 graus a temperatura, noite de sexta-feira. Hoje é dia do serventuário, é dia de Paradão Sertanejo até às 11, né? A produção executiva da rainha Giza Vitinisque. Né, dona Giza? E vamos juntos até às 11, aí na sua companhia. Bom descanso lá pro Tidão, né? Pro descanso merecido e remunerado. Alô, Tidão. Abraço aí pra você. E até às 11 tem muita música, animação, informação, tem loterias, tem minuto gospel, tem moda de viola. E por aí vai, né? 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Abraço aí pro Mikael Bisotto, Ney Pokémon. O pessoal já tá comparecendo aqui no evento. Abraço aí pra toda a rapaziada ligada com a gente. 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
0: 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Já tem a previsão do tempo final de semana também pra você se integrar de todas as notícias e informações que o nosso Paradão Sertanejo disponibiliza pra você. Uma ótima noite de sexta-feira pra todos nós.

8:13, horário oficial de Brasília, o nosso Paradão Sertanejo, trazendo para você a previsão do tempo, hein? 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Meu amigo Vinícius, abraço pra você, meu querido, bom final de semana. 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Brasil! É o nosso Paradão Sertanejo, trazendo então a previsão do tempo para o final de semana. Hoje, dia 4 do mês de setembro, sexta-feira, 12 graus a temperatura, noite temperatura mínima, mínima de hoje, 8 graus. Amanhã, dia 5, o dia será ensolarado, temperatura máxima de 15, mínima de 3. No domingo, o dia será de sol com períodos aí de nublado, temperatura máxima de 8, mínima de 0. Na segunda, dia 7, o dia será de sol. Temperatura máxima de 13, mínima de 6. Informações do tempo com a minha querida Giza Vistinisca, minha rainha. É o nosso Paradão Sertanejo na Rádio Esmeralda. Até às 11 aí na sua companhia. 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

0: 8:26, horário oficial de Brasília. É o nosso Paradão Sertanejo aqui na Rádio Esmeralda.
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0: 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Meu amigo Pazito, abraço aí para você, meu querido. 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Parceria no campo e na cidade, meu amigo Edson Borges.

8 horas e 33 minutos, é o nosso Paradão Sertanejo aqui na Rádio Esmeralda. Até as 11 da noite. Brasil! 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

tem aqui, gente, num bom apetite. 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É o nosso Paraná Sertanejo, atendendo para toda Vacari região, ao vivo até às 11 da noite. É, gente, 8 horas e 35, horário oficial de Brasília. 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Abraço, meu amigo Antônio, meu amigo Carlos, pessoal aí da Chapeação e Soloplast 285. Alô, Carlinhos. E também um abraço pro seu Aristeu também, né? Tá sempre na nossa escuta lá do bairro Glória. Ô, seu Aristeu. Abraço aí pro senhor, tudo de bueno. Obrigado pela sua sintonia.

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17: 20 horas e 44 minutos.
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3: Boa noite, amigo. Boa noite, Fisa. Queria escutar a música Destino Traçado, de André Malmon. Pode ser? Mandando pro Betinho, pro Alemão, pro Motor Grande Fantasma, pro... O Jachinho, o Lula, o Enéas e o 600 aqui também. Tá valendo. Eu e o Clube do Betinho sempre bombando.

0: 8:50, horário oficial de Brasília, nosso Paradão Santaneiro de volta. Ao vivo aqui na Mais Popular. 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E você é o grande convidado dessa super mega festa, tá? 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
1: Brasil!
0: É o nosso Paradão Sertanejo ao vivo aqui na Rádio Esmeralda. Meu amigo Ney Pokémon tá na nossa companhia. Alô, Ney Pokémon! 11 graus de temperatura. Olha só, boa noite, Sami, tudo certo? Toca pra mim aí, Cleito Borges, Porcelanato. É o Ayrton, né? Boa noite, meu amigo. Toca pra nós aí, homem, até debaixo d'água. Tinha um Carreiro e Pardinho, valeu? Vamos tocar aqui. Também, abraço aqui pro Dr. Sidney, tá ligado com a gente. Boa noite, Sami. Manda a música Guilherme Santiago, Casa Amarela, pra aqui, pra Vacaria. Um abraço aí pra você, a Giza. É o Sidney Camargo.

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